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5: 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Gente, hoje é dia de São Pedro e São Paulo, não é só São Pedro. São Pedro porque São Pedro é o padroeiro do município de Boa Vista, mas também é dia de São Paulo, duas bases aí da coluna da Igreja Católica, né? Apóstolos que cada um tem sua história. 20 horas e 3 minutos, mandar um abraço ao meu amigo Dierson Maciel, ligado aí na nossa programação. Fala, Dierson, e aí, fera? Acertou, deixa eu ver se o Dierson acertou aqui, né? O placar, acho que não colocou o placar dessa vez não, colocou aqui, ó. Jaqueline Amazonas e tal, que dia que foi, cara? Isso aqui foi no jogo passado ainda, né? Aí, Gerson Maciel, um grande abraço, ligado, curtindo a nossa programação lá no Silvio Leite. Manda alusão super especial também aí ao meu querido amigo gaúcho da soja, o Tarcísio. Alô, Vitor Alves. Alô, Joaquim, tudo bom, querido? Como é que tá você, Ana Priscila? O Magalhães lá do Alto Alegre, curtindo a nossa programação. O Luizão lá do Apia, Wesley Araújo. Wesley Araújo, boa noite, Wesley Araújo.
6: Tá bom, aquele afetivo, um panicado de pressão, um abraço, do abraço, um recorde na costela. E a Z, pra não esquecer de você.
7: Tome.
6: Todo mundo e seu Raimundo, vizinho da frente e o do fundo, hein?
8: Por que assim?
6: Bora que bora, tudo de bom!

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12: E aí no feriado, beleza? Como é que tá você? Hoje o Caprichoso foi campeão, né, gente? Venceu aí o Festival de Parintins, né? E agora eu vou colocar aqui, tá? Caprichoso 2026, uma das músicas temas aí, brinquedo, Eu não sei qual foi a música de mais. Vou fazer o seguinte, vou rolar isso aqui do Raul, daí eu volto.
0: Dadinho com essa música, a primeira garota que tá sentada ali na fila.

Aí vamos homenagear então, Caprichoso, com duas músicas, cantada por Patrick Araújo, né? A música Brinquedo que canta seu chão, e é hoje. Então vamos lá, ó.

0: Gilberto Gil, João Gomes, palco. O palco que toca hoje é que o Brasil se classificou. Oi, gente, finalzinho do programa MP Boa, edição de segunda-feira, dia 29, no oferecimento de Alfa Viagens, Loja Neo, Odonto Company, Unidade Santa Luzia, Paraíso das Tintas, Frigodés e Mercadinho Alegria lá no Bonfim. A gente vai chegando por aqui porque vem aí o Roraicap, te liga. Quem comprou, boa sorte. Quem não comprou, te prepara para comprar semana que vem.
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0: Sejam todos bem-vindos a mais uma extração do nosso Roraicap pela sua TV Ativa, canal 20.1, afiliada de Manaus. Estamos todas preparadas? Você também está? Eu espero que sim, porque hoje o dia já foi de vitória e por aqui você também pode ganhar. Pela televisão, rádio ou internet, Roraicap está no ar. Até rimou, Letícia Fernandes, boa noite.
1: Até rimou, Sinara Cabral, boa noite. Boa noite, Ruizy, boa noite, Fernanda. Boa noite para você aí de casa que está nos acompanhando neste momento. Eu sei que você aí está naquela energia positiva e hoje nós temos motivo em dose dupla. Vitória do Brasil, por este motivo estamos aqui, ó, a caráter. Merecemos essa vitória. História, viu? Foi um sufoco, mas conseguimos. Simbora, está começando o programa que pode mudar a sua vida. E hoje, no quarto prêmio, R$75 mil. Então, muita sorte para você. E agora vamos iniciar vendo quem faturou nos giros da sorte da semana passada.
2: Vamos conhecer agora os 20 ganhadores dos giros da sorte. Eu, Darlene, do Santa Luzia, Débora, do Jardim Tropical, Igara, do município de Uiramutã, Simone, do bairro Jardim Floresta, Francivaldo, do Buritis, Rafael, também do bairro Buritis, Antônia, do município de Alto Alegre, Neiva, do bairro Messejana, Guilherme, do Jardim Floresta, Kaline, do bairro Jardim Primavera, Eliane, do Asa Branca, Carlindo, do município de Mucajaí, Levi, do município de Alto Alegre, Francisco, do município de Iracema, Ronald, do Aparecida, Gildo, do Senador Hélio Campos, Alexandro, do bairro Conjunto Cidadão, Anderson, do Caimbé, Ana, do bairro Murilo Teixeira e Aldinei, do Santa Luzia. Parabéns aos ganhadores dos Giros da Sorte. Acredite, o próximo pode ser você.
0: E olha só que legal, hein? Na semana passada, esses Giros da Sorte, esses ganhadores levaram R$600. É isso mesmo. E hoje a gente está de volta com os nossos 20 Giros da Sorte valendo R$500. Mas não importa o valor, você está ajudando a Pai Brasil a cada vez que adquire o seu título de capitalização. 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
1: Muito bem, e nesta noite de segunda-feira, dia 29/6/2026, estão aqui conosco para a realização do nosso programa de hoje, os senhores auditores independentes. Quero desejar boa noite para o senhor Cícero Lima.
3: Boa noite.
1: Quero desejar boa noite para o senhor Carlúcio Carvalho.
4: Boa noite.
1: O Cícero Lima é representante da Capemisa Capitalização e o senhor Carlúcio é representante da Sérgio Stan. Carlúcio, tudo verificado, podemos dar início ao nosso programa?
4: Sim, está autorizado no sorteio.
1: Muito obrigada, senhores. A autorização já foi dada, tudo certo, tudo verificado, mas antes eu quero reforçar para você aí de casa que o Roraicap é um título de capitalização da modalidade filantropia premiável autorizado pela SUSEP. Isso significa que ao garantir o seu título, você estará, é claro, concorrendo a todas as nossas premiações do dia, mas também estará contribuindo com as APAES. É fazendo bem que a sorte vem ou se vem. E falando nisso, semana passada tivemos os nossos contemplados do primeiro ao terceiro prêmio, do primeiro ao quarto prêmio, Giros da Sorte. Os Giros da Sorte já mostramos para vocês aí de casa. Agora chegou o momento da gente conferir quem foi que levou o primeiro prêmio. Então, na tela.
2: Quem levou para casa o primeiro prêmio no valor de R$6 mil foi o Fernando do bairro Pricumã.
0: Aê, Fernando! Se deu bem, hein, na semana passada. Esse foi o primeiro ganhador. Daqui a pouco você vai conhecer os outros ganhadores. Fique atento, porque agora nós iremos dar uma olhadinha no painel. As nossas bolinhas já estão organizadas e todas enumeradas. De 1 a 60, elas vão entrar no Globo através das nossas Roraicats. Mas antes, vamos lá conferir qual é o primeiro prêmio de hoje.
2: No primeiro prêmio de hoje, vamos sortear R$2.000. Boa sorte!
0: Então vamos lá, em clima de Copa do Mundo, começar o nosso primeiro prêmio. Chega pra cá, Roraicats entrando em campo. É o campo do Roraicap, levando premiação pra toda a nossa capital, pro estado de Roraima. Quem é de Roraima, acredita na sorte e tá participando do Roraicap nesta segunda-feira de emoção, Letícia.
1: De muitas emoções. Vamos começar mandando aquela energia positiva pra você de Roraimópolis. Alô, alô, Caracaraí, Alto Alegre, boa sorte pra você de Mucajaí. Alô, alô, Cantar, boa sorte, Bonfim, Pacaraima, Amajari, Normandia, Iracema, Caroebe, São João da Baliza, boa noite pra você de São Luís do Anauá. E para você aqui da capital Boa Vista, simbora! Estão preparados? Então entre para o time de sortudos do Roraicap, cruzando os dedinhos.
0: É isso mesmo. E olha, antes de mais nada, a gente agradece também a audiência, não só pela televisão, você nos acompanhando, como pelas emissoras de rádio. Aqui em Boa Vista nós temos a Rádio Folha 100.3, temos também a 93 FM. Lá em Caracaraí temos a Rádio Alto Astral 91,9 FM. Quem também está com a gente é a Rádio Ramos em Caracaraí 95,7 FM. E claro, pela internet nós estamos pelo YouTube, pelo Facebook e pelo Instagram. Você pode acompanhar o nosso programa em tempo real. Aproveita também para pegar o teu aplicativo e, além de marcar o Roraicap, assistir pelo aplicativo também.
1: E já vamos começar o primeiro prêmio valendo R$2.000.
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0: E vamos nessa! Começar o nosso Roraicap desta segunda com o número 51. 51, número 51, marca 51, marcou 51, partiu para o 33. 33, número 33, marca 33, marca 33, começou o primeiro prêmio, marca 44. 44, número 44, marca número 44, chegando número 58. 58. Número 58, marca 58, próximo número chegando, manda. Tá na mão, tá na tela, 35. 35, número 35, marca número 35, próximo número 10. Número 10, marca número 10, chama o próximo aí que a sorte vem. Chama o próximo aí que a sorte vem. 41, 4, 1, número 41, marca número 41, que vem chegando, chegando aí ao 24. Quem é? É o 24, marca número 24. Número, número, tá na mão, número, número, na tela, 12. 2. Número 12, marca número 12, marca número 12. Próximo número 20. 2, 0. Número 20. Marcou 20. Chegou aí o 21. Na sequência, 21. Marca número 21. Marca número 21. Próximo número chegou o número 9. Marca 9, marca 9. Marca número 9 com alegria. 48. 48. Número 48, marca 48. Marca 56. Marca 56. 56, 56. Que número você chama? 28. Então marca 28. Marca 28 no aplicativo ou no título físico digital ou no tradicional. 59. Tá na área 59. Marca 59. Próximo número 30. 3, 0, número 30, marca número 30, chegou o 34, tá na área 34, tá na área 34, próximo número tá na mão, 52, 52, número 52, marca 52, valendo R$2.000, marca 29, 29, número 29, marca 29, marca 17, 17, número 17. Marcou 17, partiu pro 16. É isso aí, 16. Chegou o 16 e já foi pro painel. Número 7. Unidade 7. Marca número 7. Próximo número 6. Meia dúzia. Número 6, marca número 6. Alô, você do rádio, aumenta o volume, marca 11. 1, número 11, marca número 11, marca 22. 2, número 22, marca número 22. Quem mais? É o 39. 39 veio pra quebrar o clima. 39, marca 39. Próximo número 8. Unidade 8, marca número 8, marca número 8. Vem com a gente sentir a emoção. Marca Roraicap, marca 50. 50, número 50, marca número 50 e vai chamando. E vai chamando, é o 23. 2, 3. Número 23, marca número 23, marca número 23.
1: Opa, opa, opa. Sunaira Cabral, seguro 23, porque já temos um título na espera de um número.
0: Um título aguardando uma bolinha. Já tem bolinha ali também. Revela. Número 15. 15. Marca número 15. Marca número 15. Marca número 15. Leva o 15 pro painel. A chance de você garantir 2.000 tá chegando com o número 40. 40. Número 40. Marca número 40. Tô falando. Tem gente chegando. Então vai chamando que o seu número sai. É o número 54. 54. Marca 54. Marca 54. Tá valendo R$2.000. É você na expectativa de levar essa premiação. Primeiro prêmio. Número 55. 55. Marca 55. Marca 55.
1: E agora são dois títulos aumentando a concorrência.
0: Bora pro próximo número então, já tem ali, tá na expectativa, revela, revela, número 18, 18, marca 18, marca 18, leva pro painel 18, você tá chamando o seu número, chama que vem, número 3. Unidade 3, marca número 3, marca número 3, leva o número 3 pro painel. E você preenchendo todo o seu título, marca mais um, marca esse, é o número 4. Unidade 4, marca número 4, marca número 4.
1: Três títulos esperando uma bola.
0: A concorrência aumentando pra 2.000, bora dividir? Não, tô brincando, calma gente, ninguém sabe não. Agora sabe, com o número 27. 27, marca número 27, marca 27.
1: Quatro títulos na espera de uma bola. Vamos aumentando assim, ó, de um em um.
0: Concorrência boa, hein? Bora pro próximo número, 47. 47, marca número 47, marca 47.
1: Ganhou!

0: A última bolinha que deu sorte foi o 47 e apenas um cupom contemplado. Número do título 383202. 383202. E quem está faturando aí o valor de R$2.000 do nosso primeiro prêmio de hoje é a Flávia. Alô, Flávia! Ela que é moradora do município de Bonfim e garantiu esse título de sorte através do nosso aplicativo. Parabéns, Flávia! E agora vamos direto conferir quem foi que levou o segundo prêmio do último sorteio. Vamos conhecer então a ganhadora do nosso segundo prêmio, que tá levando para casa R$6.000. Tô aqui, gente, com a Thaís. Ela mora lá no bairro Jockey Club e a gente vai descobrir como foi que ela adquiriu o título dela dessa semana. Conta aí pra gente, Thaís.
1: Já foi no finalzinho do horário para encerrar as vendas, né? Parei ali no Caracas, na barraca do Caracas ali. E aí fiz a aquisição do meu título, fui para casa. Depois acabei dormindo, esquecendo de verificar. Quando acordei, tava com a mensagem lá do Roraicap, dizendo que eu tinha ganhado.
0: E essa mensagem é boa, né?
1: É ótima.
0: Me conta, quando tu descobriu que tu ganhou R$6.000, já tinha ideia do que queria fazer? Como é que foi a compra? Tu tava com aquele sentimento que vai ser minha vez hoje.
1: Foi muito bom. Aí eu vou guardar numa caixinha ali pra render um pouco mais. E é isso. Agora esperar uma próxima vez, né? Continuar comprando pra esperar a sorte chegar de novo.
0: Então serviu como incentivo?
1: Sim.
0: Olha aí. Então deixa um recado pra quem tá assistindo a gente, lá do outro lado. O que é que eu preciso fazer, Thaís, pra ganhar no Roraicap?
1: Bora comprar, né? Só assim a gente consegue ganhar.
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0: Que é isso? É isso mesmo que eu acabei de ver. É real, R$130.000, literalmente é real. Tudo isso pode parar aí na sua conta bancária, R$130.000. Pra semana que vem, e a notícia boa, atenção, atenção, você já pode garantir esse passe pra mudança de vida agora mesmo. As vendas pelo aplicativo já estão liberadas, garanta agora mesmo o seu passe para mudança de vida, valendo o título R$15, o valor do título R$15. Do primeiro ao terceiro prêmio tem grana boa também, 20 giros da sorte, cada um no valor de R$500. Então, ó, a mudança de vida, é claro, está aqui no Roraicap. E agora vamos conferir aqui as bolinhas do número 1 ao 60, todas posicionadas no nosso painel de acrílico. E é sinal de quê? Que está chegando o segundo prêmio. Então chama comigo, pode vir, segundo prêmio!
4: No segundo prêmio de hoje, vamos sortear R$4.000. Boa sorte!
0: Aumentou um cadinho, viu? Cadinho não, cadão. R$4.000 no segundo prêmio. Vamos lá, Fernando e Ruiz. Vamos começar o nosso segundo prêmio de hoje.
5: Bora.
0: Que é uma bolada boa, viu? Já pensou você com R$4.000 aí? É claro, além daquelas responsabilidades que a gente tem de pagar as contas, né? Conta de energia, internet, tudo, enfim.
5: Vai tudo no bolo,
0: mas,
5: né, menina?
0: Mas já pensou você aí em um dia como hoje, Brasil ganhou um dinheirinho extra na conta bancária pra você comemorar? Ah, querida.
5: Faz-me rir.
0: Faz-me rir.
5: A gente ri mesmo assim, de graça. Graça, né? Mas é isso, gente, o brasileiro tem dessas coisas. Engraçado que hoje no jogo, né, se não for pra sofrer, a gente não quer. A gente quer sofrimento mesmo na hora dessas coisas. E olha, vem um gol logo do Japão pra começar aí, quebra nós.
0: Desesperada, viu?
5: Sinceramente, situação. Eu também fiquei com o coração...
0: Mas graças a Deus, deu um churrasquinho de sushi. Adorei.
5: Verdade, hein? E olha, você que tá acompanhando o nosso Roraicap, você sabe, você pode ter acesso através das nossas redes sociais. Acompanhe em tempo real. E logo mais, confira também todas as informações no @Roraicap. Próximo prêmio, segundo da noite, valendo R$4.000. Boa sorte pra você.
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0: Simbora começar o segundo prêmio de hoje. Sai, pode sair, já saiu. 28, 28, bola 28. Próxima bolinha, virando, 23. Bola 23, 23. Marcou aí o 23? 44 é a bola da vez. 44, 44, 44. 16, bola 16, é o número 16. Girou o 33, 33, 33. Marcou o 33? Muito bem. Na sequência já saiu o 39. 39, 39, 39, 39. Quem tem o 20, marca agora o 20. Bola 20, bola 20. Aproveita, verifica aí se tem um. Número 1, unidade 1. Marcou 1, muito bem. 52. 52, 52. Bola 52. E agora, número 2 de segundo prêmio. Bola 2, bola 2, número 2. Lá no detalhe está o 30. Número 30, 30 é o 30. Mandou pra você aí de casa marcar feliz o 21, 21, 21, 21. Próxima bolinha é o 10. Bola 10, número 10, já foi para o painel 10. Dando a vez pra bolinha 14, 14, 14, bola 14. Chegou 49, 49, número 49. Subiu, girou. 19, 19, bola 19. Depois de 19 é o 45. 45, 45. Esse aqui é o segundo prêmio valendo R$4.000. Aproveita, marca você também o 48. Bola 48, 48, 48. 51. Quem gosta aí do 51, hein? Marcando 51. 47. No detalhe, 47, 47. 47 já foi para o painel. 53. 53. Número 53. Olha o 12. Número 12, bola 12, bola 12. Quem tem o 12 marca, quem não tem faz o quê? Chama o 29. 29, 29, marcando 29. Girou 57, 57, bola 57. Qual é a sua bolinha? Chama, chama. Número 5, bola 5, unidade 5. Marcou 5, muito bem. Vai dar sorte para você também o 34. 3, 4, 34, bola 34. Estamos ao vivo pela TV, pelo Facebook, redes sociais em geral. E vai marcando 25. 25, 25. Vai-se embora o 25. Subiu, subiu. Mais uma bolinha. 13. É o 13. Bola 13, bola 13. 37, 37. Marcando 37. Lá no detalhe está girando 42. 42, 42. 42, 42. E freneticamente chegou 27. 27, 27. Marcando 27. Manda mais uma, manda mais uma. Tá subindo, tá subindo. Subiu. Girou 7. Unidade 7, marcando a bolinha de número 7. E agora é a vez do número 58. 58, 58, 58. Valendo o segundo prêmio, aproveita e veja agora. Se tem um 41, achou o 41, marca o 41. 41, 41. Chama, chama a sua bolinha. 6. Bola 6, bola 6, marcando a bolinha de número 6. Vai para o painel de acrílico o 6. E lá no detalhe está o 24. 24, 24.
5: Segura, 24. Segura, segura, Letícia. Segura esse gol aí, porque já tem um título aqui, hein? Tem um título esperando um número para levar 4 mil reais.
0: E o 24, Sunara Cabral, já foi para o painel. Vamos descobrir qual é a próxima bolinha. 50. 50, 50. Marcando 50. 50, 50. Próxima, próxima. Manda a próxima. 35. 35, 35. Bola 35.
5: Para tudo que agora aumentou, foi muito, menina. 6 títulos esperando um número.
0: Vamos descobrir que número é esse. Vem bolinha, vem bolinha, vem bolinha. 15. Bola 15, marcando 15.
5: 10 títulos esperando um número.
0: E tá daquele jeito que o brasileiro roraimense gosta. A emoção lá em cima, virando. Vira, vira. 60, 60, 60, 60.
5: Ganhou! Ganhou! Levou a melhor, hein? Mas quem foi? Vamos lá saber então o que aconteceu no segundo prêmio de hoje. 40 bolas foram sorteadas. A de número 60 foi a responsável por 3 ganhadores no segundo prêmio, valendo 4 mil reais. Atenção para os títulos ganhadores. 389215. 389215. Vai dividir com o título de número 399369. 399369. E também divide com 155865. 155865. 3 ganhadores. Vamos, revela de um por um aí pra nós. Quem é que tá se dando bem? Pelo aplicativo, o João. O João, aqui de Boa Vista, não colocou o bairro, não tem problema, João. Você tá garantindo o segundo prêmio. Vai dividir com mais 2, hein, meu filho? 4 mil reais. Já, já a gente vai saber essa divisão. Bora pro próximo ganhador. Foram 3, minha gente, no segundo prêmio. Josimar, do Nova Esperança, lá de São João da Baliza. Pelo aplicativo, hein, Josimar? Se deu bem também. E o terceiro ganhador, hein? Do valor de 4 mil reais, é o segundo prêmio de hoje, tá abençoado. Cadê o título? É o título 155865. Vai e volta pra gente poder trazer aqui o nome do real ganhador do segundo prêmio de hoje. Foi dividido, né? Pra 3. Pode dar um ok aí, minha filha? Dá um ok aí pra gente ver. Bora lá, tira da tela aí rapidão, pra gente poder organizar isso aqui. Foram 3 ganhadores. 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Dentre 40 números, 60 números que foram sorteados, a probabilidade de muitas pessoas estarem com a mesma quantidade de números marcados em um título é muito grande. E claro, a concorrência também conta, não é? 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Bora lá? Coloca na tela pra gente ver o terceiro ganhador do segundo prêmio, valendo 4 mil reais. Vamos lá conferir. Já conhecemos o primeiro ganhador, o segundo ganhador também do segundo prêmio. Vamos ao terceiro ganhador do segundo prêmio. Pode colocar? Já? Já pedi. Coloca na tela aí, meu filho, do computador pro pessoal ver.
6: O nosso terceiro prêmio...
5: Não, pessoal, ali, gente, o conteúdo lá dos títulos, por gentileza. Volta aquela tela que tava aqui pra gente poder continuar. Aqui está... Portanto, 155865. Quem se deu bem foi o Marcelo, lá do bairro São Bento. Marcelo adquiriu seu título de capitalização e, é claro, se deu bem também. Assim a gente conhece, portanto, os 3 ganhadores do segundo prêmio de hoje. Divide aí, gente. Quanto é que dá? R$333,33. É assim, viu? Divisão bonitinha. Opa, dá pra comprar um monte de Roraicap de novo, viu, minha gente? Pra ganhar sozinho, quem sabe? Mas olha, calma. Terceiro prêmio tá quase chegando, também no valor de R$4.000. Mas enquanto isso, a gente confere a prestação de contas do Roraicap. Quem foi que levou a melhor na semana passada? No terceiro prêmio. Revela aí pra gente, vai.
0: O nosso terceiro prêmio já está por aqui. Estou com essa maravilhosa dona Cícera, gente, lá do município de Caracaraí. Alô, Caracaraí. Ela acreditou, comprou e tá levando pra cá R$6.000. E aí, tá feliz?
6: Tô feliz.
0: Como é que foi descobrir que ganhou no Roraicap, dona Cícera?
6: Ai, foi assim, bem diferente, né? E foi tranquilo. Quando tava ali faltando os 3 pedinhos, aí saiu a primeira e eu senti assim no coração de vou ganhar. Aí saiu a segunda, Jesus, é meu prêmio. Aí quando eu marquei a segunda, aí saiu 51, ganhei, glória a Deus.
0: Ganhei. Você só tava sozinha em casa, dona Cícera?
6: Eu tava com meu filho, só que ele tava no quarto, né? Tava estudando, aí eu saí dançando lá no carro. Aí eu disse, meu filho, ganhei. Aí ele ficou assim, todo assustado. Só veio meu celular e nós fomos. Ele disse, vê se seu nome sai aí. Saiu lá meu nome. É, a senhora ganhou mesmo.
0: Eita. R$6.000, dona Cícera, o que a senhora vai fazer com esse dinheiro, mulher?
6: Ainda não sei, mas com certeza eu vou investir.
0: Vai ver, vambora, então?
6: Boa hora.
0: Então deixa um recado, dona Cícera, pra quem tá assistindo a gente e quer ganhar no Roraicap assim como a senhora, o que que precisa fazer?
6: Comprar e participar, senão não ganha, né?
0: É isso aí.
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5: 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Sabe quanto? É o valor de R$3.000, né? É R$3.000. Aí mais R$3.000. É isso, Gerro. Eu tô toda confusa aqui. É que eu me peguei nos 130. Não é isso? Primeiro prêmio? Coloca aí na tela pro pessoal ver de novo. Vamos repetir, que é pra comprar o título, inclusive, com QR Code. R$3.000 no primeiro prêmio. Segundo prêmio, R$3.000 também. No terceiro prêmio, R$4.000. É isso, viu? 3, 3 e 4. Tá aí pra você. E 130 já no quarto prêmio da segunda-feira que vem. 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Aqui o painel organizado, bolinhas aqui todas enumeradas. Vamos lá? Posição corretinha de cada uma. Vão entrar no globo pra gente realizar agora o terceiro prêmio de hoje.
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0: Simbora, tudo preparado por aqui, vamos começar o terceiro prêmio valendo R$4.000, então boa sorte!
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5: Chama todo mundo aí que o nosso terceiro prêmio tá no ar, é o 42, a bolinha de número 42. 42 já chegou chegando, vai pro painel, vai. Número 1, marca número 1. Próximo número chegando, 23. 2, 3. Número 23, marca número 23. Próximo número tá na mão, é o número 6. Meia dúzia, é ele, marca número 6. Próximo número valendo R$4.000, 20. 2, 0. Número 20, marca número 20, marca 53. 5, 3, marca 53. Alô, você que tá acompanhando pelas redes sociais, compartilha a nossa live. Marca 25 também. 2, 5, número 25, marca número 25, marca 44. 4, 4, marca aí 44 no seu título físico digital, no aplicativo, marca número 7. Unidade 7, marca número 7, próximo número 12. 1, 2, número 12, marca número 12, marca número 12, próximo número 40. 4, 0. Número 40, marcando 40, com alegria, 54, 54, número 54, marca 54, próximo número 57, é ele, 57, número 57, foi pro painel, já foi pro painel, 32 comparecendo aí, 32, 32 tá escalado também, já vai pro painel, fica lá na posição, número 51, 5, 1, número 51, marca 51, chegou 46, 46, número 46, marca 46, não se perde não, marca com a gente, número 18, 18, número 18, marca 18, a criançada às vezes marca com a gente assim, né? Então bora, marca 55 aí, meninada, 55, 55, marca 55, ó quem chegou agora, 39, 39, marca 39, procura 39 aí no título, viu criança? Marca 13, 1, 3, número 13, marca número 13, próximo número 49, 49, número 49, marcando 49, é Roraicap, é terceiro prêmio, marca 34, 34, número 34, marcou 34, valendo 4 mil, número 29, 29, número 29, marca 29, número 36, 36, número 36, marca número 36, chegou 48, chegou 48, marcando 48, já foi pro painel, foi ligeiro, hein? Próximo número 52, 52, número 52, marca 52 e chama 16, 16. Número 16, marcou 16, partiu pro 9, número 9, entrou em campo número 9, então bora pra marcar o gol já já, marca 50, 50, número 50, marca número 50, chega mais, o número 27, 27, número 27, marca número 27, olha o 22 aí menino, marca número 22, eita que o 22 que fez o gol que deu a vitória pro Brasil hoje, ai que legal, próximo número 58, 58, marca 58 e levou pro painel, próximo número chegando, olha a emoção tomando conta, é o 47, 47, número 47, marca número 47, próximo número, chega, chega, chega em nós aqui, 35, 3, 5, número 35, marca número 35, próximo número, chega, 37, 37, número 37, marca número 37, opa! Marca 37.
0: Opa, opa, opa, opa. Sunara Cabral, seguro 37 aí, porque já temos um título esperando o número.
5: Opa, você veio com tanta calma que eu vou até me controlar aqui, que eu tava ansiosa, num nervosismo. Revela esse número, Ruiz. 8. Unidade 8. Marca número 8. Marca número 8.
0: Três títulos esperando o número.
5: Próximo número. Já tá na mão aí, ó. Tá na mão. Tá na mão. Na tela. 4. Unidade 4. Marca número 4. Marca número 4.
0: Ganhou!

0: Vamos conferir aqui as informações da sua tela. Foram 37 bolas chamadas. A última bolinha que foi chamada a ser sorteada foi o número 4 e um cupom contemplado. Número do título 0535560535. E quem está faturando o valor de R$4.000 no terceiro prêmio de hoje? Lizete não colocou o bairro, mas ela garantiu esse título de sorte através da tenda Big Jockey, lá na feirinha do Jockey, com a vendedora Tânia. A Tânia Pequente deu a sorte aí para Lizete. Parabéns! E assim finalizamos o nosso terceiro prêmio de hoje. Vamos finalizar também neste momento os nossos ganhadores da semana passada. Vamos ver quem foi que faturou o quarto prêmio na tela. Vamos conhecer então a ganhadora do nosso quarto prêmio, que tá levando para casa esse cheque no valor de R$60.000. Eu tô aqui com ela, gente, com a Cassiane, lá do município de Cantar, chegou aqui cedinho. E aí, me conta, gatona, como foi receber essa notícia de que você ganhou no Horecap? Eu tava acompanhando o sorteio, como é que foi?
1: Foi maravilhoso, eu tava acompanhando. Na hora eu fiquei mesmo aquela emoção, quando chegou nos últimos 4 números. Já começou, eu comecei a chamar, né? Os últimos foi indo, eu nervosa. Meu Deus do céu, quando chegou no último número, eu, meu Deus, é esse. Aí o 57, aí saiu o 57. Aí, meu Deus do céu, fiquei desesperada logo de alegria, né?
0: E tinha muita gente contigo em casa, tu tava sozinha?
1: Não, eu tava sozinha na sala, né? Acompanhando, meu esposo tava no quarto botando os meninos pra dormir. Aí eu comecei a gritar e ele veio e a gente já foi na felicidade.
0: Todo mundo pulando junto na sala?
1: Sim.
0: E vai continuar comprando?
1: Sim, ixi, eu tenho certeza que eu vou ganhar de novo.
0: Olha aí. Então deixa um recado, Cassiane, pra quem tá assistindo a gente lá do outro lado da telinha, que tem a vontade de ganhar no Horecap também. O que, que você diria pra essas pessoas?
1: Aquelas pessoas que compram, continuar comprando, que um dia dá certo.
0: É isso aí, então, ó, faça o bem que a sorte vem, a sua vez tá chegando.
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0: 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Pode vir, quarto prêmio!
4: No quarto prêmio, vamos sortear R$75.000. 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
0: R$75.000, como o nosso amigo locutor aí fala. R$75.000. E vamos conferir agora, neste momento, as bolinhas do número 1 ao 60, todas organizadas. E agora vamos para onde? Pro Globo da Sorte, vamos lá, Fernando Ruiz, as nossas jogadoras que estão entrando em ação. É, hoje com a blusa amarela.
5: Sim.
0: Blusa amarela.
5: Então,
0: dá sorte,
5: campo.
0: Viu? Dá sorte.
5: Estão em campo, é.
0: Deu
5: isso
0: sorte
5: mesmo.
0: Hoje. Deu sorte hoje.
5: Uhum, hoje deu, graças a Deus. Tá aí 2-1, né? A gente ganhou do Japão.
0: Tá suprido.
5: Ô, meu filho, dá um retorno aí, por gentileza. Um retorno aqui no ouvido. Obrigada. Olha, pra você que tá aí nos acompanhando, nós estamos pela TV, pelo rádio e pela internet. Essa é a grande preocupação que o Roraicap tem de levar uma transmissão totalmente às claras. E você, por sua vez, faça a sua parte. Pela rede social, você pode compartilhar o nosso programa lá no YouTube, no Instagram, manda aviãozinho, e no Facebook também. Fique à vontade para fazer seus comentários aí. Não dá pra gente ler todos, né? Mas já agradecemos o carinho de vocês, a paciência também, e é claro, toda semana por aqui ajudando a Pai Brasil.
0: Exatamente. Semana que vem, 130 mil reais só no quarto prêmio. Tem dinheiro do primeiro ao terceiro prêmio, giros da sorte e muito mais.
5: Bora então pro quarto e último prêmio de hoje. Valendo 75 mil reais. Boa.

Júlio, tá na mão. 29 29 29. Chama sua bolinha. 53 53 53 56

0: Bola 49. Olha o 12. Número 12. Vai para o painel 12. Vai para o painel 12. Deu sorte, não foi? Ah, vai dar sorte também com o 7. Unidade 7. Marcando 7. E agora aproveita, veja se tem o 57. Achou o 57? Então marca o 57. Depois do 57 é o 17. 17, 17. Deu bom aí com 17, não foi? 36. 36. 36, 36. Na mão está o número 6. Bola 6, bola 6, marcando 6. 25. 25, 25. Bola 30, bola 30, bola 30, marcando 30. 28, 28, 28, a maior premiação da noite. É neste momento, marca agora o 18. Número 18, bola 18, valendo R$75 mil. 26. Número 26, 26. Deu sorte, não foi? Deu sorte sim. 22. 22, 22. Atenção no globo, atenção no detalhe. Virando o 33. 33, bola 33. Subiu, girou. 24. Bola 24, 24. Vem bolinha, 39. Bola 39, 39. Estamos ao vivo lá pelo YouTube. 59. 59, 59. Digita aí qual é a bolinha que você precisa. É o 52. É o 52, então marca o 52. É assim, ó, se você chamar, vai vir. 54, 54, 54. Próxima bolinha, 5. Unidade 5, marcando a bolinha de número 5. Lá do detalhe está o 46. 4, 6, 46. 41, 4, 1, 41. Próxima bolinha, próxima bolinha. Depois do 41 é a vez do 40. 4, 0, 40. Marcando 40. Subiu, subiu o número 9. Bola 9, bola 9. Unidade 9. Vai para o painel 9. Vai para o painel 9. Dando a vez para o 42. 4, 2, 42. E vem o 45. Veio o 45. Oh, gente, perdão. 35. É o 35. Acabei falando errado aqui. É o 35. Marcando 35. E agora? E agora? É o 45. Agora sim. 45. 4, 5, 45. Vai-se embora o 45. Subiu, subiu o 32. 3, 2, 30 e 2, 32.
1: Segura, segura, segura no 32. Temos um título. Temos um título esperando um número apenas.
0: Muito bem, Sonara Cabral. O coração neste momento já começa a ficar mais acelerado. Mas calma, calma, porque chegou o 51. 51, 51. Marcando 51. Chama, chama, chama a bolinha. Pode ser a sua bolinha neste momento. 47. 47, bola 47. Sete.
1: Letícia, agora são três, hein? Três. Eita. Títulos aguardando um número.
0: Vamos descobrir que número é esse. Virando 37. 37, 37. Bola 37.
1: Seis títulos à espera de uma bolinha.
0: E o 37 já foi para o painel. Atenção, atenção no detalhe, porque pode ser agora. 15. Bola 15, bola 15, bola 15.
1: Ganhou!

0: aconteceu no nosso quarto prêmio de hoje. 39 bolas, hein, gente? 39 bolas foram sorteadas. A de número 15 foi a responsável por apenas um ganhador levar 75 mil reais. Esse não quis dividir, não, hein? É direito dele, é todo dele. Título de número 369751. 369751. Vamos lá saber quem é o sortudo, sortuda, capital, interior, aplicativo ou pelo título tradicional. Narkson, lá de São Luís. Alô, Narkson, parabéns! Você garantiu 75 mil reais no quarto prêmio de hoje, sozinho, sem dividir. Vocês lembram, né, que o segundo prêmio dividiu bacana, mas o quarto não dividiu, não. É assim que acontece. Você precisa acreditar na sua sorte. E para acreditar, comece a dar o primeiro passo, adquirindo seu título de capitalização Roraicap e assim ajudar a Pai Brasil. Você ganhando ou não, a Pai Brasil está sim sendo servida de boas ações da sua parte. Parabéns por isso e não desiste não, hein? Que na próxima semana tem 130 mil reais. Olha, por aqui já resolvemos tudo, né? Primeiro, segundo, terceiro, quarto prêmios realizados com sucesso, graças a Deus. Agora vamos a mais uma forma de poder ganhar um tutu bacana. Bora lá então. São 20 giros da sorte valendo 500 reais. Pode girar.
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0: Então vamos iniciar o primeiro giro da noite, girando na sua tela, girando, girando. Número 361721, Janine, do Canarinho, garantindo pelo aplicativo 500 reais.
2: Segundo giro da sorte, 370025, direto para o aplicativo Arão. Arão, morador do bairro Pintolândia, parabéns.
0: Chegando o terceiro giro da noite, vamos lá, qual é a numeração? Tá girando, parou, no 359824. Carlos, do bairro São Bento, adquiriu lá no, com a vendedora Simone, na ação Posto Caracas. Inclusive, foi pelo aplicativo da Simone. Parabéns.
2: Olha aí o quarto giro da sorte. 379278. Elisana, moradora do bairro Cambará. Ela garantiu esse título pelo aplicativo.
0: Chegando pra cá, chegando o quinto giro da noite. Vamos lá? Tá girando, tá na tela. 368291. Yara, do bairro Messejana, pelo aplicativo, garantiu 500 reais, parabéns.
2: Sexto giro da sorte, 359905. Fabiola, moradora da cidade de Alto Alegre, e ela garantiu pelo aplicativo, parabéns.
0: Bora pro sétimo giro da sorte, são 20, hein? Título de número 423409. Karine, lá do bairro Laura Moreira. Pelo aplicativo, a Karine se deu bem. É Laura Moreira de São Luís. Ah, interior do estado. Parabéns, Karine.
2: Oitavo giro da sorte, 056212. Antônio, que é morador do bairro Equatorial, ele garantiu esse título lá na Tenda da Felicidade, na rotatória, ou na loteria, é isso mesmo. Loteria do Equatorial, e o vendedor da sorte foi o Otávio. Parabéns!
0: Chegando pra cá, o nono giro da sorte. 408475. Rafael, do Cidade Satélite, pelo aplicativo, garantiu 500 reais. Ó, que beleza!
2: Já chegamos aqui no décimo giro da sorte. 364643. Salles, morador do centro de Caracaraí. E garantiu pelo aplicativo. Parabéns.
0: Bora para o próximo giro da sorte. Girando na tela. Mais ganhadores. Número 396693. Daniel, de Rorainópolis, pelo aplicativo. Parabéns, Daniel.
2: 12º giro da sorte, 041328. Eita, colocou só as iniciais aqui.
0: Só de onde mora.
2: É, nome, verdade.
0: Só de
2: Cidade
0: onde
2: Cidade Boa Como... Vista. Mas ele garantiu a Tenda da Felicidade, que é isso. Muito bem, parabéns.
0: Só é importante a gente até parar aqui, né, dar uma pausa. Para você que está nos acompanhando, televisão, rádio ou internet, por gentileza, não faça isso. Não coloque poucos dados. E aqui só tem dois,
2: né? A cidade.
0: A Tenda e a cidade.
2: Que é
0: precisamos,
2: isso?
0: Ali tem o telefone que está vedado, porém, o nome. É importante ter o nome e o bairro também.
2: É importante.
0: Vamos lá? Próximo giro da sorte. Giro de número 13. Tá girando. Será que é você? 350955 pelo aplicativo Aliane, do bairro Cinturão Verde. Parabéns, Aliane.
2: 14º giro da sorte, 378565, direto para o aplicativo do vendedor. Anderson é o nome do sortudo, ele que é morador do bairro Silvio Leite. Ele garantiu pelo aplicativo do vendedor lá da Tenda do Robertinho, a vendedora, na verdade, da Tenda do Robertinho, vendedora Ilza, que deu sorte para o Anderson. Parabéns!
0: Giro de número 15. Vamos lá, girando. R$500 valendo. 361896. Letícia, do município de Cantá. Pelo aplicativo, a Letícia, olha, adquiriu o título e se deu bem.
2: Arrasou. 16º giro da sorte, 380106. Valmir, morador da cidade de Caroebe, garantiu pelo aplicativo.
0: Chega pra cá o 17º giro da sorte na tela, girando já com o título de número 18, hein? 402203. Raimundo, do bairro Equatorial, e pelo aplicativo, Raimundo garantiu R$500. Parabéns.
2: Giro de número 18 é aqui, 053204. Valberto, morador do bairro Centenário, garantiu lá na Tenda Big Jockey com a vendedora Sandra. Parabéns.
0: Bora pro 19º giro da sorte. Faltam dois, hein? Bora. 042270. Juliana, do bairro São Bento, foi na Tenda da Felicidade, na Academia Força Total com a Sidilena, que a Juliana garantiu o título e se deu bem.
2: Giro de número 20. 362779. Rita, moradora do bairro Nova Cidade, e garantiu pelo aplicativo. Parabéns!
0: Tá aí, minha gente. Esses foram os 20 ganhadores dos giros da sorte desta semana. Parabéns a cada um de vocês. E aos prêmios principais, fiquem atentos, hein? Se a nossa equipe já não entrou em contato com eles, inclusive para amanhã estarem lá no escritório Roraicap.
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0: depois,
2: né,
0: de mais uma vitória do Brasil.
2: Mais uma vitória.
0: É.
2: E que não seja sofrido, viu? Que não seja sofrido.
0: Mas faz parte, é bom, faz, também, né? Gostoso. Mas tem que ganhar, no final tem que ganhar. Gente, muito obrigada pelo carinho de todos, pela paciência. A gente volta na próxima segunda, se Deus quiser.
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0: Tchau, gente.
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6: Boa noite.
7: Boa noite para você que nos acompanha em todo o país.
6: Segunda-feira, 29 de junho de 2026.
7: Vamos ao destaque do dia. Apoio a bons pagadores.
6: Desenrola adimplentes. Permite substituir empréstimos mais caros por financiamentos com juros menores.
7: A iniciativa busca reduzir o peso das parcelas no orçamento, prevenindo o endividamento. Pablo Mundim.
8: A ideia é substituir juros de até 12% por juros no máximo de 1,99% ao mês.
6: E ainda, incentivo também para quem está em dia com o FIES, o Fundo de Financiamento Estudantil.
7: Após se formar, o estudante poderá receber crédito para montar seu próprio negócio.
6: É o FIES empreendedor. Graziele Bezerra.
9: O governo do Brasil estima que em um universo de 500 mil beneficiários adimplentes, exista um público potencial imediato entre 50 mil e 125 mil pessoas.
7: Vamos falar também sobre restituição do imposto de renda.
6: Amanhã será pago o segundo lote a mais de 9 milhões e 500 mil contribuintes.
7: É o maior número de pessoas já beneficiadas de uma só vez.
6: Hoje, na apresentação da Voz do Brasil, eu, Mariana Jungmann e Luciano Seixas.
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6: Trabalhadores informais que têm dívidas, mas que estão com os pagamentos em dia ou com, no máximo, 3 meses de atraso, poderão aderir ao Desenrola Adimplentes.
7: A ideia é dar um alívio no orçamento dessas famílias, que poderão refinanciar seus contratos pagando juros menores, de, no máximo, 1,99% ao mês.
6: O novo Desenrola foi lançado nesta segunda-feira e os interessados já podem aderir ao programa.
8: Organizar as contas, pagar menos juros e evitar que novas dívidas comprometam o orçamento das famílias. É o objetivo das novas medidas anunciadas pelo governo do Brasil para ampliar o acesso ao crédito e incentivar quem mantém os pagamentos em dia. O Desenrola Adimplentes, lançado nesta segunda-feira pelo presidente Lula, amplia o alcance do programa que já ajudou mais de 7 milhões e meio de famílias na reorganização financeira. Agora, o foco passa a ser quem trabalha na informalidade e mantém as contas em dia, mas enfrenta juros elevados no crédito pessoal. A proposta permite substituir empréstimos mais caros por financiamentos com juros de até 1,99% ao mês, reduzindo o peso das parcelas no orçamento e prevenindo o endividamento, destaca o ministro da Fazenda, Dário Dorigan.
10: Esse trabalhador, ele vai poder se reorganizar do ponto de vista financeiro. Ele vai poder, inclusive, se ele quiser, tomar crédito dentro desse mesmo patamar, a 1,99% ao mês, tomar um volume de crédito a mais, desde que a prestação total não passe de 90% do que ele tinha antes.
8: Poderão aderir trabalhadores informais que tenham operações de crédito pessoal de até R$15 mil, com pelo menos 4 parcelas pagas e no máximo 90 dias de atraso. A ideia é substituir juros de até 12% por juros no máximo de 1,99% ao mês, explica o ministro Dorigan.
10: A situação atual do trabalhador informal, que paga taxa de juros de 6% a 12% ao mês, nós estamos dizendo, nós vamos te dar uma nova linha para você extinguir essa taxa de juros e essas condições que hoje você é submetido.
8: O pacote também amplia o uso do FGTS como garantia no crédito consignado privado. A utilização é opcional e vai permitir ao trabalhador formal contratar empréstimos com juros limitados a 1,99% ao mês, reduzindo o custo do crédito e ampliando o acesso a condições mais vantajosas. Segundo o governo, as medidas fortalecem a política de reorganização financeira das famílias brasileiras. A estimativa do Tesouro é aportar cerca de R$4 bilhões para atender o novo programa. Reportagem Pablo Mundim.
7: Os participantes do programa ficam com o CPF bloqueado para apostar em jogos online, as chamadas bets, por um período de 6 meses.
6: As informações sobre o Desenrola estão no portal gov.br ou nos bancos oficiais, Caixa Econômica e Banco do Brasil.
7: E dentro do programa Desenrola Adimplentes, o governo do Brasil desenvolveu também uma linha de crédito voltada para beneficiários do FIES.
6: Com a novidade, quem mantém as parcelas em dia agora tem um incentivo para abrir ou expandir o próprio negócio com juros mais baixos.
9: O programa FIES Empreendedor é destinado a profissionais graduados que desejam abrir ou expandir seu próprio negócio, contando com linhas de crédito mais acessíveis. Podem aderir aqueles que pagaram em dia as últimas 36 parcelas do programa, sem histórico de renegociação no período. No caso de pessoa física, com limite de financiamento de até R$ 80 mil e prazo máximo de pagamento de 60 meses, incluindo até 6 meses de carência. Para pessoa jurídica, com limite de financiamento de até R$ 180 mil e prazo máximo de pagamento de 96 meses, incluindo até 6 meses de carência. Em uma simulação de empréstimo de R$ 80 mil em 5 anos, por exemplo, o custo total cai de R$ 143 mil para R$ 106 mil, caso o beneficiário seja um estudante do FIES com as contas em dia. Nesse caso, a economia final supera os R$ 37 mil. Segundo o ministro da Fazenda, Dario Durigan, o programa é um estímulo à adimplência.
10: Se ele seguir pagando em dia, ele vai ter uma linha de crédito que vai ser a menor linha de crédito, com a menor taxa de juros que nós temos para o empreendedorismo no país.
9: Ainda de acordo com o ministro Dario Durigan, com taxas de juros de 0,87% ao mês, o programa tem uma das melhores linhas de crédito que cabem no bolso de quem está começando a empreender.
10: O adimplente que seguir pagando em dia vai ter pelo menos 37 mil de benefício e é para esse estudante que está querendo deslanchar no seu primeiro negócio que nós estamos abrindo essa linha, dando um estímulo ao bom pagador do FIES.
9: Para o ministro da Educação, Leonardo Barchini, a linha de crédito dará igualdade de condições aos egressos do ensino superior.
11: Com essa linha de crédito, nós vamos conseguir dar oportunidade a esse jovem para que ele possa, de fato, empreender. Vão dar um retorno para a sociedade igual os jovens do ProUni, do FIES, do Reúne, da expansão, da lei de cotas.
9: O governo do Brasil estima que, em um universo de 500 mil beneficiários adimplentes, exista um público potencial imediato entre 50 mil e 125 mil pessoas. Uma parcela expressiva desse grupo já possui CNPJ ativo, o que demonstra uma demanda real por capital de giro para alavancar seus negócios. Reportagem Graziele Bezerra.
7: E o presidente Lula enviou hoje ao Congresso Nacional projeto de lei complementar que aumenta de forma progressiva o teto de faturamento do MEI, o microempreendedor individual.
6: A meta é chegar a R$ 140 mil até 2028 e permitir a contratação de 2 empregados.
7: Atualmente o teto é de R$ 81 mil por ano. A medida pode beneficiar 13 milhões de microempreendedores individuais registrados.
6: Com o aumento, o governo quer fortalecer os pequenos negócios e incentivar a geração de empregos. Quem comentou foi o presidente Lula.
12: Muito dinheiro na mão de poucos significa pobreza. E quando a gente manda um projeto de lei desse dizendo que pouco dinheiro na mão de muitos é uma distribuição de oportunidade e de riqueza. Portanto, eu acho que o Congresso Nacional vai fazer um esforço muito grande, se Deus quiser, e volta a isso o mais rápido possível para que a gente possa favorecer aquelas pessoas que mais precisam de crédito.
7: O ministro do Empreendedorismo, da Microempresa e da Empresa de Pequeno Porte, Paulo Pereira, destacou as medidas para estimular o MEI.
13: Vou dizer que é um momento histórico, né, para os microempreendedores individuais do Brasil, quase 10 anos sem aumento, de modo que é uma medida que tem um impacto muito grande, presidente, e que se insere num conjunto de medidas que o senhor tem feito para os empreendedores. Então, em primeiro lugar, as linhas de crédito, que o senhor agora está trabalhando, presidente, para que a gente lance um grande parcelamento para os MEIs, para que eles possam regularizar a sua situação, quer dizer, esses 3 milhões que são MEIs e que hoje tem alguma situação de inadimplência, vão poder regularizar a sua situação, e uma série de outras medidas, como a expansão do Contrata Mais Brasil, a linha de crédito que foi apresentada hoje no Desenrola Empreendedores. Então, só para dizer, um dia histórico, mas inserido num conjunto de esforços do senhor pelos empreendedores brasileiros.
6: Para ajudar a conter a alta do preço do petróleo, o governo abriu crédito extraordinário de R$ 550 milhões para apoiar a importação do diesel.
7: A Agência Nacional do Petróleo, Gás Natural e Biocombustíveis será responsável pelo repasse aos produtores.
14: O governo do Brasil abriu um crédito extraordinário de R$ 550 milhões para apoiar a importação de óleo diesel de uso rodoviário. A medida publicada nesta segunda-feira, 29, destina os recursos ao Ministério de Minas e Energia para viabilizar uma política de subvenção operada pela Agência Nacional de Petróleo, Gás Natural e Biocombustíveis, ANP. A iniciativa tem caráter emergencial e temporário e busca reduzir os efeitos da alta dos preços internacionais do petróleo sobre a economia brasileira. A medida foi criada após o aumento da instabilidade no mercado global, provocado pelo agravamento do conflito geopolítico no Oriente Médio. A ANP será responsável pelo repasse da subvenção aos importadores de diesel, com critérios baseados no volume comercializado e na diferença entre o preço de referência e o valor definido para o produto. Como a despesa não estava prevista no orçamento de 2026, o governo precisou abrir o crédito extraordinário para garantir a execução da política. A medida atende os critérios de urgência e imprevisibilidade previstos na Constituição. Claudimário Carvalho, para a Voz do Brasil.
6: Em julho, a bandeira tarifária de energia seguirá amarela, indicando a cobrança de taxa adicional sobre as contas de luz no mês.
7: O anúncio foi feito pela Agência Nacional de Energia Elétrica, ANEEL.
6: Com isso, os consumidores vão pagar um adicional de R$ 1,88 para cada 100 kWh consumidos.
7: A bandeira tarifária está amarela desde abril, em razão das condições menos favoráveis para a geração de energia no país.
6: Em períodos secos, quando a produção das usinas hidrelétricas fica prejudicada e é necessário acionar as termoelétricas, a bandeira pode ficar amarela ou vermelha, patamar 1 ou 2.
7: Isso porque a geração por usinas térmicas é mais cara. Daí a necessidade da taxa adicional sobre o consumo de energia.
6: O pagamento do segundo lote do imposto de renda será feito amanhã, terça-feira.
7: É a maior restituição da história em relação ao número de contribuintes contemplados. Serão beneficiadas mais de 9 milhões e 500 mil pessoas.
15: São 16 bilhões de reais em créditos para 9.585.797 contribuintes. O valor é o mesmo do lote pago anteriormente, o primeiro lote de restituição do Imposto de Renda 2026, em 29 de maio deste ano. Segundo a Receita, os valores devidos da maior parte dos declarantes serão quitados já nos dois primeiros lotes de 2026. Esses pagamentos deverão alcançar cerca de 80% do total estimado de restituições do ano. Se somarmos os dois primeiros lotes do ano, serão contemplados 18 milhões e 300 mil contribuintes, com um valor total de 32 bilhões de reais em restituições. A antecipação dos créditos se deu após processamento de milhões de declarações em pouco tempo, beneficiando tanto os contribuintes com prioridade legal quanto aqueles que aderiram às soluções digitais, como a declaração pré-preenchida e o recebimento da restituição via Pix. O crédito bancário será realizado ao longo desta terça-feira. Cerca de 4 bilhões e meio de reais serão destinados a contribuintes com prioridade legal, como idosos acima de 80 anos, idosos entre 60 e 79 anos, pessoas com deficiência física, mental ou moléstia grave e contribuintes cuja maior fonte de renda seja o magistério. Para saber se a restituição está disponível, basta acessar gov.br/Receita Federal, clicar em Meu Imposto de Renda e depois em Consultar Minha Restituição. O pagamento é feito somente na conta do titular da declaração.
6: Daniele Popov para a Voz do Brasil. Equipes de resgate brasileiras já estão na Venezuela apoiando o país.
7: A Venezuela foi atingida por terremotos na última quarta-feira, deixando mais de 1.700 mortos.
16: Equipes brasileiras chegaram neste sábado e já atuam principalmente no município de Vargas, no estado de La Guaira, uma das regiões mais afetadas pelos terremotos. Até agora, foram enviados 4 voos da Força Aérea Brasileira, que levaram mais de 1 tonelada de medicamentos e insumos para atendimento de emergência, um hospital de campanha que já está montado, purificadores de água e equipes de bombeiros, com equipamentos e materiais específicos para ações de apoio a desastres, além de cães farejadores. O porta-voz do Corpo de Bombeiros de Minas Gerais, primeiro-tenente Henrique Barcelos, explica como o trabalho dessas equipes está sendo feito.
17: As ações serão concentradas em áreas com edificações colapsadas, onde as equipes vão realizar buscas técnicas, resgate e localização de vítimas, atendimento pré-hospitalar e integração com as autoridades locais por meio dos organismos internacionais.
16: Os terremotos de magnitude 7,2 e 7,5, seguidos de cerca de 20 réplicas, provocaram desabamentos na capital, Caracas, e outras cidades venezuelanas. As equipes brasileiras também vão trabalhar no reforço a telecomunicações com representantes da Anatel e no transporte e apoio aos desalojados. Reportagem Raquel Mariano.
6: Mais modernidade nas unidades de terapia intensiva, salvando a vida de mais pacientes.
7: O Ministério da Saúde inaugurou a primeira UTI inteligente do SUS no Rio de Janeiro.
6: Entre as novidades, monitoramento mais sofisticado dos pacientes e uso da inteligência artificial para reunir dados e acelerar a tomada de decisões.
7: A iniciativa faz parte do Agora Tem Especialistas.
18: Um passo importante rumo à medicina do futuro. A primeira UTI inteligente do SUS foi inaugurada no Hospital Universitário Clemente Fraga Filho, da Universidade Federal do Rio de Janeiro. A novidade utiliza tecnologias de monitoramento contínuo e inteligência artificial para acompanhar em tempo real a evolução dos pacientes. O sistema reúne automaticamente informações dos monitores, identifica sinais precoces de agravamento e auxilia as equipes médicas na tomada de decisões. Segundo o ministro da Saúde, Alexandre Padilha, a expectativa é aumentar as chances de recuperação dos pacientes.
19: Se observa mais precocemente sinais de piora ou os sinais de melhora. Então, com isso, você faz a ação, a medicação, a mudança de conduta mais rápido. Com isso, você salva esse paciente, ele sai mais rápido da UTI. Ele saindo mais rápido da UTI, gira mais o leito da UTI. Você pode trazer outros pacientes da UTI. Com isso, vai reduzindo o tempo de quem está esperando para a UTI e salva vidas dentro da UTI.
18: A iniciativa faz parte da criação da Rede Nacional de UTIs Inteligentes, que recebeu mais de 180 milhões de reais em investimentos. Nesta primeira etapa, serão 10 leitos inteligentes em 7 hospitais de referência, espalhados pelo país. Depois, o projeto será ampliado para 280 leitos em 14 UTIs. A entrega faz parte do programa Agora Tem Especialistas do Ministério da Saúde, que busca ampliar e qualificar a assistência no SUS. Em pouco mais de um ano, o programa bateu recorde de cirurgias eletivas, quase 15 milhões de procedimentos. O governo federal também tem levado atendimento móvel por meio de carretas, que oferecem exames e atendimento em diversas especialidades, como ressaltou o ministro da Saúde, Alexandre Padilha.
20: Mais de 2.800 municípios brasileiros já tiveram atendimento dessas carretas. Nós vamos chegar a 150 dessas carretas até o final do ano e 81% dos atendimentos são das mulheres, porque a saúde da mulher é prioridade absoluta e as carretas têm ajudado muito na saúde da mulher.
18: A estratégia também foi responsável pela inclusão de mais de 1,5 milhão de especialistas no atendimento à rede pública do país. Reportagem Luana Karen.
6: E o Ministério da Saúde incluiu mais uma estratégia para ampliar o acesso a cuidados especializados no Sistema Único de Saúde.
7: A partir de agora, a infectologia foi incluída no programa Agora Tem Especialistas e faz parte da oferta de cuidados integrados.
6: A iniciativa tem como objetivo fortalecer a atenção a pessoas vivendo com HIV e ou com AIDS, que demandam avaliação diagnóstica e acompanhamento integrado.
7: Já fazem parte do programa 6 especialidades. São elas: cardiologia, ginecologia, oftalmologia, oncologia, ortopedia e otorrinolaringologia.
6: Os cuidados integram um conjunto de procedimentos que vão desde consultas, exames e tecnologias de cuidado à condução de agravos específicos de rápida resolução.
7: Amanhã, dia 30 de junho, é o último dia da campanha de vacinação contra o HPV.
6: Mesmo após essa data, a vacina vai continuar disponível para imunização de grupos prioritários.
7: A vacina protege contra o papiloma vírus humano, responsável por diversos tipos de câncer.
1: O papiloma vírus humano, HPV, é a infecção sexualmente transmissível mais comum no mundo. A vacina é segura e fundamental na prevenção de diversos tipos de câncer, como os de colo do útero, vulva, pênis, garganta e pescoço. A advogada Marici Valeta conta que não quer ver o filho correr riscos e o levou para vacinar contra o HPV aos 10 anos de idade.
21: Primeiro que é uma coisa perigosa, né? Que pode levar a outras doenças bastante perigosas. Além da proteção individual, acho que a gente tem que ter em mente esse efeito coletivo, né? Que é de você interromper um pouco esse ciclo.
1: A vacina deve ser tomada antes do início da vida sexual. Ela faz parte da rotina do Calendário Nacional para Crianças e Adolescentes de 9 a 14 anos, que tem direito ao imunizante de graça. Outros grupos também têm esse direito. Pessoas vivendo com HIV, pacientes oncológicos, pessoas transplantadas, usuários de profilaxia para o HIV e vítimas de violência sexual. Éder Gatti, diretor do Departamento do Programa Nacional de Imunizações do Ministério da Saúde, fala sobre a importância dessa imunização.
22: Quando a gente fala de vacinação, a gente está falando de evitar câncer. Casos que teriam um custo enorme no tratamento e câncer, ele é de alta complexidade. Então a pessoa, quando ela se vacina, ela está contribuindo com a sua proteção e seu bem-estar, mas também ela está dando uma grande contribuição a toda a sociedade brasileira, fazendo ali uma proteção ao Sistema Único de Saúde, garantindo que ele fique mais acessível para outras patologias e outras pessoas.
1: Até amanhã, 30 de junho, quem tem entre 15 e 19 anos também pode se vacinar de graça contra o HPV. Após esse prazo da campanha, o imunizante deve ser adquirido em clínicas particulares. Mas a vacinação gratuita continuará disponível para os grupos prioritários. Reportagem Nazi Brum.
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6: Oportunidades. Estudantes indígenas e quilombolas agora têm reserva de vagas para estágios nos órgãos públicos federais.
7: 3% serão destinados aos indígenas e 2% aos quilombolas. As regras já garantem reserva para estudantes negros e para pessoas com deficiência.
24: Para acessar as vagas disponíveis nas cotas, é preciso se autodeclarar como pertencente a algum desses grupos. Isso é feito durante o preenchimento da inscrição. A diretora de Planejamento da Força de Trabalho do Ministério da Gestão, Maria Aparecida Chagas, fala do impacto da iniciativa.
25: É uma forma, né, da administração pública contribuir para a trajetória formativa dessas pessoas, para auxiliar essas pessoas no mundo do trabalho, para auxiliar essas pessoas a entenderem quais são os códigos, a forma de atuação que é o trabalho.
24: Marcelo Barbosa, da representação estudantil da Coordenação Nacional de Articulação das Comunidades Negras Rurais Quilombolas, argumenta que ter melhores chances de acessar o estágio é fundamental para esses estudantes.
26: Nós vemos uma realidade em que os estudantes precisam sair dos seus territórios para irem para a cidade para fazerem a universidade. E esse auxílio financeiro das bolsas vai ajudar na permanência desses estudantes.
24: Braulina, do povo Baniuá, faz doutorado na Universidade de Brasília e comemorou a reserva de vagas em estágios como uma oportunidade de melhoria profissional para parentes de todas as etnias indígenas.
27: Para que a gente tenha mais parentes qualificados na sua área e que tenham parentes com experiência no estágio e em outros lugares. É o primeiro passo de muito sonho que vem e estamos muito felizes.
24: Cerca de 16 mil estudantes fazem estágios na administração pública federal. As oportunidades são para nível médio, ensino técnico, graduação e pós-graduação. Cada órgão divulga os estágios que oferece e tem até o início de setembro deste ano para se adaptar às novas regras de reserva de vagas. Reportagem Carlos Oliveira.
6: Jovens que completam 18 anos em 2026 têm até amanhã, dia 30, para fazer o alistamento militar obrigatório.
7: Quem perder o prazo poderá pagar multa e enfrentar restrições, como impedimento para tirar passaporte, assumir cargo público e participar de concursos.
6: A expectativa é que mais de 1 milhão de jovens participem do processo em todo o país.
7: O procedimento pode ser feito pela internet, no site alistamento.eb.mil.com. www.sp.gov.br ou em uma junta do Serviço Militar.
6: E essas foram as notícias do Governo do Brasil.
7: Uma realização da Secretaria de Comunicação Social da Presidência da República.
6: Com produção da empresa Brasil de Comunicação.
7: Fique agora com as notícias do Poder Judiciário e do Congresso Nacional. Boa noite.
6: Uma boa noite, até amanhã.
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3: Supremo Tribunal Federal lança edital para receber proposta sobre a modernização do sistema de justiça. STJ decide que é ilegal a busca na casa do suspeito de um crime baseada apenas no relato de outros réus. Ministério Público Eleitoral aciona governador do Amapá por promoção pessoal na fachada da Secretaria de Educação. Boa noite, eu sou o Arthur Filho. O Supremo Tribunal Federal lançou o edital para receber propostas sobre a modernização do sistema de justiça. Os interessados podem enviar manifestações institucionais sem caráter pessoal, que deverão ser apresentadas por meio de formulário eletrônico até 15 de agosto. Fernanda Porto.
4: As contribuições serão analisadas pelo Grupo de Estudos para a Modernização do Sistema de Justiça, instituído pelo presidente do Supremo Tribunal Federal, o ministro Edson Fachin. As sugestões deverão tratar de temas como simplificação processual, redução da litigiosidade, transformação digital, governança da inteligência artificial, modernização das carreiras e da gestão judiciária, fortalecimento da integridade institucional, transparência pública, proteção dos direitos fundamentais e promoção de maior estabilidade jurídica para o desenvolvimento econômico e social do país. O edital completo pode ser acessado no portal stf.jus.br.
3: Polícia não pode entrar em casa de pessoa suspeita de um crime apenas porque outros suspeitos a acusaram. Para o STJ, esse tipo de informação por si só não é suficiente para justificar a entrada no imóvel. Fátima Uchoa.
5: Um homem foi acusado de tráfico de drogas e condenado juntamente com outras duas pessoas. Pela denúncia durante a abordagem policial, os outros dois réus o apontaram como fornecedor das drogas. Também informaram o endereço dele aos agentes, que foram ao local para realizar o flagrante. O Tribunal de Justiça de Goiás considerou a busca domiciliar legítima, mas a quinta turma do STJ reconheceu a ilegalidade dessa busca e das provas obtidas, e com isso absolveu o réu. Segundo o relator ministro Ribeiro Dantas, o ingresso dos policiais no imóvel deveria ter sido precedido de justa causa que amparasse o flagrante, de mandado judicial ou de consentimento comprovado do morador.
3: Ouvir a população para melhorar os serviços prestados. Esse é o papel da consulta pública realizada pela Justiça do Trabalho. Foram mais de 2.400 participações registradas. Mila Amaral.
8: A pesquisa aconteceu de 25 de maio a 5 de junho em todo o país e ouviu as opiniões e sugestões da população de fóruns e de tribunais trabalhistas. Entre as principais demandas, reduzir processos pendentes e julgar processos com mais de 2 anos foram sugeridos na pesquisa. Além disso, 15% dos participantes concordam que a Justiça do Trabalho deve incentivar a conciliação como forma de resolver conflitos trabalhistas. Os dados coletados também vão servir como base para definir as metas nacionais do Judiciário Trabalhista para 2027.
3: Ministério Público Eleitoral aciona governador do Amapá por promoção pessoal na fachada da Secretaria de Educação. O órgão pede a retirada imediata dos banners com agradecimentos ao gestor sob pena de aplicação de multa diária de R$50 mil. Vanessa Pereira.
10: Na ação apresentada para a Justiça Eleitoral, o MP aponta a prática de propaganda eleitoral antecipada para o governador Clécio Luiz. De acordo com a apuração, foram espalhados 7 banners com mensagens de agradecimento ao político dentro do prédio da Secretaria de Estado de Educação, em Macapá. a instalação da publicidade no prédio público viola o princípio da impessoalidade, já que não possui caráter educativo nem de orientação social. Além da retirada imediata das peças sob pena de multa diária de R$50 mil, o MP Eleitoral pede também que a Justiça reconheça a ilegalidade das condutas.
3: 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A você, uma ótima noite.
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11: Eu sou Paula Groba.
12: E eu sou Ricardo Nakaoka.
11: E estes são os destaques de hoje do Jornal do Senado, que começa agora.
12: Após aprovação do Congresso, Receita Federal divulga a primeira lista de devedores contumazes.
11: Senadora quer esclarecimentos sobre impactos da crise do BRB e do Banco Master.
12: Senado analisa estatuto para garantir direitos da população em situação de rua.
11: Boa noite.
12: Boa noite.
11: Nem todo contribuinte com dívidas é considerado devedor contumaz. Essa classificação vale para empresas que acumulam débitos tributários de forma recorrente e como estratégia de negócio.
12: A Receita Federal divulgou a primeira lista com esses contribuintes, prevista no Código de Defesa do Contribuinte, aprovado pelo Senado no início do ano. O primeiro setor a ter os nomes publicados foi o de fumo e tabaco. Mais detalhes com o repórter Douglas Castilho.
13: A lei define como devedor contumaz aquele que acumula dívidas tributárias de forma reiterada, sem justificativa e em valores relevantes. O objetivo é combater a inadimplência estruturada, que é quando as empresas utilizam as chamadas técnicas de planejamento tributário agressivo para burlar o fisco sem violar os regulamentos mais severos, reduzir a concorrência desleal, já que as empresas devedoras conseguem praticar preços mais baixos no mercado, e aumentar a transparência fiscal. Quando da aprovação do projeto que deu origem à lei, o relator senador Efraim Filho, do PL da Paraíba, fez questão de ressaltar que não é qualquer prática que se encaixa no conceito de dívida contumaz, definido de forma bastante objetiva.
14: Separar a contumácia da inadimplência, ou seja, o devedor contumaz é quem faz da sonegação seu modelo de negócio. Jamais uma empresa que está no mercado formal, que gera empregos, que paga também seus impostos, por ter um momento de crise, um período de inadimplência periódico, temporário, ela não se enquadrará de nenhuma forma nesse conceito de contumaz.
13: O senador Isauci Lucas, do PL do Distrito Federal, relembrou que a publicação da lista é apenas uma das medidas dentro do que se chama Código de Defesa do Contribuinte.
15: Além da questão do devedor contumaz, ele de fato inclui, no sentido de respeitar a expectativa dos contribuintes, reduzir realmente a litigiosidade, usando inclusive formas alternativas de resolução de conflitos, facilitar o cumprimento das obrigações, reprimir a evasão, fraude, etc., presumir de boa fé do contribuinte.
13: Antes de incluir qualquer empresa na lista, a Receita deve fazer notificação prévia e conceder 30 dias para regularização ou defesa. Segundo a entidade, novas listas deverão ser apresentadas em julho.
11: O senador astronauta Marcos Pontes, do PL de São Paulo, defendeu investimentos em ciência, tecnologia e infraestrutura para fortalecer a capacidade do Brasil de desenvolver vacinas e responder a futuras emergências sanitárias. Segundo ele, o país precisa adotar uma cultura de prevenção, com um orçamento contínuo para pesquisa, formação de profissionais e manutenção de estruturas estratégicas para reduzir a dependência de outros países em situações de crise. O financiamento da produção de vacinas nacionais foi tema de uma audiência pública na Comissão de Ciência e Tecnologia.
12: O parlamentar também defendeu o acesso da população a informações científicas de qualidade sobre vacinação. Na opinião dele, ninguém deve ser obrigado a se vacinar, mas o conhecimento é fundamental para que as pessoas tomem decisões conscientes e contribuam para a proteção coletiva em momentos de emergência sanitária.
16: Vejo muitas ideias erradas com relação à vacina. Se me perguntar assim, você é a favor a obrigar as pessoas a tomar vacina? Não, sou a favor de obrigar ninguém. bem a nada. Existem efeitos colaterais? Existem. Então tem que ser muito claro com relação a isso. Mostrar quais são os efeitos colaterais e a pessoa decide se toma ou não aquela vacina. E eu acredito que uma informação bem feita de ciência para as pessoas vão decidir pelo correto, que é tomar a vacina.
11: E a lei que ampliou as ações de combate ao mosquito transmissor da dengue, zika e chikungunya completa 10 anos.
12: Sancionada em junho de 2016, a norma autorizou medidas como mutirões de limpeza, campanhas educativas e visitas a imóveis. A proposta foi debatida e aprovada pelo Senado durante uma das maiores crises sanitárias da década. A reportagem é de Yasmin Rodrigues.
10: Em vigor desde 27 de junho de 2016, a lei que ampliou as ações de combate ao mosquito transmissor da dengue, zika e chikungunya completa 10 anos. Com participação dos senadores, o texto foi debatido em meio à emergência sanitária provocada pelo avanço dessas doenças. Na votação da proposta, o senador Humberto Costa, do PT de Pernambuco, que atuou como relator da medida, destacou a importância de fortalecer a vigilância.
1: Sem dúvida, esse é o problema de saúde pública mais crítico, não somente do Brasil, mas hoje em termos mundiais. Então, acho que deve ser um esforço de toda a sociedade nesse momento. Eu que já tive a oportunidade de ser ministro da Saúde, que tenho um projeto de lei com esse mesmo conteúdo, eu creio que é uma decisão correta. Como acho também que o Congresso estará inteiramente aberto e suscetível a garantir os recursos orçamentários necessários para que o combate ao Aedes aegypti se faça da melhor maneira possível.
10: A legislação autorizou a União, estados e municípios a adotarem medidas excepcionais e também trouxe mudanças importantes no amparo social às famílias afetadas pelo surto de zika. 10 anos depois, a legislação segue como base para ações emergenciais de vigilância em saúde e é considerada um marco na resposta institucional à crise sanitária de 2016.
11: O secretário de Economia do Distrito Federal deve ser convidado a explicar na Comissão de Assuntos Econômicos os impactos da crise envolvendo o BRB e o Banco Master.
12: O pedido é da senadora Damares Alves, que quer esclarecimentos sobre as garantias oferecidas pelo GDF e os possíveis reflexos nas contas públicas. Repórter Marcela Cunha.
17: O secretário de Economia do Distrito Federal, Valdivino José de Oliveira, deve comparecer à Comissão de Assuntos Econômicos para falar sobre os impactos da crise envolvendo o BRB e o Banco Master nas contas públicas do Distrito Federal. O pedido foi feito pela senadora Damares Alves, do Republicanos do Distrito Federal, que afirmou que parte das dúvidas levantadas pelos senadores depende de explicações do governo distrital.
18: Há garantias que o GDF está dando para esse grande acordo aí, essa grande reconstrução, reestruturação do banco, que nós temos que ouvir o secretário de Economia do DF.
17: O requerimento cita dúvidas sobre garantias oferecidas pelo governo local, uso de ativos públicos, compromissos assumidos pelo GDF e possíveis reflexos fiscais, orçamentários e patrimoniais do acordo homologado pelo Supremo Tribunal Federal. Damares quer saber se a operação pode afetar a capacidade de investimento do Distrito Federal, a execução de políticas públicas, concursos, nomeações e as contas das próximas administrações.
11: O Ministério da Saúde criou uma política nacional para adaptar o atendimento do SUS à realidade da população em situação de rua.
12: O tema também é acompanhado pelo Senado, que analisa um projeto para criar o Estatuto da População em Situação de Rua. Repórter Henrique Nascimento.
19: O SUS terá novas diretrizes para atender pessoas em situação de rua. O Ministério da Saúde instituiu uma política nacional para ampliar o acesso dessa população à atenção básica. Para quem vive essa realidade, o acesso ao cuidado pode fazer diferença no momento em que vínculos familiares, emprego e moradia já foram perdidos. Rogério Barba passou anos em situação de rua e hoje ajuda no acolhimento de outras pessoas em Brasília.
20: E aí eu me envolvi com o álcool. Eu conheci o crack em 1989 e o crack fez, apesar de eu não ter parente, eu tinha muitos amigos bons. Só que o crack fez, e o álcool fez eu perder os vínculos.
19: O tema também é discutido no Senado. Um projeto quer criar o Estatuto da População em Situação de Rua e prevê direitos básicos como acesso à alimentação gratuita, água potável, itens de higiene e banheiros públicos.
7: Autor da proposta, o senador Randolph Rodrigues, do PT do Amapá, defende que o poder público atue tanto no acolhimento quanto no combate à violência contra quem vive nas ruas.
21: O poder público tem que tomar as medidas necessárias para dar guarida e para acolher as pessoas de rua e, ao mesmo tempo, criminalizar aqueles que detestam pobres, aqueles que ofendem e atacam os pobres.
7: O projeto que cria o Estatuto da População em Situação de Rua está em análise na Comissão de Constituição e Justiça.
12: Com edição de Paula Groba e trabalhos técnicos de João Lira, o Jornal do Senado fica por aqui. Acompanhe agora as notícias da Câmara dos Deputados. Boa noite.
11: Boa noite e até amanhã.
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22: Comissão aprova novas regras para blindagem de teto solar de veículos.
23: Deputados determinam a apresentação de antecedente criminal de noivos.
22: Proposta autoriza auxílio para contenção de agressor de mulher em voo.
23: Projeto em análise define ações integradas para evitar quedas de idosos.
22: Boa noite. Avança na Câmara projeto que cria uma política integrada para prevenir quedas de pessoas idosas. Quem tem as informações é a repórter Sofia Peçanha.
24: As quedas estão entre as 10 condições de saúde que mais levam à incapacidade funcional, segundo o estudo longitudinal da saúde dos idosos brasileiros. Visando a saúde e o bem-estar da pessoa idosa, a Comissão de Saúde aprovou o projeto que cria a Política Nacional de Prevenção de Quedas entre Pessoas Idosas. O principal objetivo é reduzir o número de quedas, suas consequências físicas, psicológicas e emocionais, além de promover o envelhecimento ativo e saudável da população idosa. Um dos autores da proposta, o deputado Luiz Couto, do PT da Paraíba, salientou que, atualmente, o Brasil não possui uma política nacional voltada para a prevenção de quedas. E, com isso, a nova política visa atender essa demanda, proporcionando diretrizes e cooperação intersetorial nas áreas de saúde, assistência social, urbanismo e transporte, por exemplo. O projeto propõe ações amplas, como programas de exercícios físicos específicos que fortalecem o equilíbrio e a mobilidade, melhorias na infraestrutura urbana e nos ambientes residenciais, campanhas educativas sobre a importância da prevenção de quedas e a capacitação de profissionais de saúde e cuidadores. O deputado Alan Garcês, do PP do Maranhão, relator na comissão, ressaltou que a proposta não apenas reforça uma questão de saúde pública no Brasil e no mundo, mas também reduz os impactos financeiros para o sistema de saúde.
25: Pois se trata de inovação legislativa necessária e essencial para as pessoas idosas. Além do mais, medidas preventivas de saúde sempre economizam recursos financeiros ao Estado, pois ao evitar a queda haverá certamente redução dos gastos de recursos públicos com cirurgias e procedimentos médicos invasivos.
24: Agora, o projeto que cria a Política Nacional de Prevenção de Quedas entre Pessoas Idosas será analisado pelas Comissões de Finanças e Tributação e Constituição e Justiça. Da Rádio Câmara de Brasília, Sofia Peçanha.
2: Previdência.
23: Câmara analisa a proposta de aposentadoria para policial com invalidez permanente. O repórter José Carlos Oliveira nos conta mais detalhes.
26: A Câmara dos Deputados analisa o projeto de lei que define casos específicos de invalidez permanente que deverão garantir aposentadoria ou pagamento de seguro a profissionais de segurança pública que sofrerem acidentes em serviço. Entre as hipóteses que impedem o exercício da atividade estão cegueira, paraplegia, tetraplegia e amputação de braço ou perna. A aposentadoria ou seguro seriam válidos para policiais federais, civis, militares e penais, bombeiros militares e guardas municipais. A proposta partiu do deputado Bibo Nunes, do PL do Rio Grande do Sul, e foi aprovada na Comissão de Relações Exteriores, onde o relator, deputado Sargento Faur, do Paraná, incluiu os policiais legislativos entre os beneficiados. A intenção, segundo Faur, é proteger todos os operadores da segurança pública.
27: Importante para dar uma segurança jurídico-financeira para policiais, operadores de segurança pública, né, que arriscam diariamente suas vidas em acompanhamentos táticos, em confrontos, e eles precisam de uma segurança tanto para o policial que sofrer sequelas graves, como principalmente para familiares, né, que porventura perdem os seus entes aí em confronto.
26: A proposta de casos específicos para a aposentadoria de policial com invalidez permanente é ainda será analisada nas comissões de Segurança Pública, de Previdência, de Finanças e Tributação e de Constituição e Justiça. Da Rádio Câmara de Brasília, José Carlos Oliveira.
2: Segurança Pública.
22: Câmara aprova que a ANAC requisite auxílio para deter agressor de mulher durante voo. A repórter Mônica Tati explica a proposta.
0: A ANAC, a Agência Nacional de Aviação Civil, poderá ser autorizada a requisitar força policial para deter agressor de mulher em aviões. O projeto foi aprovado em todas as comissões da Câmara e está sendo apreciado agora pelo Senado Federal. A legislação já prevê que a ANAC adote medidas necessárias para a segurança de pessoas e bens no transporte aéreo. No entanto, a proposta amplia as competências legais da agência no caso específico de agressão contra as mulheres. A relatora na Comissão de Viação e Transportes, a deputada

0: responsabilidade para a mulher.
1: Rosana Vale acrescenta que o projeto não cria novas punições, mas garante a intervenção rápida, a proteção da vítima e a segurança dos passageiros e da tripulação. O projeto, que autoriza a ANAC a requisitar força policial para deter agressor de mulher em aviões, aguarda a votação no Senado. Se for aprovado, segue para a sanção presidencial. Da Rádio Câmara de Brasília, Mônica Tati.
2: Meio Ambiente.
3: Comissões da Câmara analisam projeto que obriga unidades de conservação a garantirem o acesso a idosos, pessoas com deficiência ou com mobilidade reduzida. Quem traz os detalhes é a repórter Júlia Lopes.
4: Com o objetivo de facilitar o acesso a todos em unidades de conservação da natureza, como parques e florestas nacionais, a Comissão de Meio Ambiente e Desenvolvimento Sustentável da Câmara dos Deputados aprovou o projeto que obriga esses espaços a adotarem medidas de acessibilidade para pessoas com deficiência, com mobilidade reduzida ou idosos. Entre as medidas previstas estão a instalação de rampas, corrimão, trilhas adaptadas, sinalização adequada, transporte interno e também a formação de pessoal capacitado. O texto também determina a criação do plano de acessibilidade, que deverá ser elaborado pelo órgão gestor da unidade de conservação com a especificação das estruturas e adaptações a serem implementadas, os prazos de instalação e a identificação de eventuais incompatibilidades entre o plano de manejo e a implementação das medidas de acessibilidade e inclusão. O relator da proposta, deputado Chico Alencar, do PSOL do Rio de Janeiro, defendeu que o projeto se adequa à realidade das unidades de conservação e explicou como se dará a sua implementação.
5: Estabelecendo, inclusive, um prazo de 180 dias para essa adequação dessas unidades à presença, participação dessas pessoas que tenham essas limitações. É interessante que a gente estabeleceu também etapas para essa implementação, a fim de que a lei desça do papel para a vida real, seja de fato efetivada.
4: Atualmente, segundo o Instituto Chico Mendes de Conservação da Biodiversidade, órgão responsável por fiscalizar e gerir as unidades de conservação federais, o Parque Nacional da Chapada dos Veadeiros, o Parque Nacional da Tijuca, o Parque Nacional Marinho de Fernando de Noronha e o Parque Nacional do Iguaçu são alguns dos locais que já contam com adaptações para receber visitantes com mobilidade reduzida. A exclusão ou limitação de acesso a esses ambientes compromete não apenas a Lei Brasileira de Inclusão da Pessoa com Deficiência, como também contraria a função socioambiental dos espaços naturais. O novo texto introduziu a terminologia usada pela legislação ambiental e de acessibilidade e segue agora para análise na Comissão de Finanças e Tributação. Da Rádio Câmara de Brasília, Júlia Lopes.
2: Comissões.
6: Câmara analisa projetos para restringir fogos de artifício e exigir informação de ruído nas embalagens. A repórter Daniele Lessa nos conta como estão as propostas.
7: Alguns estados e municípios já regulamentaram o uso de fogos de artifício. No estado de São Paulo, uma lei de 2021 proibiu a queima, a soltura e o comércio de fogos de estampido. Já na cidade do Rio de Janeiro, a Câmara Municipal também aprovou norma que restringe fogos com poluição sonora acima de um limite de decibéis. No Congresso, existem vários projetos de lei em tramitação para criar uma regra federal. Na Câmara, um dos textos mais avançados é uma proposta que reúne uma série de projetos e está pronta para entrar na pauta da Comissão de Constituição e Justiça. A ideia central é impedir fogos de grande estampido, como resume o relator, deputado Valdemar Oliveira, do Avante de Pernambuco.
8: Ele não quer proibir os fogos de artifício, apenas aqueles de grande estampido que causem mal, né, que façam uma grande poluição sonora, principalmente aos autistas, aos idosos, aos enfermos, às crianças, às gestantes.
7: Outro projeto quer obrigar que embalagens e, quando possível, que os próprios artefatos informem o nível de ruído em decibéis. Hoje a proposta aguarda aparecer na Comissão de Indústria, Comércio e Serviços. E o autor, deputado Bruno Gannen, do Podemos de São Paulo, argumenta que a padronização pode dar mais eficácia às regras.
9: Hoje está regionalizado, né? Alguns estados evoluíram, outros não nesse tema, e o que a gente quer é que o Brasil como um todo entenda o quanto fogos estampidos

0: esculpido, ele é prejudicial para os animais e isso acaba significando mortes, acidentes. Tem registros de animais que, por total desespero com fogos de estampido, provocaram acidentes fatais de trânsito.
1: Enquanto para muitos os fogos de artifício fazem parte da tradição de festas populares, viradas de ano e comemorações esportivas, para outras pessoas o barulho pode causar sofrimento, estresse e até acidentes, especialmente entre crianças, idosos, pessoas com autismo e animais. O debate sobre como equilibrar celebração e bem-estar tem ganhado espaço entre os parlamentares. Da Rádio Câmara de Brasília, Daniele Lessa.
2: Transportes.
3: Comissão aprova regras para blindagem de teto solar de veículos. Saiba mais informações na reportagem de Maria Neves.
4: A Comissão de Segurança Pública da Câmara dos Deputados aprovou o projeto do deputado Flávio Nogueira, do PT do Piauí, que estabelece regras para blindagem de tetos solares em veículos. Pelo texto, a blindagem deve ocorrer obrigatoriamente com uma peça única e fixa. O teto não poderá ter mecanismo de abertura ou deslizamento. O objetivo da medida é evitar pontos de vulnerabilidade na estrutura do automóvel. O nível de proteção balística do teto também deverá ser o mesmo das outras partes do veículo. Como explica o relator, deputado General Pazuello, do PL do Rio de Janeiro, a proposta ainda exige a troca dos vidros do veículo sempre que houver danos na blindagem.
5: Uma das coisas do projeto é proibir a reutilização a partir apenas da parte da recuperação estética dos vidros. Não é mais blindado, perde o grau de blindagem. A outra é com relação à normatização da blindagem do teto solar. Então, o teto solar às vezes não vem blindado e às vezes fazem uma blindagem com diferença de capacidade de proteção. Essa norma ela garante que o teto solar blindado deva seguir a mesma blindagem do restante da viatura. E que, por orientações técnicas, esse teto seja fixo, não seja móvel. Tenha lá a luminosidade, tenha a transparência, mas ele é fixo.
4: O texto aprovado também autoriza a blindagem parcial de veículos, tanto para uso particular quanto oficial. Essa modalidade permite proteger apenas partes da carroceria ou dos vidros e pode ter custo menor. Nesse caso, o documento do carro deverá informar quais partes estão protegidas. A blindagem de veículos no Brasil é controlada principalmente pelo Exército. Dentre as normas de segurança previstas, está a exigência de que o nível de proteção balística seja uniforme em todas as partes do automóvel. O Código de Trânsito Brasileiro, por sua vez, determina que, no caso de blindagem, o poder público não pode exigir documento ou autorização adicional para registro ou licenciamento no órgão de trânsito. Antes da Comissão de Segurança Pública, o projeto foi rejeitado na Comissão de Viação e Transportes. Agora ele segue para a Comissão de Constituição e Justiça e ainda terá de ser votado pelo plenário. Da Rádio Câmara de Brasília, Maria Neves.
2: Desenvolvimento Regional.
6: Comissão aprova projeto que cria estruturas municipais para ajuda em desastres. A reportagem é de Luiz Cláudio Canuto.
7: A Comissão de Integração Nacional e Desenvolvimento Regional aprovou o projeto de lei que estabelece a criação pelos municípios de estruturas específicas para lidar com situações de emergência e desastres. Pela proposta, os centros de operações seriam implementados com apoio do Estado e conforme o grau de risco de cada localidade. O texto aprovado é a versão do relator, deputado Benis Leocádio, do União do Rio Grande do Norte, ao projeto do deputado Júlio Lopes, do PP do Rio de Janeiro, que foi apresentado em 2024. O deputado acredita que a medida reduz as consequências na vida das famílias.
8: A grande maioria dos municípios do país já tem suas comissões de defesa civil, já tem suas estruturas nas suas diversas secretarias e estrutura de políticas públicas em cada território local, mas essa intenção do Centro de Operações de Cidade é reunir nessa estrutura todas as condições que já disponham em cada município e aí sirva de instrumento para agilizar, junto aos demais órgãos, a Comissão de Defesa Civil Nacional, dentro do Ministério da Integração, a questão da burocracia existente no tocante à decretação de estado de calamidade pública para facilitar a liberação de recursos, e eu acho que esse centro de operações facilita muito mais como um arregimentador de soluções que venham realmente dar resposta com a maior brevidade possível.
7: Desde 2012, motivado por enchentes e secas na primeira década do século XXI, o então governo Lula sancionou uma lei com a Política Nacional de Proteção e Defesa Civil. Segundo o texto, os municípios deveriam coordenar as ações com estados e a União. Os municípios deveriam articular, além das ações, o levantamento da identificação dos riscos de desastres nas regiões geográficas e grandes bacias hidrográficas do país. Esses levantamentos, que originariam os planos, deveriam estar prontos nos primeiros 18 meses após a publicação da lei e atualizados a cada 3 anos. O relator do projeto aprovado na Câmara propôs que a instalação e a manutenção dos centros de operação sejam realizados com apoio dos estados e orientados conforme o nível de risco de cada município. A proposta ainda vai ser analisada pela Comissão de Constituição e Justiça antes de seguir para o Senado. Da Rádio Câmara de Brasília, Luiz Cláudio Canuto.
2: Justiça.
3: Câmara aprova a obrigação para noivos apresentarem antecedentes criminais. A repórter Silvia Munhato tem mais detalhes.
9: A Comissão de Constituição e Justiça da Câmara aprovou o projeto que inclui a certidão de antecedentes criminais e a certidão judicial civil e criminal como documentos obrigatórios na habilitação para o casamento. O relator, deputado capitão Alberto Neto, do PL do Amazonas, explicou que a existência de antecedentes não vai impedir o casamento, mas diz que é importante para a mulher ter mais informações diante do total de feminicídios no país.
10: Imagina, se ele tem um passado de violência contra a mulher vai decidir se vai querer casar ou não, sabendo daquela informação. Não vai impedir, mas vai ser obrigatório ele apresentar esses documentos, assim como ele apresenta na hora do concurso público, ele vai apresentar também na hora de casar.
9: O texto aprovado prevê que ambos os noivos deverão ter ciência do conteúdo das certidões. O projeto que prevê a apresentação de certidão de antecedentes criminais e a certidão judicial civil e criminal na habilitação para casamentos deve seguir agora para o Senado. Da Rádio Câmara de Brasília, Silvia Munhato.
11: Termina agora o Jornal Câmara dos Deputados, produzido pela Rádio Câmara, com trabalhos técnicos de Wellington Teles e a apresentação de Luciana Vieira e Val Monteiro. Boa noite.
3: Boa noite. Você fica agora com as notícias do Tribunal de Contas da União.
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12: O Tribunal de Contas da União avaliou o programa Agora Tem Especialistas, do Ministério da Saúde. A iniciativa busca ampliar o acesso da população a consultas, exames e cirurgias com especialistas pelo SUS, o Sistema Único de Saúde. O principal ponto analisado foi a estrutura para reduzir a espera por consultas, exames e outros atendimentos. A auditoria apontou que falta integração e eficiência nos sistemas de tecnologia que deveriam gerenciar as filas e os recursos da política. Em 2025, o programa não conseguiu manter o desempenho dos anos anteriores na realização de cirurgias. Uma das razões é a falta de monitoramento, que impede que as informações sejam acompanhadas de forma adequada. O tribunal fez recomendações ao Ministério da Saúde para aprimorar a gestão do programa. 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
2: 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Boa noite.

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1: O Guilherme
2: e quem é Lulinha?
3: E aí, meu filho?
1: Obrigado, meu irmão. Aqui no Goiás.
3: Vamos lá.

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1: Pode puxar, minha batera. Quer mais uma que eu vou com essa aqui? Vai!

0: Isso é Galícia!
1: Luciano Alves!
0: Obrigada, gente! Prazer Obrigada. Estar aqui com você.
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2: Bora! O nome da música é 5 da manhã. Alguém conhece aí?

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0: E aí, deixou ela?
1: Deixei, foi quieto.
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1: Mas só básico, hein? Só básico.

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0: Você sabe que a gente sempre acaba virando assunto delicado nas rodinhas, né, comandante?
2: Com certeza.
0: Chão de avião.
3: E aí, meu beijo?

Eu acho. O cara não se garante, a culpa é nossa. Nunca.

0: aí, Beloto.
1: Tamo junto.
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1: Gui Lulinha,
2: para verídica, hein?
1: E aí, meus amigos, que fim de festa, hein?
2: Bora contar essa história?
1: Só se for agora.

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1: Olá, com licença, posso entrar em sua residência? Muito bom dia a você que com certeza já estava aguardando a chegada de Geizinha aqui na 100.3 FM Rádio das Pessoas, que é Roraima. Bom dia, amigos e amigas de Alto Alegre, Majari, Bonfim, Caracaraí, Cantá, Caraué, Biracema, Normandia, Mucajaí, São João da Baliza, São Luís, Donauá, Rolainópolis, Pacaraima, Uiramutã e Capital Boa Vista. Bom dia, amigos e amigas do estado vizinho no Amazonas, Presidente Figueiredo. Aos amigos dos países vizinhos, República Bolivariana da Venezuela, República Cooperativa da Guiana. Você que nos ouve também através dos nossos aplicativos, Rádio Folha BV, Rádios Net, nosso site radiofolha.fm, Estados Unidos, Japão, Portugal, França, Cuba, Argentina, Itália. Bom dia, Brasil! Bom dia, mundo! Você está sintonizado na 100.3, na retransmissão do Manhã Sertaneja, na 94.7 pelo FM Bonfim. A nossa co-irmã, um forte abraço, já estamos conectados em rede. Na direção, produção e locução do Manhã Sertaneja, sua amiga Geisa Matos, muito prazer. A partir de agora, vamos juntos, até as 7 horas da matina, com muita música sertaneja raiz no seu rádio. Dados históricos da previsão do tempo, a hora do trovador, as manchetes direto do portal folhabv.com.br, dia de hoje na história, momento pronto, falei, claro. A hora do bolo e o momento da seresta aqui no nosso Manhã Sertaneja de hoje, nessa terça-feira, última terça-feira do mês de junho. Gente, hoje é o último dia do primeiro semestre, né? Então, olha, meio do ano já se foi, beleza? Pois é, né? Primeiro semestre já terminou e você que tá aí, tá escrevendo uma nova história já pro próximo semestre. Então, ó, seguimos junto e misturado. 5 e 5 na capital, trabalhamos no oferecimento de Grupo Folha BV de Comunicação. 42 anos trabalhando com credibilidade. 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Mandar um beijo aqui pro meu príncipe Sargento Araújo, que tá curtindo aqui o nosso Manhã Sertaneja. Já já vamos trazer pra você a previsão do tempo. Temos mensagem aqui. Bom dia, Geisa, já na paquera do programa. Quero ouvir Alexandre Adriano, participação de Léo Júnior. Hoje eu vou brilhar. Ui! É novidade aqui, viu, no programa. Essa música nunca foi tocada aqui, viu? Bom dia, Lourão. Tô na sintonia do Manhã Sertaneja. Um abraço pra você e toda a sua equipe. Ótima terça, Geisa. Quero ouvir Vida de Pirangueiro com João Mulato e Douradinho. Um abraço pra você e toda a sua equipe. É o Carlos. Valeu, Carlinho. E você, Carlinho? Gostou aí do resultado do jogo do Brasil? Gente, eu acertei.
2: Brasil!
1: 2-1 foi sofrido? Foi, né? Mas aí, ó, o Brasil, graças a Deus, venceu ontem. E aí nós estamos nas oitavas. Que maravilha. 5-7.

0: Valeu, Léo e Júnior!
1: Até! 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
3: Previsão do tempo para todo o estado de Roraima no oferecimento de supermercados PH Frios, com 3 lojas aqui no município de Alto Alegre, Avenida 1º de Julho, no centro, e Getúlio Vargas, capital do extremo norte, Boa Vista, a mínima de 23, a máxima de 30, gente, sol com muitas nuvens, pancada de chuva à tarde e à noite, tá? O vento está a 4 km por hora, umidade relativa do ar 71 para 98, o sol brilha às 5h57, bom dia. Sul do estado, São João da Baliza, hoje, nesta terça-feira, 30 de junho de 2026, fechando o semestre, nublado, com chuva forte durante o dia, à noite, chuva diminui de intensidade, mas não para, tá? Então a chuva vai ser aí o dia todo, entrando pela noite. A mínima de 22, a máxima de 28, umidade relativa do ar 76 para 99, o vento está a 5 km por hora, o sol brilha às 6 em ponto. Bom dia! Alto Alegre, cidade oeste do estado, sol com muitas nuvens, pancada de chuva tarde à noite, a mínima de 23, a máxima de 30, com a umidade relativa do ar 76 para 99, olha só, em Alto Alegre, tá? Hoje a temperatura vai ser boa, tá? O vento está a 4 km por hora, o sol brilha às 6 em ponto. Bom dia! Pacaraima, região norte do estado, sol com algumas nuvens, chove rápido no dia e noite, a mínima para hoje, 19, a máxima de 28, umidade relativa do ar 78 para 100, o vento está a 6 km por hora, o sol brilha às 5h56, bom dia. Finalizando na cidade leste, Bonfim, sol com algumas nuvens, chove rápido no dia e noite, a mínima de 23, a máxima de 29, umidade relativa do ar 78 para 100, o vento está a 16 km por hora, o sol brilha às 5h53. 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Nosso amigo Totô está conosco. Obrigado, Totô, por seu carinho, por sua audiência aqui na nossa 100.3. Oi, Geisa, bom dia. Maria Helena na sintonia. Valeu, Maria Helena, aqui no Residencial Vila Jardim. Beijo grande para ti, querida. Mensagem aqui, bom dia, Geisa, tô ligado no Manhã Sertaneja já desde cedo, te esperando. Opa, estamos por cá, viu? João Eudes Nogueira tá dando bom dia, obrigada, João. Dá um beijão pra Sueli Siqueira, seu Oneite, o Bill e também, né, a dona Francisca, mãe da Sueli. Um beijo no coração, obrigada pelo carinho, pela audiência aqui conosco. Ximenes Aguiar, bom dia, Geizinha, estou lhe esperando com esse rádio ligado. Ele disse que ainda tá deitado. Rapaz, eu vou te contar, hein? Mas sem sono, viu, Geisa? Que tal uma música? Foi pensando em você com Mato Grosso e Matias. Geisa, um abraço pra ti, sou seu fã, tá? Obrigada, Ximenes. Beijão pra você e pra toda a sua família, tá, querido? Oi, Geizinha, bom dia. Tô na paquera desse programa gostoso demais de ouvir. Quero ouvir uma música sua. Canta pra gente. Canto sim, meu bem. Bom dia, Lourão. É sempre bom acordar com essa voz maravilhosa. Aqui estamos na sintonia. Toca um forrozinho bom pra gente. Manda o nome do cantor, tá bom? 5h17 na capital. Alô, Ximenes, bom dia.

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2: 5h29.
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0: Muito bem, estamos de volta aqui na 100.3 FM, a Rádio das Pessoas, que amo Roraima. 5 horas 35 minutos na capital. Bom dia, Geisa. Quero ouvir Avenida Boiadeira com Daniel. Somente para curtir. Um abraço, Teles. Geisa, quando é o próximo jogo do Brasil e quem joga? Olha. Ô, Priscila, querida, o adversário do Brasil será conhecido hoje, dia 30 de junho, após o confronto entre Costa do Marfim e Noruega, que definirá a chave da Copa do Mundo. E o próximo jogo da seleção, pelas oitavas de final, já tem data, claro, né? Horário local confirmado, vai ser no domingo, dia 5 de julho, às 5 horas da tarde, horário de Brasília, em MetLife Stadium, em Nova Jersey, Estados Unidos, tá bom? Sim, produção, tem que responder direitinho, né? Pro ouvinte ficar, ó, ligado e antenado, bebê. Bom dia, Geizinha. Tô na paquera do programa. Gostaria de ouvir Estrela Morena. Canta pra gente? Canto sim. Ô, Geiz, é tão bom amanhecer tomando um café, curtindo Manhã Sertaneja aí na Rádio Folha. Quero ouvir Chico Rei Paraná, Tranque a Porta e Me Beija. Há tempos que eu não ouço essa música. Um abraço pra você. Nem assinou, hein? Antes de sair de casa, quero ouvir 60 dias apaixonado. Vou sair às 7. Um abraço, Geizinha. Opa, 7 horas também a gente sai para um outro local aqui tomar café, beleza? Toco para você, tá bom? Beijo grande. Assina quando você passar a mensagem aqui pra gente, que fica bem bacana, né, quando a pessoa assina. Bom dia, Geisa Matos. Quero ouvir a Thaíde Alexandre. Você marcou para mim. Eita, rapaz, o pessoal tá pedindo só musicão hoje, hein? E hoje nós vamos fazer a Hora do Trovador diferente, sabe como? Tocar aqui a música do nosso amigo Aníbal, que ele gosta demais. Um Zé Mulato Cassiano, Previsão do Tempo. Hã? É, mas é a música, beleza?
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5h40 na capital, aí foi a hora do trovador de hoje, diferentaço, hein? Com Zé Mulato e Cassiano, previsão do tempo, nosso amigo Aníbal lá de Mocajaí. E você, olha, a Sérgina também tá dando bom dia. A Sérgina gosta muito da hora do trovador. Um beijo, querida. Obrigada. Rocinete e Francisco Cesário, na sintonia. Beijo grande, obrigada pelo carinho. Marisvan, um beijo pra ti. Edinho de Bocajaí, muito obrigada pelo seu carinho, por sua audiência. A Hora do Trovador volta amanhã, aqui dentro do nosso horário. 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Agora às 5h41 na capital.

0: 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Nós vamos sair para um breve intervalo comercial e na volta você já sabe as informações do portal folhabv.com.br. Atende todo mundo desse bloco? Beleza!
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3: 6 horas.
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2: Comigo mesma, estamos de volta aqui na 100.3 FM, a rádio das pessoas que amam Roraima. 6:06 na capital, vamos direto ao portal folhabv.com.br, temos informações para você.
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2: 6:06 na capital. Igreja Católica, procissão fluvial marca 69 anos da tradição. A tradicional celebração de São Pedro em Boa Vista, celebrado ontem, a celebração reuniu fiéis no Rio Branco em homenagem ao padroeiro da capital e dos pescadores. Roraima, gabarito do concurso da Assembleia Legislativa é divulgado. Saiba como consultar aqui no portal folhabv.com.br. João de Barro, homem invade residências, efetua disparos e morre após ser contido por moradores. Saúde indígena, seletivo do CLS, tem 82 vagas e salários até R$17 mil. 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Leia sobre agropolítica, editais, polícia, educação, esporte cotidiano, meio ambiente, concurso, emprego, saúde. E claro, não deixe de dar uma passada na parabólica de hoje, que está imperdível. Agora 6:07 na capital. Mandar um abraço ao nosso amigo Vitor Alves na sintonia.

0: 100.3 FM, Rádio das Pessoas, que ama Roraima. Eita, só modão bom, hein? Hã? 6h18 da capital. Vestido de seda, com Teodoro Sampaio, seu Antônio, Dona Simone, um beijo no coração. Rick Renner, Casa de Caboclo, nosso amigo Assis do Sítio de Concentração. Chitãozinho Chororó. Participação de Leandro Leonardo, Coxa de Retalho, da Dona Francisca, lá no Sítio Três Irmãos, no Taiano, é a mãe da minha amiga Sueli Siqueira. Um abraço pro nosso amigo Ney, tio Bill, que também estão paquerando o programa, hein? Agora vamos fazer para você dia de hoje na história.
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0: Terça-feira, 30 de junho de 2026. Vamos registrar no calendário do Manhã Sertaneja. Hoje é Dia Internacional do Asteroide. Dia Internacional do Parlamentarismo. Também Dia Nacional do Fiscal Federal Agropecuário. Dia Nacional do Bumba Meu Boi. Também Dia da Mídia Social. Da religião, para você católico, hoje marcamos aí na igreja a memória dos primeiros mártires da Santa Igreja Romana. Eles foram os primeiros cristãos brutalmente perseguidos e mortos pelo imperador Nero em Roma, no ano de 64 d.C. Um evento aí detalhado pelo Vaticano News. Agora 6h19 na capital. Vamos saber quem está conosco aqui, paquerando o nosso Manhã Sertanejo. Oi, Geizinha, bom dia. Tô ligado no Manhã. Gostaria de ouvir mensagem para ela com Léo Magalhães. Edinho de Mucajaí. Ô, Pedinho. Bom dia, Lourão. Gostaria de ouvir Velho Candinheiro. O milionário Zé Rico. Eita, fui lá longe, hein? Mandar um beijo aqui pro nosso amigo Jessé Taxista. Está conosco na nossa audiência. Obrigada, Jessé. Nosso amigo Totô, um beijão. Elaine Araújo, bom dia, Geisa, passando pra... É? Que maravilha! Divulga meu número, Geisa. Eu lavo roupas pra hotéis e pousadas, tá bom? Com preço a combinar. Luluzinha, do Senador Hélio Campos. Geisa, me ajuda aí. Olha o contato da Luluzinha. 991-44-2069. Valeu, querida. Boa sorte pra você, tá? Oi, Geizinha, bom dia. Tô ligado no Manhã Sertanejo. Um abraço. Eu não entendi o... Ah! Entendi agora. Um abraço pro meu amigo Jessé Taxista. Quem foi que mandou aqui? Ah, o José. Do José Bonfim Souza. Valeu, José. Gostaria de ouvir. Ah, tá bom. Já já canto pra ti. É, quem mais aqui? Bom dia, loira linda. Você está na... Sempre, sempre aqui na minha casa, na Alexa. É mesmo, né? Nem sabia. Quero ouvir Meu Primeiro Amor. Quem é que canta? É? É a Perla? Ou ela é Rania? Vou tocar agora pra você. Nem assinou, hein? 6h21.

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0: 100.3 FM, Rádio das Pessoas, Queima Roraima, 6 horas 33 minutos na capital. Eita, modão bom, hein? Devo fazer aí uma reflexão top, hein? Olha só quem está conosco, nos dando carona, ligadinho aqui, Gaúcho da Soja. Um abraço, meu amigo querido, obrigada por sua audiência aqui no nosso Manhã Sertaneja. Amigo Francisco, Geisa, hoje tem aniversário, tem comercial. E na volta tem bolo aqui no Manhã Sertaneja, já já.
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3: 6h34.
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3: Muito bem, estamos de volta aqui na 100.3 FM, a rádio das pessoas que amam Roraima. Mandar um beijo aqui pra minha amiga linda, maravilhosa e colega de faculdade, né? A minha amiga Corina Wapichana. Parabéns, Corina. Ela está lá em Brasília e acabou de informar aqui que foi eleita na etapa estadual como delegada para apresentar o povo originário da comunidade dela, Alto Arraia. E ela está dizendo, olha, a minha região Itacutu e o meu município de Bonfim, meu estado de Roraima, na primeira Conferência Nacional do Movimento dos Objetivos do Desenvolvimento Sustentável, ODS, para defender as propostas construtivas nas etapas municipais e estadual. Um abraço, Geisa! Um abraço, pessoal aí de Bonfim, né? Alô, Romualdo, Feitosa. Um abraço aí pra Corina Wapichana. Parabéns, Corina, querida! h 39 na capital, as notícias jurídicas do nosso país.
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3: 6h39 na capital. Se liga aqui porque nós temos notícias jurídicas importantes, tá? Jogo da seleção brasileira na Copa do Mundo, altera expediente no STF. E aqui, ó, STF homenageia autoridades, STF invalida a regra da Paraíba que fixava reajustes automáticos em propostas orçamentárias. O Supremo na semana destaca a continuidade de julgamento sobre a lei de improbidade. STF lança edital para receber propostas sobre modernização do sistema de justiça. Contribuição poderão ser avaliadas até 15 de agosto e serão analisadas por grupos de estudos criados no âmbito do Centro de Estudos Constitucionais do STF. Agora, 6h40 na capital.

Felicidades mil para minha amiga linda, maravilhosa, Ana Lúcia Bogeia. Parabéns, Lúcia. Papai do céu te dê muitos anos de vida com saúde, querida. Ana Lúcia é minha amiga de décadas. Felicidades mil também para o Jardim Souza, em nome dos familiares, em nome dos irmãos, dos filhos, Caio, Cadu,

todo mundo aí do Nova Cidade. Quem tá mandando um abraço é o Francisco Jardean Souza, da Vila Otomar de Souza Pinto. Olha só que maravilha, hein? Parabéns, felicidades mil a você que tá aí do outro lado do rádio, soprando velhinhas, porque hoje não é um dia qualquer, hoje é o dia do seu aniversário. Todos querem muito te abraçar. Eita, nós, tem bolo hoje, hein, produção? Ah, é? Com certeza, lá na Ana, né? Ana vai pagar o café e o almoço, aí o pessoal tá dizendo, viu, Aninha? Um beijo pra você, tá? Felicidades mil. Dá um abraço aqui pro Jardel, toda essa turma aí. Curte nosso Manhã Sertaneja, Jardel e Família, tá? Parabéns. Já já tem o momento da seresta, porque antes tem aqui uns pedidos, né? E a gente vai tocar antes aqui, Mococa e Paraíso. Aquela parede, mas olha, tem muita gente já acordando. Da Silva Duarte. Sou muito, muito seu fã, Geisa. Verdade. E foi aqui que escreveu. Já é minha amiga Geisa Matos. Meu nome é Júnior. Você pode me ajudar? O emprego de vaqueiro. Olha, o emprego, eu não posso te dar um emprego, não, mas eu posso te falar que eu vou anunciar teu número aqui, ó. Você é bom mesmo no laço? Você tá pegando o boi no braço? Ou você laça o bicho no laço aí, hã? Quero ver, hein? Quero ver. Então, vamos fazer o teste, né? Ele disse que não tem filho, é só eu e a esposa. Só ele e a esposa dele lá, tá? Viu, Júnior? Olha o telefone dele aí, pessoal. 991-56-8475. Vou repetir. Tá precisando aí de um vaqueiro? O cabo é bom, diz que é bom de laço, hein, ó. 991-56-8475. Tem um pé quente aqui, né? Você vai defender aí o seu pão no final do mês, ó, né? Chegou o final do mês? Aí, ó, vai começar um novo mês aí, de repente, um novo emprego. 991-56-8475. Boa sorte, Júnior! Júnior Vaqueiro, hein? 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Beijão para a doutora Emily na sintonia. Moça bonita. 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Ui! Agora 6h46 na capital.

0: Madame Bonso. Mococa e Paraíso, aquela parede. É? Tio Didi, um beijo. Obrigada, viu, pelo carinho, pela audiência. De Emília. Nosso amigo Ceará Preto tá conosco, mandou um áudio aqui. Rapidão, produção. Oiê.
1: Gente, por cá, ouvindo essa rádio top, viu? Deixando o povo no trabalho, mas ouvindo tá aqui ligadinho.
0: Obrigada, Ceará Preto. Beijo grande pra você, pra toda a sua família, querido. O Wes Araújo, bom dia. Geisa, o Marisvan também. O Totô tá ligado conosco. Obrigada, Totô, por seu carinho, por sua audiência aqui conosco. Geisa, tô te mandando um link pro Momento da Seresta. Eita! É mesmo, é? Rapaz, o pessoal tá ligado aqui, ó. Vamos saber se é bom agora, hein?
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0: 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Quem de nós dois?
3: Você.

0: acredito.
1: Vocês são 55 minutos da capital, rapaz. Diz que meu amigo lá tá chonado, esse que mandou aqui o nick. Não é pra dizer o nome dele, não, hã?
0: Vai não. Ele não vai, não.
1: Diz que quer casar. Uhum. Rapaz, eu vou te falar uma coisa, hein? Hã?
0: É mesmo?
1: É.
2: Ai, eu quero a coisa.
1: Rapaz, vou te falar. Sai de problema. Momento da Seresta volta amanhã aqui dentro do nosso programa Manhã Sertanejo, no oferecimento de Café da Morena. E aí você já sabe, né, o pessoal do outro lado, ó, não zanga não, não zanga não, porque, olha, disputa é uma coisa democrática, você sabia? E no nosso país é isso, né? O Boi Caprichoso é campeão do Festival de Parintins 2026 e a gente, claro, né, começou no final de semana falando dos dois bois, né? Caprichoso garantido. E a gente prometeu aqui tocar música, né? Pra homenagear também os vitoriosos. Então, aperta o play.

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Parabéns aí a todos do Caprichoso, Boi Caprichoso 2026. Tá de Parintins, a todos de Parintins, ó. Besta, tamanho está de Roraima. Um tinha que ganhar, né? Então ganhou o Caprichoso. Então, abraço pessoal do Grupo Manhã Sertaneja, que é Leni e Rômulo. Estão lá em Solonópolis, curtindo lá em Ceará, né? Curtindo a gente. Alô, Geizinha, Sérgio, Sandra, bom dia, o Dierson Maciel, Celinho Nunes, o Pebinha, Marinaldo Alves e Claudecira, lá no Apiaú, Vila da Penha, Táxi Gessé, bom dia, meu primo, em breve vou aí comer uma caipira, olha só, eita, Alberto, hã? Isso que vai me levar também. Aline Rômulo, já falei, Timóteo aqui também conosco, Alberto Leal, Antônio Mourão, comandante de policiamento de Alto Alegre. Regina Torescato, João Eudes Nogueira.

0: Beijo, João. E sua Júlia, né? Sargento Pena, Sargento Lopes, nossa amiga Adélia Lisandro e seu Luiz, Sérgio Regina. Olha quem tá aqui, é o Amor, mandou um beijo pra mim, o Armando, Valde Matheus no Samaúma. E nosso amigo Vitor Alves nos dando carona. Acabou o milho, acabou a pipoca, produção. Agradecendo o teu carinho, a tua audiência, você, meu amigo ouvinte, tá todo mundo convidado para amanhã, se Deus quiser, a partir das 5 horas da matina, tá? Bate na tua porta, pede licença para entrar. Quem fez o gol lá, viu? Foi o Casimiro e Gabriel Marginelli pro Brasil, tá? Graças a Deus o Brasil ganhou, né? E aí, ó, estamos no saldo, né? Nas oitavas. E quem fez o gol lá do Japão foi o Kaiju Sano. Hã? 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Prefeitura de Alto Alegre, um abraço ao Wagner. Na sequência, você vai ficar com o Jornal Primeira Hora, direto em cadeia com a Rádio Bandeirantes. Um beijo no coração, excelente terça-feira para todo mundo e até amanhã.
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2: Hora oficial do Brasil, 7 horas.
3: Terça-feira, 30 de junho de 2026.
2: Tragédia na Venezuela. Equipes de resgate correm contra o tempo na busca por desaparecidos. O número de mortos passa de 1.700.
3: Brasil envia hoje mais um avião com ajuda e ministro da Defesa viaja à capital venezuelana para encontro com autoridades.
2: Presidente Lula vai ao Paraguai para reunião do Mercosul com situação venezuelana e acordos comerciais na pauta.
3: O Supremo discute recursos contra o fim do pagamento de penduricalhos e da aposentadoria compulsória.
2: Brasil avança. Com gol no fim, seleção vence o Japão de virada e passa para as oitavas de final da Copa do Mundo.
3: Hoje, Noruega e Costa do Marfim definem adversário brasileiro.
2: Do outro lado da chave, Alemanha e Holanda são eliminadas nos pênaltis. Paraguai e Marrocos avançam. Tempo.
4: Amanhecer bastante fechado e muita nebulosidade predomina sobre o estado do Rio Grande do Sul e grande parte da região sul do Brasil. Em Porto Alegre, amanhã desta terça-feira, começa com 9 graus. À tarde, não deve passar dos 15 graus e tem chances de chuva, especialmente no final da tarde e início da noite. Enquanto isso, temporais mais fortes devem ficar concentrados entre o norte do Rio Grande do Sul e Santa Catarina. Já em Brasília e São Paulo, o ar seco prevalece. Em Brasília, as temperaturas oscilam de 14 a 26 graus, com baixos índices de umidade do ar durante a tarde. E em São Paulo, esquenta. A temperatura máxima na tarde desta terça-feira deve alcançar os 27 graus na capital paulista. Não há previsão de chuva e o sol predomina. 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
5: Brasil, Brasil, Brasil. Já dominando o seu campo intermediário, prende o lance o Brasil, abertura para Danilo, vamos ver Danilo. Dominou, cortou, passou, rolou para Endrick, vai para finta, perdeu o lance. A bola volta, Ryan ganhou, girou para Bruno Guimarães, dominou, girou, empurrou para Martinelli, bateu!
2: Bandeirante 73, vamos para os Estados Unidos. Ricardo Capriotti, muito bom dia.
6: Bom dia.
7: Tudo bem, Nelson? Bom dia a você, a Ana, todo mundo que está conosco. Foi um sufoco danado, hein? Puxa vida. Não, talvez não precisasse de tanto, mas é que o Japão dificultou. O Japão se trancou ali na defesa e o Brasil teve ali que ter muita paciência, uma paciência oriental, não é, para furar aquele bloqueio e marcar o gol decisivo do Martinelli, que classificou a seleção brasileira às oitavas de final, finalmente, não é? Estamos lá, sem prorrogação, sem penalidades máximas, diferentemente do que outras seleções sofreram ontem, né? Com as eliminações de Holanda e Alemanha, que a gente vai falar daqui a pouquinho ainda dentro do Primeira Hora, mas vamos concentrar atenções aqui à seleção brasileira, claro, porque hoje é uma terça-feira de respirar fundo, respirar aliviado, mas já olhar adiante para o que vem pela frente nas oitavas da Copa do Mundo. Vamos acionar aqui o Alexandre Pretzel, que vai falar sobre essa classificação da seleção brasileira e o otimismo do técnico Carlo Ancelotti com as possibilidades do Brasil daqui para frente nessa Copa do Mundo. Fala, Pretzel, bom dia.
6: Bom dia, Capriotti. Técnico Carlo Ancelotti está otimista, é um cara vitorioso, tem um grande currículo de conquistas de times, mas preferiu pisar no freio sobre avanços, né? Acha que o Brasil fez um jogo forte no segundo tempo, melhorou bastante depois do intervalo contra o Japão, mas que ainda existe alguma coisa para evoluir, que é preciso sim pensar no que fazer para o próximo confronto. Costa do Marfim, Noruega, um dos dois será o adversário brasileiro. Ancelotti não quis falar sobre nenhum dos dois, apenas elogiou o forte equilíbrio da Copa do Mundo neste momento. Entre os jogadores, muito respeito a quem vem pela frente e sem escolha, sem preferência. O Matheus Cunha conversou conosco com exclusividade e chegou a dizer o seguinte: olha, eu nem estou pensando nisso, quem vier pela frente, nós temos que estar preparados para encará-los. Com a lesão do Paquetá, o Endrick foi o substituto, mas será que o Endrick será titular? Martinelli ganhou corpo, Igor Thiago pode aparecer como centroavante e Paquetá, dependendo da gravidade da lesão, pode ser cortado ainda durante o Mundial. Aqui de Houston, com a seleção brasileira, Alexandre Pretzel. Um abraço, Capri, um abraço a todos.
7: Muito obrigado. Aí o Pretzel trazendo aí os próximos passos da seleção. Aliás, por falar em próximos passos, o técnico Carlo Ancelotti também mirou um pouquinho esse futuro da seleção brasileira. Os próximos passos do Brasil aqui neste Mundial. Vamos ouvir aí o que disse o treinador brasileiro, que é um poliglota, não é? Ele fala em diferentes idiomas, ele arranha aí o portunhol, mas é claro, não é? No italiano, no espanhol e no inglês também. Fala, Ancelotti.
8: We have to wait and see what happens.
9: Teremos que esperar para ver o que acontece. Respeitamos todos os times. Estamos falando da Noruega hoje, mas podemos estar faltando com respeito em relação à Costa do Marfim. Então é esperar para ver. Respeitamos todos os times e jogadores.
8: Respeito todo o time e todos os jogadores.
7: Porque Noruega e Costa do Marfim começam a decidir hoje, às 14h, horário de Brasília, quem será o adversário da seleção brasileira no próximo domingo, às 17h. A Noruega, de Haaland, de Odegaard, que larga aí com um favoritismo, mas como a gente tem visto nessa Copa do Mundo várias zebras, vários jogos improváveis, times improváveis avançando nessa Copa do Mundo, então é claro que essa é uma decisão, esse é um confronto entre Noruega e Costa do Marfim completamente aberto, né? Esse é um jogo que está com todas as suas cartas aí colocadas à mesa, mas time que tem Haaland hoje, que tem Odegaard, uma dupla que tem feito muito sucesso na seleção norueguesa, larga com uma vantagem. O Martinelli, herói da seleção brasileira, um herói improvável, né? Porque pouca gente acreditava que o Martinelli pudesse ser chamado pelo Ancelotti para entrar naquele momento da partida. Tinha muita gente pedindo o Neymar, pedindo o Luiz Henrique, outras possibilidades ali, mas Ancelotti, com a sua antevisão do fato, com a sua antevisão da glória, colocou o Martinelli em campo e ele fez o gol da vitória brasileira. Vamos ouvir aqui o meia do Arsenal falando sobre as oitavas de final da Copa do Mundo. Fala, Martinelli.
10: Vai ser uma equipe outra vez que vai lutar até o final. Vamos nos doar o máximo, não vamos desistir um minuto, independente se a gente sai atrás do placar, vamos jogar o nosso futebol e, se Deus quiser, também sair classificado.
7: É isso aí, tem que sair classificado, tem que olhar para frente, tem que olhar adiante e colocar tudo isso, toda essa força da seleção brasileira no próximo domingo aqui mesmo em Nova Jersey, onde a seleção já está, hein? A seleção já retornou aqui para Nova Jersey, aqui do ladinho da base da Bandeirantes, nos Estados Unidos. Logo mais às 11 horas da manhã, pelo horário local, meio-dia horário de Brasília, vai haver um treino ali, mas hoje é um treino muito, muito... Os titulares nem irão ao campo, né? Quem não jogou vai ao campo, faz aquele trabalho muito leve, é só uma reapresentação muito informal ali para o time voltar aos trabalhos aqui em Nova Jersey. E o Leandro Quesada vai falar agora sobre as lições que ficam dessa vitória do Brasil, olhando adiante, né? Pensando já nas oitavas de final, as lições que o Ancelotti pode levar para as próximas etapas da Copa do Mundo. Fala, Quesada, bom dia.
11: Olá, Ricardo Capriotti. Algumas lições ficaram após a classificação do Brasil em Houston para a fase de oitavas de final da Copa do Mundo. Aquele velho jargão surrado que a gente sempre lembra. Venceu, mas não convenceu. E é assim que tem que ser. O Brasil precisa melhorar o conjunto, precisa saber romper com mais criatividade as marcações defensivas, como o Japão fez ontem, principalmente depois de ter feito 1-0 com o Sano. Essa foi uma dificuldade geral do Brasil. Vini Júnior, por exemplo, quando saía do primeiro marcador, tinha o segundo esperando e até o terceiro. Inclusive, ele quase fez um gol de placa, né? Na caneta do jogador japonês, avançando, driblando e depois explodindo o chute no travessão. Mas o positivo, o Brasil teve poder de reação. Assim como contra Marrocos tomou o gol e empatou, ontem, diante dos japoneses, tomou o gol, buscou o empate e depois virou o jogo com o Martinelli. Isso é positivo. No momento complicado, a seleção consegue reagir a ponto de buscar o resultado. É, vamos esperar. Porque a seleção brasileira agora deve ter um adversário mais complicado. Ou Costa do Marfim ou Noruega na fase de oitavas de final. Domingo, jogo marcado para domingo no MetLife em New Jersey. Ricardo Capriotti.
7: E eu volto daqui a pouquinho com mais informações de Copa do Mundo com todo o nosso time aqui dos Estados Unidos. Daqui eu retorno com vocês, Nelson e Ana, até já.
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14: Equipes de resgate correm contra o tempo nas buscas por sobreviventes dos terremotos na Venezuela.
13: Mais de 25 mil agentes trabalham para encontrar pessoas que podem estar debaixo dos escombros.
14: Mesmo com a chamada janela de ouro de 72 horas para ser esgotada, sobreviventes continuam sendo encontrados.
13: As autoridades venezuelanas não divulgam um número de desaparecidos, mas segundo estimativas da ONU, o total pode chegar a 50 mil.
14: Ontem, um novo terremoto de magnitude 4.6 sacudiu o norte da Venezuela. Já são mais de 500 tremores secundários desde a semana passada.
13: O número de mortos nos terremotos que atingiram a Venezuela chegou a 1.719. Mais de 5 mil pessoas ficaram feridas e foram socorridas.
14: A ONU estima que o total de vítimas pode superar os 10 mil.
13: Enquanto isso, a ajuda continua chegando à Venezuela. O quinto voo da Força Aérea aérea brasileira decola hoje do Rio de Janeiro.
14: O ministro da Defesa, José Múcio, deve participar hoje de uma reunião no país vizinho para reforçar a ajuda humanitária do Brasil.
13: A Agência das Nações Unidas para Refugiados também está na Venezuela, dando apoio aos civis atingidos pela tragédia.
14: O Instituto Band apoia e você também pode ajudar as ações do Acnur.
13: Para isso, você que acompanha a nossa live na internet, basta apontar a câmera do seu celular para o QR Code que aparece aí na sua tela ou entrar diretamente na página doar.acnur.org. Repetindo, doar.acnur.org.
14: Os recursos arrecadados serão direcionados para auxiliar diretamente o trabalho das equipes do Acnur, que já atuam no socorro e no amparo às vítimas. 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
13: 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E hoje a gente vai falar sobre a Receita Federal, que está liberando o segundo lote de restituição do Imposto de Renda 2026. Renata Flores, vamos falar sobre isso hoje, né? Bom dia.
5: Oi, Ana, bom dia para quem nos acompanha. Olha, é isso mesmo, e por sinal fica até uma curiosidade para a gente começar. Esse é o maior lote da história em quantidade de contribuintes contemplados. São mais de 9 milhões de brasileiros que vão receber essa segunda rodada de pagamentos. Para quem nos ouve, nos assiste, para saber se a sua restituição já está disponível, é só acessar o site gov.br/receita-federal. Você vai clicar em Meu Imposto de Renda, em seguida em Consultar a Minha Restituição.
13: Bom, e tem mais dois lotes ainda, outros lotes pela frente, né, Renata?
5: Certamente. Os próximos, Ana, são agora 31 de julho e depois 31 de agosto. 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
13: Bom, e falando em cuidar da vida financeira, muita gente aproveita essa grana pingando na conta para pagar dívidas, deixar a conta no azul. Agora, se quem está nos ouvindo não está passando por isso, né, não precisa usar esse dinheiro agora, é uma oportunidade para fazer uma reserva de emergência, não é, Renata?
5: Justamente, Ana, quem tem conta no PicPay pode usar os cofrinhos para guardar esse dinheiro. Eu sempre falo deles aqui, né? O valor fica lá rendendo todo dia útil 102% do CDI. Seu dinheiro vai trabalhando e aumentando pouco a pouco, como você disse, a sua reserva de emergência.
13: Maravilha, Renata. Hoje nós falamos sobre o segundo lote da restituição do Imposto de Renda e amanhã temos mais um É da Sua Conta.
5: Exatamente, Ana. Olha, não esqueçam, para quem nos ouve, nos assiste, mandar suas perguntas sobre empréstimo, porque amanhã nós vamos falar e responder as dúvidas sobre empréstimos aqui ao vivo na Rádio Bandeirantes. Obrigada, Ana. Um ótimo dia.
13: Obrigada a você, Renata. Bom dia. 7:21.
14: O presidente dos Estados Unidos pede que postos de combustíveis reduzam os preços no país.
13: Em uma publicação nas redes sociais, Donald Trump ameaçou os estabelecimentos.
14: Ele acusou as empresas de abuso nos preços após a queda do petróleo, que voltou ao nível anterior ao início da guerra com o Irã.
13: Segundo Trump, caso os preços não sejam reduzidos, haverá grandes problemas.
14: O presidente americano disse na semana passada que pediu ao Departamento de Justiça uma investigação contra os varejistas.
13: A alta nos preços é uma consequência da guerra no Oriente Médio e também tem causado descontentamento nos Estados Unidos.
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6: Bom dia, ouvinte do Primeira Hora. Trânsito em São Paulo na manhã da terça-feira. O destaque inicial é do corredor da Avenida dos Bandeirantes, lento no sentido Marginal Pinheiros, do viaduto Dante Del Manto até o viaduto Santo Amaro. Depois dali a condição melhora bem até o final. Para imigrantes agora o trânsito é intenso, mas não tem paradas, o motorista consegue seguir. 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
8: Atual taxa básica de juros eleva o custo do crédito e sufoca as companhias do país.
7: O Centro de Estudos FIP do Endividamento das Empresas Brasileiras realizou um levantamento que mostra como esse cenário reduz o espaço para investimento.
8: De acordo com a pesquisa, o custo médio dos juros pagos sobre a dívida das companhias abertas e fechadas chegou em abril a 16,79% ao ano.
7: O número representa um aumento de mais de 2,5% em relação ao mesmo mês em 2024.
8: Na avaliação do coordenador do CEFEB, Roberto Luiz Troster, o quadro tem se agravado e afastado investimento do setor privado.
7: Entrevistado na Bandeirantes e na Band News TV, o economista criticou a oferta de crédito no país que sofre com tributação.
9: Você tem negativações batendo recordes históricos e o crescimento das negativações aumentando muito, recuperações judiciais aumentando muito e falências. Quer dizer, recuperação judicial é a porta para falência de mais ou menos um terço das empresas. O que quer dizer isso? Que nós estamos destruindo capacidade produtiva. E você tem uma política de crédito ruim no Brasil. Você tributa o crédito, você tem IOF, você tem uma série de distorções que fazem com que o crédito, independentemente da questão fiscal, não tem uma oferta no potencial que poderia ter.
8: Para Roberto Luiz Troster, o governo dá sinais ruins ao mercado, com gastos excessivos prejudicando a política fiscal.
7: O coordenador do CEFEB disse que as últimas reuniões do Comitê de Política Monetária do Banco Central têm ido na direção correta.
8: O Copom reduziu a taxa básica de juros nos últimos 3 encontros e hoje a Selic está em 14,25% ao ano.
7: O economista Roberto Luiz Troster defendeu que o comitê seja independente.
9: O Comitê de Política Monetária, todo mundo se fala da independência, devia pôr só especialistas em política monetária. Nem todos os diretores do Banco Central são especialistas em política monetária. Você faz um Copom independente, com autonomia, só o Copom, não o Banco Central inteiro, independente, né? E membros unicamente especialistas no setor. Eu acho que aí você pode ter uma sintonia melhor. Apesar que agora, as últimas reuniões, o Banco Central tem agido na direção correta.
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7: Hora oficial do Brasil, 7:30.
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0: 7:40. Bom dia, Boa Vista. Bom dia, Roraima. 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Bom dia, mundo.
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0: Começando aqui pela sua Folha FM, 100.3 FM em Boa Vista, capital, 94.7 em rede, né? Com a 94.7 de Bonfim. Sejam todos bem-vindos a partir de agora aqui na nossa programação para ficar bem informados de tudo que é notícia aqui no estado, no Brasil e também no mundo. A gente traz aqui as notícias mais relevantes: política, economia, educação, saúde, segurança pública, infraestrutura, denúncia também e, claro, as opiniões dos nossos ouvintes aqui pelo nosso WhatsApp, pelo chat da nossa live também no YouTube. Hoje, terça-feira, dia 30 de junho, pós-feriado, né? Ontem, feriado de São Sebastião, dia de seleção brasileira na Copa do Mundo. Nossa Senhora, que susto, hein? Rapaz, que susto que a seleção brasileira fez os brasileiros passarem ontem. Minha Nossa Senhora do Céu, pensei que a gente ia voltar para casa ontem, viu? Saindo pro Japão. Olha, eu vou te falar, o Japão é um time bom, competitivo. Mas pelo amor de Deus, é o Brasil, né? É a seleção brasileira. E depois fez valer, né, o peso da camisa, seleção pentacampeã. E nós conseguimos ali aos trancos e barrancos. O Brasil não estava mal de jeito nenhum, né? Quando levou um gol, foram erros ali que custaram, né, aquele resultado no primeiro tempo. Um erro de passe ali do Danilo, e o jogador do Japão saiu ali em velocidade e acabou fazendo o gol. Aí depois o Brasil tem que correr atrás do resultado. Correu, esse gol vai sair, não saiu. Só no segundo tempo, né, que veio sair. Acabou o primeiro tempo ali, eu digo, pô, se vier um gol agora no primeiro tempo, tem que fazer logo, empatar no primeiro para no segundo. É, e com mais tranquilidade e virar. Mas não saiu, né? Não saiu de jeito nenhum. O gol no primeiro tempo do Brasil, o Ancelotti já veio com mudanças no segundo tempo. Colocou ali o Endrick, eu digo, pronto, vai queimar o moleque numa hora dessa aí, rapaz. Quando é para colocar, não coloca, né? Numa situação dessa aí, entra o menino, vai colocar o menino para resolver? Ou queimá-lo, né? De vez aí. Mas deu certo as mudanças ali. Eu pensei que ele fosse tirar o Casemiro. E minha Nossa Senhora, no primeiro tempo, o Casemiro, olha, eu tiraria no primeiro tempo. Ainda bem que eu não sou um Ancelotti, né? Porque ele acabou não tirando. E no segundo tempo, o Casemiro foi lá e fez o gol que empatou a partida. Nunca critiquei Casemiro, para não dizer que eu não chamei ele só de santo ontem, né, no primeiro tempo. Mas foi horrível o primeiro tempo do Casemiro, do Paquetá, que saiu até machucado, inclusive. Hoje deve sair aí a notícia dessa lesão, do grau dessa lesão do Paquetá. Mas não dá, sinceramente. Casemiro já estava pendurado, inclusive, né? Pendurado ali, que levou um cartão amarelo com uma falta, para evitar, quem sabe, ali um possível gol do Japão. E ficou ali já com aquele receio: vou fazer uma falta, vou tomar vermelho, tomar mais um amarelo, vermelho expulso, aí pronto, aí prejudicaria muito a nossa seleção. Mas conseguimos a virada ali no finalzinho com Martinelli, Gabriel Martinelli. Ufa, que alívio, hein? Brasil passando da fase 16avos para as oitavas de final. Vai aguardar agora a Noruega ou Costa do Marfim, que jogam hoje. E aí, tem preferência? Noruega ou Costa do Marfim? E que é melhor para a seleção brasileira enfrentar na próxima fase? Não temos que escolher adversários, não, viu? Não temos que escolher adversários. É Copa do Mundo, a gente vê aí que as favoritas, né, algumas favoritas já foram desclassificadas ontem. Olha a Alemanha saindo para o Paraguai. Fiquei muito feliz, Paraguai ter avançado. Sou sul-americano, né, cara? Então tava torcendo pro Paraguai. Ontem à noite o Marrocos mandou a Holanda embora também para casa, Países Baixos, né? Eliminou aí nos pênaltis. Paraguai eliminou a Alemanha nos pênaltis, também o Marrocos eliminou a Holanda nos pênaltis. E o Brasil passou ainda no tempo normal, já estava caminhando ali para... Poxa, vai ser prorrogação, mas ainda bem que nós achamos aquele gol com o Martinelli. Mas foi isso. A rodada de ontem, 16 avos aí da Copa do Mundo, hoje tem mais jogos. Vamos falar daqui a pouco sobre quais jogos serão realizados hoje e mais tarde saberemos quem será o adversário do Brasil nas oitavas. Noruega, o Costa do Marfim. Bem, vamos aos nossos destaques de hoje aqui do nosso Bom Dia 7h46. TSE julga hoje recursos sobre cassação de Edilson Damião. Intervenção nacional saculeja o tabuleiro da direita aqui em Roraima. O paralelo da instabilidade jurídica, Roraima versus Rio de Janeiro. Prefeituras de Roraima recebem 26 milhões e meio de reais líquidos de FPM nesta terça, sob alerta de queda em julho. Homem com extensa ficha criminal é preso após ameaçar a cunhada. O suspeito acumula pelo menos 24 registros de boletins de ocorrência em seu desfavor entre 2018 e 2026. Será que tem uma ficha criminal extensa esse cabra aqui? Tem mais de 20 registros de boletins de ocorrência. Inocente ele não é, né? Inocente ele não é. Professores fazem vaquinha para consertar ar-condicionado em escola municipal de Cantar. É a realidade da educação pública lá no município. Prazo para alistamento militar termina hoje. Saiba como fazer. Gabarito do concurso da Assembleia Legislativa é divulgado. Quem fez aí o concurso da Assembleia? Será que se deu bem? Tem muita gente de fora a fazer, né? Eu espero que os nossos roraimenses aqui tenham se saído bem, quem fez, os colegas aí que fizeram o concurso, ou o pessoal aqui de Roraima tenha vantagem aí nesse concurso público. A gente vai trazer, evidentemente, muitos bastidores da nossa política, da política local, da política nacional. Vamos também atualizar, né, as informações a respeito da situação da Venezuela. Chega a 1.719 o número de vítimas de terremoto no país vizinho. Sobre essa tragédia, regiões ali que se tornaram cemitérios a céu aberto, né, na Venezuela, infelizmente. Vamos atualizar aqui os dados da situação por lá também. São 7 horas e 48 minutos. Estamos no ar.
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Bem, 7h49, vamos começar aqui esta edição falando sobre recursos aqui para Roraima, né? Daqui a pouco a gente vai trazer alguns bastidores aqui, mas vamos falar sobre... sobre essa informação do FPM. Aliás, FPM a gente fala daqui a pouco. A gente vai começar com esse que é o nosso destaque de hoje. Tem esse julgamento, né, lá no TSE, no Tribunal Superior Eleitoral, ainda sobre a cassação da chapa Denal, a cassação do Damião no final de abril. Está na pauta do TSE, viu? Está na pauta do Tribunal Superior Eleitoral. 2 meses após a cassação, né, que aconteceu no dia 30 de abril. Então, o Tribunal Superior Eleitoral, TSE, incluiu na pauta da sessão ordinária das 7 da noite de hoje, dia 30, 7 da noite, horário de Brasília, 6 da noite aqui, o julgamento dos embargos de declaração no processo que resultou na cassação da chapa do ex-governador de Roraima, Antônio Denário, do Republicanos, e do Edilson Damião, também do Republicanos. Principalmente em relação já à cassação, né, de Edilson Damião, era ele quem estava à frente já do executivo no dia 30. Denário já havia declaração, consistem ou constitui uma modalidade de recurso cabível para sanar omissões, contradições ou obscuridades em decisões judiciais, sem, contudo, alterar o mérito principal da condenação. Tá? Em abril deste ano, o plenário do TSE confirmou a cassação da chapa vitoriosa lá no pleito de 2022, em decorrência de práticas configuradas como abuso de poder político e econômico. A decisão que impôs a inelegibilidade de Denário por um período de 8 anos fundamentou-se em irregularidades no uso da máquina pública, incluindo a distribuição ilícita de benefícios por meio de programas sociais como Cesta da Família e Morar Melhor, gastos irregulares, também com publicidade institucional e repasses que totalizaram cerca de R$70 milhões para municípios do interior sem amparo em critérios legais. Edilson Damião teve o mandato cassado por força e da unicidade da chapa, mas foi liberado da inelegibilidade por falta de provas de sua participação direta aí nos atos. O cumprimento imediato daquela decisão judicial, lá do dia 30 de abril, culminou na destituição de Edilson Damião e na convocação da eleição suplementar ocorrida no dia 21 de junho. No dia 21 de junho, dia em que nós fomos às urnas para escolher o governador tampão, que não teve eleito declarado até agora, que há um imbróglio aí na justiça. Na oportunidade, os candidatos Arthur Henrique e subtenente Velton do PL obtiveram a maioria do eleitorado, né, com 60,87% dos votos válidos, isso mais de 160 mil votos. Entretanto, o Tribunal Regional Eleitoral ainda não efetuou a proclamação oficial do resultado. A candidatura de Arthur Henrique encontra-se na condição sub judice após ter o registro indeferido localmente. O caso do registro da candidatura do PL tramita sob relatoria de outro recurso autônomo lá no TSE também. É o TSE que vai decidir sobre essa questão do registro de candidatura e esse caso aguarda, né, uma definição de pauta ainda, não possuindo relação direta com esse julgamento dos embargos que ocorre na noite de hoje. Está lá em Brasília, lá no TSE, no Tribunal Superior Eleitoral. Então, as atenções da política de Roraima se voltam na noite de hoje para Brasília, tá? É onde o TSE marcou para a sessão das 7 o julgamento dos embargos de declaração do processo que cassou Edilson Damião no dia 30 de abril. Então, só que ressaltando mais uma vez, para que o ouvinte entenda melhor, esses embargos são recursos em que a defesa pede ali esclarecimentos aos ministros sobre pontos que ficaram obscuros ou contraditórios naquela decisão que culminou na cassação de Damião. Qualquer atualização a gente traz aqui para você, tá bom?

fora imensas, já descontadas as retenções do Fundeb e do PASEP. Em termos brutos, o bolo financeiro para o Estado soma mais de 33 milhões e meio de reais. A capital Boa Vista ficará com a maior fatia do recurso, recebendo aí um valor bruto de 28.710.000 ou líquidos 22.681.000 reais. No interior, os repasses variam de acordo com o coeficiente. Com coeficiente 0,6, receberão 158.452 reais líquidos cada. Os dois de coeficiente 0,8 embolsam 211.269 reais cada. As quatro prefeituras de índice 1,0 recebem 264.086 reais cada. Os cinco municípios de faixa 1,2 garantem 316.900 reais cada também. A única cidade com coeficiente 1,8 terá o crédito líquido de 470

fica com 22 milhões e 600, né? O restante é dividido entre as prefeituras aí do interior do estado. Recursos importantes aí do FPM, viu? Apesar do fechamento semestral positivo, a Confederação Nacional dos Municípios emitiu uma recomendação de cautela aos prefeitos de todo o Brasil, aos prefeitos também aqui de Roraima, né? As prefeituras daqui recebem uma fatia pequena desse bolo financeiro. O motivo é que também hoje a Receita Federal paga o segundo lote de restituição do Imposto de Renda de 2026, desembolsando 16 bilhões de reais no país. Então, como esses valores são deduzidos da arrecadação federal, a entidade adverte que haverá um forte impacto de retração diretamente no primeiro repasse do FPM agora, do próximo mês de julho, exigindo dos gestores aqui locais um planejamento mais rígido e contenção também de despesas para evitar surpresas aí no caixa das prefeituras aqui do nosso estado. Agora 7 horas e 57 minutos, 7h57.

Bem, lembrando aos nossos ouvintes que nós estamos com imagens no YouTube, te convido a chegar conosco aí no YouTube. Primeiro deixa o seu like, quem já está conosco agora deixa o like, que é importante o seu like aqui, tá bom? Vamos aí para colocar uma meta de 50 likes hoje, tá? Vamos colocar uma meta de 50, a gente fica alternando ali, 60, 50, sempre passa, então vamos lá, deixar a meta de 50 likes hoje, terça-feira. Depois que você deixar o like, vai no botão compartilhar e compartilha essa live. Manda aí para quem você quiser. Manda para os amigos. Manda para os contatos individuais aí do seu WhatsApp. Manda nos grupos aí de notícias, nos grupos da família, nos grupos da vizinhança. Manda para quem você quiser. O importante é você compartilhar porque essa live chegue para mais pessoas ainda, para que mais gente venha para cá participar conosco aqui e interagir também, assim como você. Depois que você deixou o like, que não paga nada, que você compartilhou a nossa live, aí você vai para o nosso chat e comenta também. Deixa aí o seu bom dia, o seu alô, o seu recado, tá? Ou a sua opinião também sobre os assuntos que aqui vamos tratar nesta manhã. Eu já aproveito, sempre que eu falo aqui da nossa live, já aproveito para mandar logo um alô especial aqui para quem já deixou o seu bom dia, o seu alô. A Eliene Lima, tudo bem, Eliene? Já deixou o bom dia dela aqui. Obrigado pela participação, pela audiência. Também o José Quintanes está por aqui. Bom dia, Natanael, ligadinho. Valeu, José Quintanes. Bom dia. Ontem foi feriado de São Pedro e não São Sebastião. Falei São Sebastião, foi? Perdão, então. Me desculpa se eu falei São Sebastião. Foi dia de São Pedro ontem. A cabeça aqui, viu? É, quem me corrigiu aqui foi... Não sei esse nome aqui. HS Soluções, né? HS Soluções Rápidas, realmente. Foi dia de São Pedro, não São Sebastião. Paulo Roberto, professor Paulo Roberto Racoste, que também está por aqui. Salve, professor Paulo, bom dia. José Quintanes, Natanael, as autoridades competentes do DENIT Roraima ainda não se mexeram para colocar as vigas das pontes de concreto da BR-210. É o que está cobrando aqui o Zé Quintanes. A Três Serviços, bom dia, Natanael, bom dia, meu caro. Camille Pereira, bom dia, Natanael, aqui é sua ouvinte. Manda um alô pro Cascavel, mais conhecido como Messias de Jesus, no sítio Oito Irmãos. Quem é, rapaz? É xará do ex-senador, é? Que tem aí no sítio Oito Irmãos? É Camille, bom dia, Camille. Ezequias Noleto, bom dia, meu amigo Natanael. Alemanha e Holanda já eram, pois é. Essas duas seleções aí são seleções fortes, né? Já foram embora, já vazaram, já foram para casa.

Nosso amigo Luiz da Eficaz, bom dia, ligado no melhor jornal de Roraima. Valeu, Luiz. Bom dia, Natanael. Bom dia, Josivan. Obrigado aqui todo mundo já conectado conosco, comentando, compartilhando aqui na nossa live do YouTube. Bem, agora 8 horas 1 minuto, 8 e 1. Vamos atualizar as informações da Venezuela. A respeito ainda dos terremotos, né, que deixaram o país aí debaixo de escombros. Sob escombros, né? Chega por lá a mais de 1.700 o número de vítimas desse terremoto na Venezuela. E abalos têm sido registrados, né? De lá para cá já foram vários abalos registrados na Venezuela. O presidente da Assembleia Nacional da Venezuela, Jorge Rodrigues, anunciou que subiu para 1.719 o número de mortes confirmadas em decorrência dos dois terremotos ocorridos na semana passada. Ao menos 50 mil pessoas ficaram feridas e 12 mil precisaram de assistência médica, informou Rodrigues em uma publicação pelas redes sociais. O presidente do Congresso Nacional lá, da Assembleia Nacional, que vem, né, atualizando as informações a respeito do número de vítimas lá desses terremotos, quando não a própria presidente do país, Delcy Rodrigues, que é irmã aqui, né, do Jorge Rodrigues. Segundo a agência de notícias Reuters, embora diversos grupos internacionais de ajuda e resgate tenham se mobilizado, inclusive aqui do Brasil, a maior parte do auxílio concentrou-se em La Guaira, o estado mais atingido do país. Em El Junquito, uma pequena região montanhosa a cerca de 30 quilômetros a oeste de Caracas, moradores afirmam que aguardam remoção dos escombros, inspeções e ajuda para as pessoas mais afetadas. São os próprios agricultores e outros habitantes lá da região que têm fornecido suprimentos básicos à comunidade. Até o momento, a Venezuela recebeu apoio de 24 nações, entre elas aqui o Brasil, que enviaram mais de 500 toneladas de suprimentos, mais de 2.700 profissionais de resgate e apoio de cerca de 86 equipes com cães farejadores, segundo autoridades venezuelanas. De acordo com o Serviço Geológico dos Estados Unidos, um novo tremor secundário de magnitude 4,6 atingiu o norte de Caracas na madrugada dessa segunda-feira, a uma profundidade de 10 quilômetros. Pelas redes sociais, Jorge Rodrigues, presidente da Assembleia Nacional, afirmou que não há relatos de danos imediatos decorrentes desse tremor. Está registrado ontem. O presidente de El Salvador, o Nayib Bukele, celebrou o resgate de um jovem de 21 anos em um prédio que desabou em La Guaira. A ação foi coordenada por equipes da Venezuela, do México e de El Salvador. A vice-presidente executiva da Venezuela, Delcy Rodrigues, ou a presidente hoje, né, do país, também comentou o caso, explicando que o jovem foi resgatado após passar 106 horas preso sob os escombros, em uma operação que durou 43 horas. Né, e entra aí numa fase bastante delicada. Esses resgates lá no país vizinho, esse trabalho de resgate às vítimas que estão aí sob os escombros dos prédios que foram destruídos, que foram derrubados aí por esses fortes tremores, por esses dois terremotos na semana passada, que atingiram lá o país vizinho, que atingiram a Venezuela, a parte de Caracas, mas a região mais afetada foi La Guaira. Lá a situação foi bem mais complicada. Nós estamos aí com imagens da situação que está hoje, do cenário de destruição que se encontra hoje a Venezuela, né? Nas regiões ali onde mais afetadas pelos terremotos, sobretudo La Guaira. Essas localidades viraram verdadeiros cemitérios aí a céu aberto. Então, infelizmente, uma quantidade enorme, né, de vítimas desse terremoto. Mais de 1.719
mortos, 1.719. Número que pode subir ainda. Infelizmente, é a realidade, temos que trabalhar com a realidade, com os fatos. Número ainda que pode subir. Os resgates continuam, né? Os resgates continuam lá e ainda há muita coisa para se fazer. São 8 horas e 6 minutos agora. Como é que está o tempo aqui na nossa capital? Neste momento os termômetros estão marcando 26 graus, está parcialmente ensolarado, sensação térmica de 30 graus. Tem um alerta aqui amarelo de chuva intensa para Roraima, Amazonas e Pará, viu? Então tem alerta amarelo de chuva intensa aqui para a nossa região. Será que vai colar uma chuva hoje? Por aqui? Será que vai colar uma chuva hoje por aqui? Nesse momento, probabilidade é pequena, de 20%, vento 3 km por hora, umidade 86%, qualidade do ar tá boa, tá? Previsão do tempo para hoje aqui, para nossa capital, para Boa Vista. E aí no seu município, do interior, como é que tá o tempo hoje? Tá sol, tá nublado, choveu, chuviscou, caiu uma garoa ou não? Sol com muitas nuvens hoje, é o que indica aqui. Pancadas de chuva à tarde e à noite. Vamos ver se cai mesmo alguma chuva por aqui hoje. É o que indica a previsão do tempo, que provavelmente aí a gente tenha uma chuva mais tarde.

Vamos falar agora de polícia. Esse homem com uma ficha criminal, olha, enorme. JJC. Ele só tem 35 anos. Foi detido lá em Rorainópolis, no sul do estado, porque ele ameaçou a cunhada dele. Estava tentando silenciar a cunhada dele sobre um crime anterior. Olha, não conta nada para ninguém, senão o bicho vai pegar. A prisão revelou uma ficha policial extensa do JJC. Extensa. Ele tem mais de 20 registros criminais em nome dele nas delegacias aqui do estado. Ele tem mais de 20 registros criminais, é pouco. Tem alguns que tem mais, inclusive, mas ele aqui que nós estamos falando tem também uma porrada de crimes nas costas aí. Pelo menos de vários registros, vários boletins de ocorrência foram registrados contra esse indivíduo aqui. A vítima de 35 anos, ela relatou aos policiais militares que recentemente o suspeito havia tentado roubar o celular do filho dela, menor de idade, em via pública. O menino estava ali, passando com o celular, e tentou roubar o celular do menino. Por ser cunhada do infrator, ela decidiu relatar a tentativa de assalto aos familiares dele, primeiramente. Ela falou, olha, o fulano aí tentou roubar o celular do meu filho. Se da próxima ele fizer isso aqui, eu vou para a delegacia. Vou registrar mais um BO contra ele. Ela relatou ali, primeiramente, aos policiais. Pode deixar a foto do miliante aí, Herreira. Ao tomar conhecimento aí dele, da denúncia familiar, ela disse, olha, fulana veio aqui, a sua cunhada veio aqui, tá pé da vida, porque você tentou tomar o celular do filho dela. Aí ele ficou brabo, ficou revoltado. Peraí, eu vou lá agora resolver essa situação, resolver essa questão. Não gostou que a cunhada foi lá falar mal dele, falar que ele tinha tentado tomar o celular do filho dela. Então ele foi lá na residência dela, da vítima, chegou lá, começou a ameaçá-la, a intimidá-la, para evitar que ela levasse o caso às autoridades policiais. Após receber ali as características do suspeito, a equipe iniciou buscas na região. Ela denunciou. Você não vai me ameaçar aqui em casa, não. Eu vou sim à delegacia lhe denunciar. O suspeito foi localizado e abordado em uma rua do bairro Dubai, lá em Rorainópolis. No momento da abordagem, ele não portava documentos e apresentava visíveis sinais de estar sob o efeito de substâncias entorpecentes. Isso no momento da abordagem. Durante ali o atendimento da ocorrência, moradores da região relataram aos policiais que o homem é suspeito de cometer diversos furtos e arrombamentos lá na comunidade. Imagens do homem já vinham sendo compartilhadas em grupos aí de redes sociais devido ao rastro de crimes lá no município. Ele é bastante conhecido lá pelos crimes, né? Como é usuário de drogas, não trabalha, ele vive disso. De roubar para trocar pelo vício, né? Pela droga, para sustentar o vício dele. Pegar uma enxada, fazer uma juquira, ele não quer. O suspeito acumula aí pelo menos 24 registros de boletins de ocorrência em seu desfavor entre os anos de 2018 e 2026, englobando crimes cometidos de forma contínua aí ao longo desses últimos anos. O infrator foi conduzido e apresentado à autoridade policial da delegacia lá de Rorainópolis para que fossem tomadas as devidas providências criminais cabíveis. Está aí a foto dele na tela para quem está nos acompanhando com imagens pelo YouTube. Mais de 20 registros aí de boletins de ocorrência. A foto dele já circulava lá pelos grupos de WhatsApp da cidade de Rorainópolis, porque ele já é bastante conhecido por lá, pela ficha criminal dele, pelos assaltos que ele faz, pelos roubos e arrombamentos que ele comete lá naquele
naquele município. Então, já bastante conhecido por lá. E estopim aí para ele ir parar na delegacia, agora desta vez foi ameaçar a cunhada, né? Tentar tomar primeiramente o celular do filho dela na rua e depois ir lá na casa dela para ameaçá-la. Aí, peraí, quer mais um BO nas tuas costas, né? E foi lá na delegacia em busca das providências necessárias para o caso dela. Deve ser solto, né? Se é que já não está. 8 horas 13 minutos agora. 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Eu volto em instantes trazendo mais informação e os bastidores também da política. A intervenção nacional que saculeja o tabuleiro da direita aqui no nosso estado. Mas antes do intervalo eu tenho um recado. 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Intervalo, não sai daí, não troca de sintonia, continue conosco. Continue na live também, comentando, compartilhando, deixando like. Olha a nossa meta de 50, que já já eu volto.

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0: 8 horas e 22 minutos, de volta com o Bom Dia 100.3 aqui pela Folha FM. Bom dia para você que está aí do outro lado nos acompanhando, para você que está no trânsito agora também. Hoje, lembrando que se você se deparar com qualquer situação aí pelo trânsito da nossa cidade, um acidente, um semáforo que não esteja funcionando, um buraco que esteja atrapalhando o trânsito por aí, filme, manda aqui para a gente, relatando a situação. Vamos cobrar juntos aqui das autoridades competentes a solução para os problemas da cidade, a solução para os problemas aqui desse estado. Falando em vídeos, nosso amigo Lorival Braga mandou um vídeo aqui para a gente hoje, né, Herrera? Primeiro um áudio, mas vamos aqui colocar o vídeo, saber de onde Lorival Braga participa conosco nesta segunda-feira. É uma vicinal, é onde existe ali uma ponte. Vamos agora então saber o que está acontecendo por lá, qual que vicinal é essa, qual região, com Lorival Braga. Fala, Lorival.
1: Olá, mais uma vez estou aqui na Vicinal 22, aqui no projeto Angelim, aqui é município de Caracaraí. Estou pedindo mais uma vez aqui, você está vendo essa pequena ponte de madeira sobre esta história, sobre esse pequeno igarapé, também nesse baixão. Isso aqui é os pequenos agricultores que fazem, com seus recursos próprios, faz essas pontes aqui, vão na mata. Você está vendo aqui, coloca os pó aqui, coloca essa história aqui do lado, essa história aqui, ó, para eles poderem passarem. Mas não tem condição. Eu peço à autoridade municipal e estadual, que para cá tem pequeno agricultor e agricultora. Eu passei agora num cidadão aí, se eu parar, ele tem bastante macaxeira, tem abacaxi, tem banana, tem cana, tem mamão e outras coisas mais. Mas ele não pode escoar o produto dele. Tudo se estraga, tudo se estraga. Porque ele não pode escoar o produto dele para a BR-432, e nem para a cidade, nem cá entra aqui. Vocês estão esse aterro aí? Foi colocado. A prefeitura deu só uma caçamba e uma pá carregadeira, parece, só, e uma máquina. Mas quem contribuiu foi esse. Eles deram óleo.
0: Os próprios moradores.
1: Para comprar a máquina, fazer essas coisas assim, mas não tem condição. O que eu quero falar com isso? Por favor, autoridade municipal, vamos ajudar os nossos pequenos e pequenos agricultores aqui dessa vicinal 22. É uma longa vicinal. Ela dá acesso a 432 depois do rio Baruana. Vai vendo aí. Eu sou Lorival Braga, marreteiro. Muito obrigado. Com a resposta, a nossa autoridade.
0: Ok, Lorival, lá no Projeto Angelini, ele mandou um vídeo, um áudio também. Olá, aqui
2: muito
0: pra
2: bom
0: gente.
2: Dia, doutor Natanael Vieira.
0: Bom dia, Lorival.
2: E bom dia aos ouvintes do programa Bom Dia 100.3. Aqui é Lorival Braga, marreteiro. Diretamente aqui do sul do estado, da nossa roça. Aqui o sol está muito bom, muito, muito bom. Bom dia, senhor Antônio Silvete Silvana. Doutor, estou passando mais um vídeo aí da Vicinal 22, Projeto Angelim, município Caracaraí. Eu quero para as pessoas, não é vídeo repetido não, não é, tá bom? Vou falar no vídeo da situação aí, você vai ouvir, tá bom?
0: É desse modelo
2: de pequeno agricultor. Uma vez, uns anos atrás aí, um ex-superintendente do DENIT, perdão, ex-superintendente do INCRA, do INCRA, falou que o pequeno agricultor era preguiçoso, não morava no lote. Eu tenho vídeo aí de muitos lotes nessa região aí que está as casas feitas aí, tudo feito, mas não tem morador, porque não tem como. Não tem como, meu amigo, não tem jeito de eles morarem.
0: Vai morar onde não tem estrada, não tem ponte, como é que faz se deslocar?
2: Não pode escoar. Aí tem criador de porco e porcos, tem criador de outras coisas a mais, mas infelizmente eles não podem tirar. Não se fazendo dele que mora para aí também, não tem como tirar. Tá bom? Lorival Braga que tá falando aqui, tá bom? Qualquer coisa, se quiser falar comigo com uma autoridade, pode ligar para mim, tá bom?
0: Ok, Lorival, obrigado aqui pela sua participação, pelas informações também que você nos traz aí diretamente do interior do estado. Creuza Carmo, tudo bem, Creuza? Bom dia! Obrigado aí pela sua audiência. Foi para nós já esse áudio aqui que ela mandou, é de hoje, né, Rira? De hoje o áudio da Creuza, né?
3: Dia, Natanael... Diga, eu tenho uma querido. Coisa boa para falar para você. Eu Fala. Tinha reclamado sobre a rádio, né?
0: Uhum.
3: Sobre a Folha, né?
0: Foi.
3: Que só pegava em cima da geladeira.
0: Isso.
3: E eu, no momento, não estava podendo subir em cadeira, em banco, estou com problema no meu pé. Só que aí eu ficava pedindo para minha filha ou para o marido botar lá. Quando foi na sexta-feira, não botaram. Aí eu fiquei emburrada. Aí eu disse, meu Deus, tomara que o pessoal lá, já reclamei, está com problema, que ela não era assim. Ela pegava baixo a rádio meu. Aí agora, hoje, a Bandeirante entrou com tudo, com uma voz tão forte, eu diminuí aqui em cima do balcão. Eu digo, eu quero saber se a Folha A Rádio Folha vai ficar
0: boa.
3: É a mesma
0: frequência.
3: Está boa. Não está muito assim, porque se altear, chia. Uhum. Aí eu deixei ela baixa, entendeu? O volume baixo. Eu espero que ele fique assim. Isso eu espero que, se ela tiver com algum problema, os técnicos daí dêem um jeitinho, porque eu fico muito chateada quando eu não escuto esse programa. Tá me ouvindo, Natanael?
0: Tô te ouvindo.
3: Um bom dia. Olha, ontem eu sofri muito, porque quase eu vi nosso Brasil perder.
0: Pois é,
3: quase.
0: Olha, por pouco, hein, Creuza?
3: Eu já não estava aguentando mais, não queria mais nem assistir o jogo. Mas tudo bem, né? Foi poucos gols, mas ele está na frente, graças
0: isso
3: a Deus. Bom dia e que Deus nos abençoe.
0: Bom dia, Creuza. Pois é, ainda estamos aqui fazendo alguns ajustes, tá, em relação ao sinal aí da rádio. Claro, já melhorou, já estamos aí com uma potência boa, significativa, mas ainda não estamos os 100%, tá? Ainda fazendo alguns ajustes, esperando alguns equipamentos aí chegarem para a gente ajustar e você ouvir aí o sinal da Folha FM limpo, cristalino. Mandou mais um áudio.
3: Dona, eu voltei para te dizer que a rádio começou a ficar ruim.
0: Oh.
3: Ela não chiava desse jeito, ele não chiava meu rádio desse jeito. E para te dizer, eu comprei outro rádio porque eu pensei que era o rádio que estava com problema. Pois não é, não. A rádio já tá novinho.
0: Ou seja,
3: eu tô muito zangado, ó. Tem que dar um jeito nessa chiadeira dessa folha, rádio folha.
0: Viu? Isso aí, conforme parece que vai ficando mais quente, né? Vai caindo aí o sinal na região da Creuza. Eu pergunto para ela toda vez aqui onde é que ela mora, para a gente saber. Onde é, Creuza? Qual é a cidade? Qual é o município ou comunidade que você mora? Manda aqui para a gente, tá bom? Manda aqui para a gente. Pessoal, tem vídeo aqui, Herrera? Aliás, é um vídeo curto aqui, mas coloca aí, porque é o seguinte: bom dia, rodoviária abandonada, muito mato, buracos e ao anoitecer escuridão, lembrando que a rodoviária é privatizada, pois é, uma concessão lá, né? Era uma empresa privada que está tomando conta aí da rodoviária, da rodoviária internacional aqui de Boa Vista, cartão postal da cidade, todo mundo que chega, né, por terra, vai ali para a rodoviária. Então, o ouvinte aqui está relatando essa situação por ali. Está muito mato, ele classifica aqui a rodoviária como abandonada, muito mato, buracos por ali também nos arredores, né, vias por ali, nos arredores da rodoviária, buracos, e ao anoitecer fica escuro também, tá? Fica escuro. Então, que a empresa aí responsável pela manutenção, né, do local, pela manutenção da rodoviária, poxa, deu uma limpada aí também, né? Faça uma limpeza aí em frente, realmente, dá uma parada aí no mato, né? Porque, como o ouvinte cita aqui, é um cartão postal aí da cidade, né? É a nossa rodoviária internacional aqui de Boa Vista. Então, tá aí o ouvinte chamando atenção para essa situação, tá? Muito mato, buracos e escuridão também durante a noite. Quem mais está por aqui conosco é o Gilson, taxista. Tudo bem, Gilson?
4: Natanael, dá um bitê na era, Natanael. João do Serrador, aqui na rua de Santa Teresa, aqui na Pirapitinga, o esgoto continua estourado. É o Gilson, taxista, Santa Teresa.
0: Rua Pirapitinga, Santa Teresa, esgoto estourado por lá, alô, Caer. Esgoto estourado na rua Pirapitinga, lá no bairro Santa Teresa. Esgoto estourado por lá, e não é de hoje, hein? Olha aqui, tá pronto esse vídeo aqui também, Herrera? Tá pronto esse vídeo? Foi enviado ontem, mas nós não... já foi já à noite, né? Que enviaram aqui. Então vamos lá, que ele tá mandando mensagem hoje pra cá pra gente. Pra falarmos aqui, tá? Tem o áudio e o vídeo dele. Quando tiver pronto o vídeo aí, tu me avisa.
5: Aqui, Natanael. Aqui um pai da escola Vila Maria aqui. Rapaz, aqui tá a descida da escola, nunca foi. aqui um pai da escolinha Leila Maria aqui.
0: Pai de aluno da escola rapaz, aqui Vila tá, Maria, é?
5: Da escolinha Leila Maria aqui.
0: Não entendi muito rapaz, bem
5: da escola. Tá, a descida da escola nunca foi arrumada. E a gente bate muitos carros, pega ruim, bate os carros aqui, beira os carros do carro aqui, já foi reclamado várias vezes. No tempo do Arthur ainda, eu queria encarecidamente que o prefeito viesse, botasse dois carradinhos de barro só para tampar a beira do asfalto, porque aqui a gente vai descer e bota os carros, entendeu? Na Leila Maria, aqui na BR-174, aqui do lado do Anel Viário, aqui, ó. Ô, meu amigo, nos ajuda aí. Eu queria encarecidamente pedir o prefeito para botar dois carradinhos de barro aqui, para a gente não bater mais os carros da gente, quebrar os carros da gente. Até os ônibus escolares vão descer e bate o fundo do ônibus. Eita. Obrigado, Natanael. Tudo de bom. Deus abençoe você, meu amigo.
0: Eu não entendi direito lá, Vila Maria, eu não entendi. Se puder escrever aí, ô Francisco, escreva aí que eu não entendi direito não esse nome aí. Tá? Onde exatamente é. Sei que é BR-74, sei que faz parte aqui de Boa Vista, mas não entendi o local certo aí, correto. A Creuza mandou o nome aqui, né, da onde ela tá?
3: Oi, Natanael, moro tão perto, Natanael, moro no Mucajaí.
0: Ah, é Mucajaí, Mucajaí que ela mora.
3: Mucajaí, Natanael.
0: Ah, a Creuza tá em Mucajaí, lá ela tá reclamando do sinal da rádio, né? Ok, de manhãzinha cedo começa bem o sinal, mas aí ao longo do dia vai piorando. Tá bom, Creuza, obrigado aí pelo retorno, tá ok? Bem, 8 horas e 33 minutos agora, lá no município do Cantá, professores fazem vaquinha para consertar um ar-condicionado lá de uma escola. Professores da Escola Municipal Dr. Arnaldo Brandão, localizada na Vila São Raimundo, lá no município do Cantá, denunciam a realização de uma vaquinha entre os próprios profissionais. Para quê? Para custear o conserto de aparelhos de ar-condicionado lá da unidade. Aparelhos, não é só um. Segundo relato anônimo enviado aqui à Repórter, estudando na Quintura. De acordo com as informações, cada professor contribuiu inicialmente com o valor de R$ 5,00, mas a quantia pode aumentar para cobrir o pagamento completo do serviço técnico. Até o momento, 3 centrais de ar foram consertadas, na sala dos professores e nas turmas de 8º e 9º anos. Ainda permanecem sem reparo os equipamentos do 5º ano e também da biblioteca. Tá? A Folha, inclusive, publicou aqui um print do grupo lá da escola municipal Dr. Arnaldo. Todos os professores, por gentileza, repassaram o pagamento pelo trabalho de manutenção e conserto da central. Está aí na tela, né? O print aí do pedido e da chave Pix para... Para contribuir, né, para o conserto dessas centrais de ar lá na Escola Municipal Dr. Arnaldo Brandão, no município do Cantá, rapaz. Ao todo, cerca de 15 professores atuam lá na escola e a maioria já teria participado da arrecadação. A fonte relata que houve divergência entre os profissionais, com pelo menos um docente se recusando a contribuir, sob a justificativa de que a responsabilidade pelo pagamento seria da Secretaria Municipal de Educação. Errado ele não está, né? Além da situação estrutural, os professores também denunciam dificuldades recorrentes no funcionamento lá da escola. Segundo o relato, materiais básicos para atividades pedagógicas, como insumos para aulas práticas e até mesmo toner para impressão de provas, precisam ser comprados pelos próprios docentes. É brincadeira, hein? Ainda segundo a fonte, há denúncias de assédio moral por parte da gestão escolar. A diretora, conforme relato, teria feito cobranças públicas aos professores durante momentos cívicos, afirmando que os profissionais teriam a obrigação de arcar

0: demandas da escola, que teria a obrigação de arcar com as demandas da escola, os professores. Ah, daqui a pouco vai estar obrigando os alunos também, né? Não, vocês estudam aqui, vocês que devem consertar aqui, contribuir para conserto negativo, né? A responsabilidade disso aí é da Secretaria Municipal de Educação, é da Prefeitura, lá do município do Cantar, mandar consertar as centrais de ar aí da escola, tá? O professor tem que estar tirando do seu bolso para estar mandando consertar central de ar, muito menos alunos, né? Os problemas estruturais não seriam recentes. Em outro episódio citado, professores teriam organizado um bingo para arrecadar recursos destinados à instalação de câmeras de segurança após a escola ser alvo de invasão por vândalos. A denunciante classifica a situação como um descaso total e afirma que pretende levar o caso às autoridades competentes. A reportagem buscou contato com a Secretaria Municipal de Educação do Cantar para posicionamento sobre essas denúncias, mas até o momento não houve retorno, tá? A respeito dessas denúncias aqui. 8 horas e 37 minutos. Vamos aqui trazer informações sobre o alistamento militar. Daqui a pouco a gente traz os bastidores da nossa política, que estão fervendo, continuam, né, fervendo. É um ano eleitoral, né? Então, os bastidores daquele jeito. Termina hoje, dia 30 de junho, o prazo para o alistamento militar dos jovens brasileiros que completam 18 anos em 2026. O procedimento é obrigatório para os homens e opcional para as mulheres que desejam ingressar nas Forças Armadas. A inscrição é gratuita e pode ser feita pela internet no portal de alistamento do Exército ou presencialmente na junta de serviço militar mais próxima. Os selecionados vão iniciar o serviço militar em 2027, com duração aí de um ano. Para realizar o cadastro, é necessário ter conta na plataforma gov.br. Quem optar pelo atendimento presencial deve apresentar certidão de nascimento ou casamento, documento de identidade ou carteira de trabalho e comprovante de residência atualizado. Os homens que perderem o prazo terão de pagar multa para regularizar a situação militar. A situação irregular pode impedir a emissão de passaporte, a posse em cargos públicos, a participação em concursos, a matrícula em instituições de ensino e até o recebimento de benefícios sociais. Já para as mulheres, o alistamento é voluntário e pode ser realizado dentro do período. Só pode ser realizado dentro do período estabelecido. As interessadas em participar do Serviço Militar Inicial Feminino também precisam completar 18 anos em 2026. Tá, então, é isso. O alistamento vai até hoje, tá? O prazo para alistamento militar até hoje para os jovens aí que completam 18 anos em 2026. Eu já tô ok, né? Completei, fiz 18 anos agora recente, então tudo kit. Herrera rindo dali. 8 horas e 39 minutos. Bom dia, Darlene.
1: Bom dia, seu Natanael. É a Darlene aqui do Sítio Família Mendonça, do PA Caju, município do Bonfim. PA
0: Caju, Bonfim.
1: Seu Natanael, que Deus abençoe vocês grandemente aí na rádio. E também mande um alôzinho aí pro meu primo Naldo. Lá no Tacutu.
0: Naldo no Tacutu.
1: O V da Silva, Sargento V da Silva.
0: Da nossa amiga Darlene.
1: Lá no Tacutu, tá?
0: Sargento V da Silva.
1: Mandar um alôzinho aí pra ele. Qualquer hora dessa, nós estamos chegando lá. Tá bom?
0: Ok.
1: Pois é, um alôzinho também pra Silvana, pra Elisângela, que ouve o seu maravilhoso programa, tá?
0: Tá bom, Darlene. Obrigado, viu, pela sua participação, pela audiência. Opa, Fábio. Fábio Machado aqui tá ligado com a gente. Ele diz, bom dia, Natanael, sobre o sinal da rádio. Ele diz, como eu ando muito para o interior, a Rádio Folha sempre nos fez companhia. E antigamente o sinal pegava bem, até próximo do 500. Hoje não chego em Mucajaí e o sinal já fica ruim. É o Fábio Machado aqui. Pois é, nós temos que arrumar isso daí. Bom dia, ligado no programa. Valeu, Fábio Oliveira também tá por aqui conosco. A nossa amiga Deronice. Deronice.
1: E aí, menino, qual é teu pra cá no jogo do Brasil e Japão?
0: Ah, já foi. Você chegou atrasada aqui a mensagem da Deronice. Vamos aqui, mandou um aqui.
1: Bom dia, Natanael.
0: Tudo bem, Deronice?
1: Eu sou a Deronice.
0: Eu sei.
1: É moradora em Mucajaí, mas que estou morando em Normandia. E eu estou aqui na casa da minha filha, em Boa Vista.
0: Ah, tá aqui na cidade. Tá na cidade.
1: É, da minha outra netinha. Ela entra, vem pra cá, Luiz. E eu falei que o meu pra cá do Brasil era 2-1.
0: E olha,
1: aconteceu, menino, que o Brasil fez 2-1.
0: Acertou.
1: Da semana passada que eu dizia, vai ser 2-1. E eu estou aqui na casa da minha filha, em Boa Vista, no bairro Bela Vista, no 257. Vim fazer tratamento. Não sei como eu não morri ontem, que o médico disse que Deus meu coração tá quase parando. Aí eu disse, menino, agora eu vou morrer com esse jogo do Brasil. Eu vim aqui fazer exame. Fazer exame dos ossos, fazer elétrico.
0: Porque
1: lá em Normandia, meu elétrico deu muito ruim. E disse que meu coração tá batendo muito fraquinho. Eu peguei e vim pra Boa Vista. Pra casa da minha filha, estou aqui. Tudo de bom pra ti, um bom trabalho. E que o time do Brasil, a seleção ganha domingo, que eu tô aqui, não sei se o coração vai aguentar, que disseram que meu coração tá quase parando.
0: Deronice, um abraço, viu, pra ti, obrigado aí pela companhia, pela audiência, e se cuide, viu? Cuida aí desse coração. Olha, a articulação da cúpula nacional do Partido Liberal do PL para lançar o deputado federal fluminense Hélio Lopes, o Hélio Negão, do PL do Rio de Janeiro, como candidato ao Senado aqui por Roraima, azedou o clima na direita local. Fontes regionais confirmam aí um forte incômodo de lideranças que já costuravam candidaturas próprias e receberam a movimentação como uma intromissão de Brasília aqui no cenário roraimense. A estratégia repete a fórmula de exportar nomes intimamente ligados ao ex-presidente Jair Bolsonaro para estados onde o grupo quer expandir domínios políticos, mas com mais o redesenho aí força baixas locais, esse redesenho aqui no PL. A potencial entrada aí de Hélio chacoalha aí um tabuleiro que já conta com o senador Chico Rodrigues do PSB, a ex-prefeita Tereza Surita, do MDB, o deputado federal Nicolete, do PL, e o ex-governador Antônio Denário, do Republicanos, que segue ativo aí no xadrez político, mesmo sub judice, inelegível, enfim. Para embolar ainda mais a disputa, os bastidores nacionais revelam que o presidente do Republicanos, Marcos Pereira, impôs aí uma condição para apoiar Flávio Bolsonaro, do PL. Ou seja, exige que o PL dê suporte aos seus candidatos ao governo em 3 estados estratégicos: Mato Grosso, Espírito Santo e Roraima. Pode isso, Arnaldo? Pode isso? Há uma tentativa aí de impor uma candidatura de fora, né? Aqui no estado, não sei porquê. Expondo a clássica colisão entre os interesses das cúpulas de Brasília e das bases regionais aqui. Uma coisa é Roraima, outra é Brasília. Né? Uma coisa é Roraima, outra é Brasília. Parece que estão tentando usar Roraima como laboratório político ou moeda de troca nacional, não sei bem, mas é por aí. Né? O PL e o Republicanos esticam essa corda, uma corda considerada perigosa, inclusive. Se por um lado aí a grife, né, Bolsonaro tem força no estado, por outro, tem a questão de ignorar também os caciques locais que construíram o terreno, e vão tentar aí em outubro se eleger. E o PL já tem hoje um pré-candidato ao Senado, que é o deputado federal Nicolete, mas a cúpula nacional está querendo também enfiar aqui, goela abaixo, o Hélio Negão, né, deputado federal pelo Rio de Janeiro, para mexer ainda mais com esse tabuleiro político aqui do nosso estado. Né. Tem a questão, ok, poderia indicar até 2 nomes para Senado, Poderia, mas aí tem os acordos políticos também, tem as coligações, né, para que apoios políticos fortes aconteçam para as eleições de outubro também. Aí se lá a coligação, não, eu tenho aqui o meu candidato, a minha candidata também é a Senado. E agora? Vamos com três para o palanque? Isso enfraquece, né, o lado aí do PL e fortalece quem vem aí pelas beiradas. Então, ou o PL se decide, né, o que quer, a cúpula nacional se decide o que quer. A pré-candidatura do deputado federal Nicolete tem o apoio do presidente nacional da sigla, Valdemar Costa Neto. Né? Já tiveram reuniões em Brasília, na época ali quando se costurava a questão da disputa aqui para a eleição suplementar. Só que depois surgiu aí o nome do Hélio Negão, né, que transferiu para cá o seu domicílio eleitoral, apareceu com vídeos de Flávio Bolsonaro, pré-candidato à presidência da República, apareceu com apoio do Eduardo Bolsonaro também, e teria o aval aí do próprio Jair Bolsonaro, ex-presidente, para disputar essa vaga ao Senado aqui. Eles têm que costurar aí uma candidatura forte, né, aqui para Roraima, capaz aí de sair vitoriosa em 2018. Mas se ficarem nessa aí, isso pode prejudicar, né? Pode prejudicar as candidaturas ao Senado aí pelo PL. Tem que se decidir. Então, a reunião deve acontecer. Como o próprio deputado Nicolete esteve aqui conosco na semana passada, nesta semana deve ter uma reunião, né, em Brasília em que ele deve participar. Vamos aguardar qualquer novidade, a gente informa aqui aos nossos ouvintes. Por que o interesse, né, do Republicanos aqui em relação a Roraima nesse contexto? Né, nesse contexto aqui. Tem que aguardar para ver o que vai acontecer. PL aí, na eleição suplementar, saiu vitorioso. Tirar uma candidatura a governo em outubro não vai. O ex-prefeito Arthur Henrique foi o mais votado na eleição suplementar, deve aí continuar, né? É pré-candidato à eleição em outubro também para governo do estado. Isso aí já deve estar consolidado aí, por conta do que aconteceu no dia 21 de junho agora. Né? Pelo expressivo número de votos que ele recebeu, e foi o mais votado, com mais de 160 mil votos. Agora tem que decidir em relação a essa questão do Senado, né? Que é um cargo importante também, tanto quanto. Agora 8:50, 8:50, deixa eu ver quem está por aqui conosco. Edivan Silva está por aqui, o Edivan. Você mandou um vídeo também aqui, Herói. Primeiro um áudio aqui, deixa eu ver.
2: Natanael, bom dia a todos. Tudo bem, Edivan? Foi, Natanael, vai meu apelo aí. Ali é o prefeito, Zeitone, que lá no Curral 3, na Vicinal 5, PA Nova Amazônia, Murupu, o pipa foi, dava para nós passar com os carros, tudo, né? E agora não dá mais, porque o pipa foi abastecer no Garapé lá e atolou. E atolou, virou atoleiro mesmo. E foi a máquina, atolou também, foi a reta, atolou também. E lá eles puxaram e deixaram a bagunça lá, que não dá nem mais pra gente passar. Entendeu? Que atola. E nós temos que escoar a nossa produção ali, nós tiramos nossas
0: coisas. Precisa, né?
2: Mora lá dentro. Tem várias pessoas que moram lá dentro e precisam de escoar essas coisas lá. E eles.
0: Tá aí o vídeo, estamos
2: bagunçaram mostrando. Lá e deixaram desse mesmo jeito. Ele deu asfaltada na metade dessa vicinal. Era para chegar até no final, não sei por que não chegou. Aí a parte dessa estrada, ela está sem pisar, sem nada. Acho que o tentativo lá era para chegar até no final. E aconteceu isso, esse atoleiro, e ficou para nós lá. Mas não dá para passar. Para passar tem que atolar. E eles não ajeitaram, bagunçaram e não ajeitaram, entendeu? Então vai meu apelo aí. A Vicinal 3, no Curral 3, na Vicinal 5, pela Nova Amazônia. Vai lá, prefeito, mande ajeitar lá para nós, por favor. Então nós estamos sem passar, sem escoar nossas produções. Entendeu? E a luz para todo que ia para lá também, não vai
0: não
2: ficar
0: chegou.
2: Em consequência disso aí.
0: Ah,
2: não dá
0: para
2: passar o caminhão.
0: É, tem que ter estrada, senão não vai, né, Edivan?
2: Um abraço, Natanel, Deus abençoe.
0: Valeu, Edivan, tá registrado aqui, tá bom? Obrigado pela participação, pela audiência. Vamos aqui a esse caso. Temos aqui um vídeo que foi enviado para cá. Coloca aí na tela, Rir, esse vídeo. Tem o áudio também, né? Tem um áudio também, não sei se foi de ontem, mas vamos lá o vídeo agora. Eu coloco por aqui o áudio? Ou não tem áudio isso aqui? Não tem? Tá, vamos lá. Acho que é aqui.
3: Olá, boa noite. Meu nome é Giva, dos Santos Veras. Eu moro aqui na rua 12, bairro Pioneiros, casa 6. Essa situação
0: é
3: que eu estou passando é desde o mês de fevereiro. E aí já pedi ajuda de várias pessoas, mas eles nunca vieram limpar, né? Na verdade, não só eu que estou passando por essa situação, é minha família, os moradores daqui da rua. E o cheiro é muito forte. A gente já tentou pedir ajuda, mas eles nunca fizeram nada. E aí eles
0: sei, só dizem
3: aí, que vão vir limpar, que Mucajá vão aí. Vir ajeitar, mas eles nunca fazem nada, né? Por isso que eu estou mandando mensagem para vocês me ajudar. Porque aqui ninguém tá aguentando mais o cheiro forte. E às vezes a gente sente até dor de cabeça, né? Sente um mal-estar por causa do cheiro. E eu agradeço muito em vocês compartilhar, tá bom? Me ajudar com esse vídeo. Boa noite.
0: Pois é, aí tá aí o vídeo, né, da situação em que essa moradora e outros também estão passando lá em Mucajaí. Realmente diz aqui que o pessoal lá não aguenta mais o cheiro insuportável. E ela aqui, a Giva, ela tem um bebê de 7 meses só e mais 2 filhos lá. E os filhos passam mal, inclusive, com esse mau cheiro, viu? Então é uma situação bem complicada. Isso é uma lagoazinha lá, né, que ficou. Mas é de... dejetos ali, né, de esgoto isso, estourado lá no, nessa localidade, no município de Mucajaí, tá? Ela falou o nome do bairro aqui, né, Herreira? Falou o nome do bairro.
3: Ivan, dos Santos Veras, casa 6. Essa situação que eu estou passando é desde o mês de... Eu moro aqui na rua

0: São urgente aí no bairro Pioneiro em Mucajaí. A situação lá está bem complicada. Fala, Antônio.
1: Oi, Natanael. É o Antônio Silvio Leite, Natanael. Eu quero mandar um abraço bem forte para o Lourival Braga, Sachane Araújo, Silvana, Isabelino Alto Alegre, todos os ouvintes, por especial do programa 100.3. Um abraço bem forte para o meu cunhado lá no Caroeve. E aí, Natanael? Passamos sufoco ontem, né?
0: Pois é, Antônio.
1: Mas tudo bem.
0: Pois é, Antônio, sufoco.
1: Quer dizer para você que acho que eu tenho muita sorte, porque eu tenho um rádio, um motor rádio. Rapaz, eu vejo o pessoal reclamando do sinal aí da Folha. Pois, graças a Deus, não deu problema não no meu rádio. Motor rádiozinho potente aqui. Parece que é ligado 24 horas aqui, não tem chiadeira nenhuma. Né? Bom demais o meu rádio. É, motor rádio, uma potência. Obrigado, bom dia.
0: Bom dia, Antônio. Aí no bairro Silvio Leite, sintonizado com a gente, rapaz, acompanhando aqui. Muito obrigado, viu, Antônio, pela sua participação. Quem mais está por aqui? Arlete, né? Oi, Arlete.
2: Bom dia, Rádio Folha. Bom dia, Natanael.
0: Bom dia, tudo bem?
2: Natanael, do jeito que a Creuza está dizendo aí, é verdade mesmo.
0: É.
2: Eu comprei outro rádio, pensava que era o rádio velho.
0: E não é.
2: Aí eu comprei outro rádio. Mas é assim mesmo, eu fico virando ele para todo lado para poder parar a chiadeira. Até que eu encontro uma hora que melhora. É desse jeito mesmo. É Arlete do Mucajaí. Creuza mora aqui do Mucajaí também, minha amiga. Bom dia a todos aí da Rádio Folha.
0: Valeu, obrigado, Arlete. Bom dia, Natanael. Manda um alô para minha mãe, a Dona Josefa, nos Três Corações, para meus parentes na comunidade indígena Santa Inês, município de Amajari, para o Pedro e família no Surumu. Ele diz que a rádio também não está pegando bem. Está ouvindo pelo aplicativo RádiosNet. É o Alex de Bonfim. Lá acho que é a 94, né, que estava com problema também lá, mas eu ouvi dizer que ontem deu uma melhorada lá. Mexeram e melhorou. Natanael, eu sinto muito para o PL, mas aqui em Roraima meu voto é para quem é daqui. Não queremos paraquedistas, não queremos paraquedistas aqui. Somos conservadores e não gado, diz aqui o Fábio Oliveira. Ele diz, temos Nicolete e outros mais para escolher. Ele diz que não vota em quem chega aqui de última hora, cai de paraquedas e quer se eleger. É a opinião aqui do ouvinte, no 991-15-2155. Bom dia, Natanael. Uma ótima semana para todos nós. Dei meu like de número 34. Foi a Selma. Né? Vamos lá, a nossa meta de 50, tá? A nossa meta hoje é de 50 likes. Então vamos lá. Bom dia, Natanael. Essa situação desse esgoto aí na rua 12, casa 6, no município de Mucajaí, isso aí é horrível, rapaz. Já tá assim há mais de 3 anos. Eita! E já está assim há mais de 3 anos que está assim. E ninguém faz nada, nem CAER, nem prefeitura. É o ouvinte aqui, Glemi, lá de Mucajaí também. Conhece lá, né? Então não é de hoje. Tá bom, Sula. Obrigado aí pelo feedback, viu? Pelo retorno. Um abraço. Sula de Mucajaí também, ouvindo a gente. Ademir. Tudo bem, Ademir?
3: Bom dia, Natanael.
0: Bom dia.
3: Ouvintes da Rádio Folha. Natanael. O 13 ajudou o Japão, mas aí o 22 foi lá e eliminou, né?
0: Natanael. Cuidado com a propaganda aí.
3: Eu vi
0: aí
3: um vídeo no Instagram ontem de um influenciador, uma pessoa, falando que a prova do concurso da Assembleia Legislativa, domingo, na parte da tarde, atrasou mais de 40 minutos, porque só eu entregar a prova para os alunos, né, para as pessoas, né, fazerem a sua prova depois que o governador visitasse cada sala. Que conversa maluca é essa, Natanael? Tu viu falar nisso daí? Isso daí é um negócio muito sério. Como é que o governador o que que o governador

0: tem a ver com o concurso. O que que ele tem que ir lá olhar sala por sala? Meio estranho isso aí, né? E outra, o republicano viu que levou uma surra grande aqui e agora tá querendo pautar o PL, para apoiar o Flávio Bolsonaro para presidente. Eles têm que unir o PL com o republicano aqui em Roraima. Ele tá muito enganado, esse presidente aí do republicano, porque ele não é dono do voto dos brasileiros, não. Ele tem que entender que presidente da república, o eleitor vota não é por causa do partido que tá apoiando, não. O eleitor vota porque gostou do candidato.
1: 9:01, intervalo aqui no Bom Dia. Daqui a pouco eu volto trazendo mais informação aqui no seu rádio. Tá? Então não sai daí, não troca de sintonia, continue conosco, que eu volto já.

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0: 9:06, de volta com o Bom Dia 100.3 aqui pela Folha FM. Agora a gente traz informações de qualquer ponto da cidade com o nosso repórter Alcir Marques. Bom dia, Alcir.
1: Natália Oliveira, bom dia para você no estúdio, bom dia para você em casa acompanhando a nossa programação. Estamos aqui, ó, na Avenida General Sampaio, aqui no 13 de setembro, bem em frente ao abrigo, né? Então viemos trazer essa situação que você acompanha nas imagens aí, uma situação realmente bastante incômoda para as pessoas que trafegam nessa região, tá bom? Você vê aí a dificuldade com que essas pessoas passam por aqui, por essa localidade, né? São buracos extremamente grandes, não é somente aqui nesse lugar, mais para frente tem várias situações onde você vê muitos buracos que os motoristas, ao passarem, precisam se desviar. A dona Maria, ela falou com a nossa reportagem, ela disse como é a situação desse local.
2: Olha, a gente não pode nem chegar em casa. Quantas vezes a gente tem que sair, deixar o carro lá atrás, porque aqui a gente tem que fazer zigue-zague para não cair no buraco. E cai no buraco do mesmo jeito. Outro dia eu presenciei uma moto que vinha aí e não sabia direito onde eram os buracos, caiu dentro do buraco. Isso é muito perigoso, é muito perigoso. Eu preciso que a nossa autoridade vejam isso. Porque não tem condições da gente deixar a casa da gente por causa do lamaçal desse, um buraco, muito buraco, é muito. Não tem nem como contar. Ok, obrigado.
1: É buraco aqui, Natanael, é buraco lá na frente também, tem vários buracos. Ao longo desta rua, são vários buracos que eu presenciei na minha trajetória de lá para cá. Então, o que a dona Maria pede, que ela solicita às nossas autoridades competentes, é que dê uma olhada com mais carinho para esta rua, dona Maria.
2: Exatamente. À frente da minha casa, a gente não tem nem como. Aqui na frente do abrigo. O abrigo Marajal Rondon número 3. Então, não tem condição uma coisa dessa. Todo mundo está vendo. O pessoal do quartel, todo dia passa aqui. Todo mundo passa aqui para ver essas coisas. E não vê isso aqui. Isso é uma falta de respeito.
1: Então, está aí a indignação da dona Maria com a buraqueira desta rua, bem em frente à sua casa, que também em frente ao abrigo. Ela solicita mais uma vez aí que as autoridades competentes resolvam, solucionem esse problema. Eu volto com você no estúdio, Natália Oliveira.
0: Obrigado, Alcir, pelas informações. Realmente aí o trecho está bastante feio, viu? Uma dificuldade para os carros passarem, inclusive. Bem, 9:09, está aqui conosco agora nos estúdios da Folha FM o deputado federal Gabriel Mota, do União Brasil. Ele veio aqui para falar sobre... trazer, aliás, né, detalhar notícias importantes aqui, detalhes sobre a Infovia, que vai trazer aí uma internet de boa qualidade aqui para o nosso estado de Roraima. Então, o deputado Gabriel Mota está aqui conosco, ele que está aí bastante ativo nessa questão, né, da internet, da Infovia, e ele está aqui para nos trazer detalhes. Deputado Gabriel, Roraima sofre há anos, né, com uma instabilidade aí muito grande na nossa internet. Vez ou outra a gente sofre aqueles apagões aqui, isso afeta o comércio, evidentemente, né, a economia aqui do nosso estado, porque hoje tudo depende ali da internet. Para você passar um cartão numa maquininha, precisa de internet. Fazer um Pix também para entrar no aplicativo do banco, precisa da internet. Se não tem internet, aí complica. Na prática, deputado, essa realidade para o cidadão comum a partir de agora, de que forma, qual o impacto que essa Infovia vai trazer para a gente? Bom dia, bem-vindo aqui ao Bom Dia 100.3. Fala, inclusive, comece falando aí sobre o que é a Infovia e o impacto que ela vai trazer aqui para o nosso estado no que se refere à conectividade.
3: Bom dia, Natanael. Bom dia a todos os ouvintes da rádio. Quero agradecer aqui mais uma vez a presença aqui na Rádio Folha, né? Ao doutor Getúlio também, para sempre abrir esse espaço aqui, para a gente trazer um pouco do nosso trabalho em Brasília. A Infovia Norte é a nossa internet rápida, que ela está pronta desde dezembro. Não inauguramos ainda, porque tinha a questão de uma licença de operação do IBAMA, né? Atrasou um pouquinho, mas agora já está autorizado. E o ministro Frederico Silveira vem inaugurar agora quinta-feira, dia 2. Né, vou acompanhar a inauguração, vai ser lá no CAF. Quero aqui deixar convidar a toda a população roraimense, a sociedade roraimense, para essa inauguração às 10 horas lá no CAF, no auditório da Universidade Federal. Vamos inaugurar o Infovia Norte. O que é Infovia Norte? É a nossa internet subaquática, que ela vem do município de Moura, do Amazonas, pelo Rio Branco até Caracaraí, e de Caracaraí para cá na margem direita da 174. Nós somos cabos grossos, acompanhei essa obra. Eu estive na ordem de serviço dessa obra em 2023 em Parintins. é uma pauta nossa em Brasília, do nosso mandato. A gente só, mês sim, mês não, estava no Ministério cobrando essa obra, porque realmente vai colocar Roraima em outro patamar de desenvolvimento. Hoje você não vive sem tecnologia. O senhor citou alguns exemplos, mas tem a telemedicina hoje, que é utilizada na internet. Sim. Você tem a universidade, cursos de pós-graduações, mestrado, que também eu mesmo fiz um mestrado online e tinha dia que aqui era um caos, né? Vai acabar com esse problema de, ah, rompeu a fibra, aí o Estado para. Hoje ninguém vive mais sem internet. Internet é uma realidade. E para o Estado se desenvolver, tem que ter essa tecnologia de internet rápida. Ela é 15 vezes mais rápida e eu garanto a todo o povo de Roraima que essa internet vai acabar de vez por toda com esse... Ontem mesmo, no jogo do Brasil, quero até parabenizar a nossa seleção brasileira, a internet parava e as pessoas me marcavam, postavam a internet parando e me marcavam na rede social. Eu achei um barato aquilo. E eu dizia, olha, não se preocupe, a partir do dia 2, que entrar em funcionamento, a Infovia Norte 4, né? O Amapá, que é a 3, já funciona, já está funcionando há um mês, lá está um sucesso. E agora a nossa internet, graças a Deus, é o nosso trabalho, chegou em Roraima a internet rápida, que vai acabar com esse problema. Um investimento de 1 bilhão e 300 milhões aqui na Amazônia.
0: 1 bilhão e 300 milhões. Qual que é o diferencial, né? É a robustez do cabo, que hoje qualquer situação em relação à fibra óptica, ela quebra, né? Ela rompe, principalmente do Amazonas para cá. Então, a instabilidade que nós temos hoje aqui, que o Estado sofre em relação à internet, é quando essa fibra rompe. Isso, a partir de agora, essa realidade
3: acabou,
0: muda,
3: deputado. Acabou. Inclusive, eu acompanhei com meus docentes. São cabos, vamos falar um linguajar popular, muito grosso, né? Essa é a mesma tecnologia que é usada na Europa, que é aquela subaquática, uhum, que vem pelo oceano, é que nós vamos utilizar aqui, veio pelo Rio Branco. Eu me lembro, Nathanael, quando eu comecei em 2023 a falar disso, olha, nós vamos trazer a internet. As pessoas não acreditavam. Inclusive, eu vim várias vezes aqui na rádio falar e as pessoas entravam, mas deputado, o senhor está maluco? Como é que vão trazer um cabo por dentro do Rio Branco? Falei, inclusive atrasou um pouco a obra, porque teve alguns verões que não tinha como
0: teve uma seca no Amazonas, que atrasou ali a obra.
3: Não, né? Tinha como expandir o cabeamento até aqui em Roraima. Mas já é uma realidade, tá? A população pode ficar tranquila, não vai romper mais e ela é 15 vezes mais rápida. Inclusive, vai melhorar também o sinal do 3G, 4G, 5G. Que aqui em Roraima o 5G é só fantasia pra gente. O nosso escritório, por exemplo, meu escritório é aqui no centro da cidade. Lá, se não tiver no Wi-Fi, não pega o 5G, o sinal. E todo mundo hoje já se acostumou a ter duas, três operadoras. Você já percebeu? Eu mesmo tenho duas. Porque onde, em alguns bairros da cidade, pega uma, tem que colocar outra. Então isso vai acabar. 5G vai melhorar e a banda larga, graças a Deus, também vai ser 15 vezes mais rápido do que a gente usa hoje.
0: Pois é uma bandeira, né, sua aí, desse seu mandato lá na Câmara dos Deputados, como que essa iniciativa, né, é uma iniciativa, aliás, fortemente vinculada ao seu mandato, ao seu partido também, né, e da bancada. Quais foram os principais desafios, deputado? Sobretudo logísticos, né, para garantir que essa estrutura chegasse aqui ao estado de Roraima, porque, como o senhor mesmo já citou, há anos, há décadas aqui que a gente enfrenta essa instabilidade. O senhor realmente, não, essa bandeira aqui, eu vou lutar por ela para que se torne realidade.
3: Algumas pessoas me chamam que eu sou deputado das causas impossíveis. Eu não sei porque o Marco Cheio não desiste nunca, né? E tudo para Roraima, a gente quer se sentir inferiorizado. Já percebeu? A gente chega com uma pauta aqui nacional e pensa, não vai dar certo. Ah, não tem como. Ah, porque está na Amazônia. Ah, porque é governo de esquerda. Eu não faço parte da base do governo Lula. Mas para a gente trazer os benefícios para Roraima, a gente tem que conversar com o ministro. Porque eles que estão na parte.
0: Quem está na frente
3: então,
0: do
3: assim,
0: país.
3: Essa questão da internet. Começamos a trabalhar em 2023. E eu só disse, olha, vocês precisam resolver a questão da internet. Na época, o ministro não era nem o Frederico Silveira. Era o do Maranhão, que esqueci o nome. Até meu amigo, esqueci o nome dele agora. Ó. O ex-ministro da Comunicação.
0: Wellington Dias?
3: Não. Vai vir também o Wellington Dias.
0: O Pimenta?
3: Não, já eu lembro o nome dele aqui, até deputado federal lá comigo. E aí eu conversava com ele, falou, não, Gabriel, a gente tem um projeto aqui que a gente vai levar internet para Roraima. E aí eu ficava cobrando todo mês, a internet de Roraima, vamos fazer, porque não foi emenda parlamentar minha. Até porque 1 bilhão e 300 milhões não tem como. A gente vai fazer um pacote para o Norte, de Infovia Norte, e Amapá e Roraima vai ser beneficiado e a gente vai levar. E aí começou a obra. Quando começou foi quando foi em Parintins, 2023, eu estive lá presente e nós fizemos a ministro Juscelino do Maranhão, que era o ex-ministro da comunicação, muito meu amigo. E aí fui convidado para ir para o lançamento dessa obra em Parintins, aí eu senti mesmo que ia ser feito. É que nem a questão do Tucuruí, foi no dia que lançaram o Tucuruí lá, lançaram também a internet. E hoje é a realidade. Roraima está com energia boa, segura, né? Está praticamente pronta para receber os investimentos. Porque assim, a gente não pode viver mais na tela aqui em Roraima da economia do contra-cheque. O governo, a prefeitura paga, você tem dinheiro circulando na praça. Então a gente tem que trabalhar com bancada federal para desenvolver o nosso estado.
0: O projeto inicial, ele já incluía Roraima ou não?
3: Depois? Já incluía. Foi um pedido nosso de incluir, né, na verdade. Já, porque ela era um pacote para toda a Amazônia, uhum. E aí essa internet estava chegando até Moura, no Amazonas. E aí eu pedi, olha, vamos levar essa internet para Roraima, e graças a Deus deu certo, hoje é uma realidade.
0: A inauguração agora, dia 2, né?
3: É 2.
0: É quinta-feira, aqui no CAF da UFRR. A partir dessa inauguração. Inauguração é o pontapé inicial, né? É o start ali. Mas já vamos já poder usufruir.
3: Exato. É isso dessa... que o ministro vai vir para dizer quando é, a partir de quando vai
0: começar detalhar, a funcionar.
3: Né? E aí as empresas aqui do setor, né, vão estar linkadas a essa nova tecnologia, e aí com certeza vai melhorar o serviço da gente. A tão sonhada internet rápida de Roraima segura.
0: O importante é que vai funcionar. A fase crítica já passou nessa questão da logística, de chegar até aqui. Isso aí já está resolvido. Isso. Né,
3: inclusive, então? Quando eu estava de cara a cara aí para cá e acompanhava a obra lá, aí eu vi os cabos, né? Eu falei, deixa eu ver, para aqui. Aí eu acompanhava a obra lá e perguntava dos meninos. Eu falei, o pessoal da empresa que estava falando, tem perigo dessa fibra romper? Não, essa aqui não rompe, não. Porque realmente são dois cabos muito grossos. Que eu acredito que vai solucionar de uma vez por todas o problema da internet de Roraima.
0: Nenhum tatu janeiro vai conseguir.
3: Não, é. Até brinquei com o ministro. Falei, ministro, agora só se um puraquê encostar nesse fio no Rio Branco. Aí ele, o puraquê é o peixe elétrico, mas é brincadeira, não vai ter.
0: Agora
3: ter
0: problema, de lá para cá, pelas margens da 174, isso, né, que vem.
3: Aí do lado é direito.
0: Por terra mesmo, né?
3: É por terra.
0: Certo. Agora, deputado. Muitos moradores do interior perguntam, né? Perguntam para a gente se esse benefício ficará restrito somente à capital ou qual é o cronograma de expansão para que os municípios do interior, as comunidades mais isoladas, também sejam conectados aí à rede principal da Infovia. Gostaria que o senhor explicasse sobre isso.
3: Essa internet é capital interior, é o estado
0: todo.
3: Atende o estado todo, inclusive o Baixo Rio Branco, o Iramutãs, os municípios mais distantes. Pode ter certeza que é o estado todo, tá?
0: Então, como o senhor bem falou, a gente falou aqui da questão do comércio, né, da internet ruim que atrapalha bastante, mas a chegada dessa internet aqui, como bem mencionado pelo senhor no início, aí de alta velocidade, abre portas aí para telemedicina nos nossos hospitais, né, deputado? E para a digitalização também das nossas escolas, né? Isso vai ajudar também nesse processo educacional aqui do nosso estado. Então, é um ganho importante, é uma obra muito importante aqui para a nossa região, que vem há muito tempo, como falamos aqui, sofrendo com essa questão da internet. Hoje, com a tecnologia, com a falta, também falando em saúde, de especialistas nos hospitais, nas unidades de saúde aqui, ter uma internet boa de velocidade boa, superior, para que a gente avance nessa questão da telemedicina também.
3: A telemedicina, por exemplo, vou citar só como exemplo que o Dissei Leste, que hoje é que gerencia a saúde indígena, ela faz a telemedicina com o indígena lá no rincão já com a divisa com a Guiana, com a Venezuela, lá no Iramutã, o médico, né, aqui em Boa Vista, atendendo os indígenas de lá. Mas muitas vezes também falhava essa internet. E principalmente quando chove, né? Aqui em Roraima choveu, nublou, já fica lento. E o ruim, as operadoras também saem da área. Então a gente vai acabar esse problema, graças a Deus. A partir de hoje, se Deus quiser, nós vamos ter uma internet rápida e de qualidade, e principalmente segura, sem romper fibra, sem ter que parar o estado.
0: Pois é importante. Então eu gostaria que o senhor ressaltasse aí o evento de inauguração, a presença aí, né, do ministro também, das comunicações, né, que vem aí participar.
3: Vai ser lá no auditório do CAF, né, na Universidade Federal, às 10 horas da manhã, dia 2, agora quinta-feira. Né, que é a presença do ministro, inclusive o ministro Wellington Dias também confirmou a presença, Né? E nós estamos também definindo até agora, estou aguardando se o ministro Alexandre Silveira de Minas Energia também vai vir a Roraima para inaugurar também a União de Tucuruí, que não foi inaugurada.
0: Que não foi ainda.
3: Não foi inaugurada.
0: Não teve uma inauguração oficial ainda.
3: Inclusive, nós temos uma pauta aqui lá, Natanael, também, da questão de exploração de petróleo e gás aqui em Roraima.
0: Pois é, eu gostaria que o senhor falasse sobre isso.
3: São as 10 etapas, já percorremos 9 etapas, só falta do leilão. Por que que o leilão ainda não aconteceu, deputado Gabriel? Porque precisa das empresas do setor se interessar. Como em Roraima a gente passa por esse período de instabilidade, né? O governo foi cassado, teve uma eleição suplementar, e aí tem essa definição, se vai ser o governador Sampaio, se vai ser o governador Arthur. Então o governo federal meio que segurou esse leilão, porque ele só pode leiloar, deixar a população bem atenta a isso, se as empresas do setor se interessarem. Né? Segundo o ministro Alexandre, tinham 7 empresas interessadas nessa eleição. Essa exploração vai ser aqui na bacia sedimentar do Tacutu, né, que faz divisa com a Goiânia Inglesa, aqui no município de Bonfim e Normandia. Então só está faltando a questão do leilão. Leiloou, a empresa que venceu vai ter, né, autorização para explorar petróleo e gás em Roraima. Então eu quero também trazer o ministro, que é para ele deixar bem claro para a população em que pé está com a situação que está. E ele ficou de confirmar se vinha, né, até hoje ele vai confirmar se vem no dia 2, para a inauguração também de Tucuruí.
0: Pois é, porque foi uma bandeira também aí do seu
3: também,
0: mandato.
3: Também,
0: né?
3: Nossa.
0: Estamos aí com um país vizinho, a Guiana, né? Nadando. Né?
3: Crescendo 40% deputado ao ano. Quem conheceu Letra 30 anos atrás, vai hoje em Letra, nem acredita que é a mesma cidade, né? Antigamente era só Carneiro, Pissarra, Sujeira. Hoje você lá em Letra está crescendo, muita gente lá, o comércio muito forte, né?
0: Com brasileiros lá investindo lá também, inclusive, né, na fronteira. Então isso é muito importante aqui para o nosso estado também, que tem que aproveitar esse boom, esse crescimento, né, de um país que é aqui pertinho, para crescer também junto. Né? A gente sabe que tem vários entraves aí, mas tem que lutar.
3: Roraima, estamos exportando muito para lá, né? Inclusive gado, tambaqui. A Goiânia Inglesa, ela não produz quase nada que consome, né? E Roraima, o que produzir a gente tem para quem vender. Tem o Amazonas aqui do lado, ó. Por exemplo, outra pauta nossa também, que há 17 anos Roraima era proibida de exportar fruta, a mosca da carambola. Então eu cresci ouvindo isso, mosca da carambola, mosca da carambola, e a gente não entendia, a pessoa leiga não entendia. Roraima era proibida de exportar 49 espécies. Não sei se o senhor lembra, Nathanael, que vários pontos do estado tinham aquelas barreiras da DEC. Se você viesse com tomate, com uma manga, com caju, com uma goiaba, com acerola, não passava. Você lembra? Sim. Olha, avisou o povo da gente e era retido. Aquilo era o governo federal. O pessoal acha que era a DEC. A DEC era contratada pelo governo federal para fazer aquela fiscalização. E hoje a gente tirou todas essas barreiras, não tem mais nenhuma. A última era ali na Vila Petrolina, já foi retirada. E hoje Roraima está autorizado a liberar, a exportar fruta para qualquer lugar do mundo. Ali é a região do Itam, que é uma região muito forte em laranja. Toda semana eles estão mandando laranja para Manaus. Não quero mais nem vender para Boa Vista, só Manaus. E qual é a vantagem? As empresas de Manaus vêm buscar aqui em Roraima, porque Manaus não consegue produzir o que consome. Então também foi um trabalho nosso, nós conseguimos travar. Eram dois estados que eram bloqueados, o Amapá e Roraima. O Amapá há 27 anos ainda é bloqueado. E aqui também, com a nossa bandeira na Comissão de Agricultura, eu consegui liberar. E hoje Roraima pode exportar aquelas barreiras. Não existe mais, você pode... Eu estava ontem, sábado, em Pacaraima, mas eu citando o exemplo da área indígena. Aí o pessoal falou, Gabriel, deputado, às vezes a gente ia com tomate comprado de Santa Helena, quando pegava 1 quilo de tomate, tinha que reter porque não podia passar. Hoje você pode levar para onde quiser. Os produtores podem ficar tranquilos que vai poder exportar, só precisa procurar até para certificar, claro, as propriedades, porque também tem que organizar.
0: Claro, tem que ter o selo ali, né?
3: Exatamente.
0: Deputado, para a gente finalizar aqui, o Josinei Teixeira, ele está perguntando sobre... Pediu para perguntar ao senhor sobre o asfalto na vicinal do PA Nova Amazônia 1, Truaru. O senhor destinou, prometeu alguma emenda para melhorar essa?
3: Esse asfalto era uma promessa do senador Chico, né, pela Prefeitura de Boa Vista. O que nós fizemos lá? Fizemos a vicinal da Lagadiço, mas foi uma recuperação. Na verdade, foi feita a vicinal da Lagadiço em Pissarra, e fizemos também a 1 no verão também, reformamos a vicinal 1 também. Só que esse asfalto é do senador Chico, né, foi anunciado, não sei porque não andou, né? Não sei por que não andou, mas lá asfalto que estão fazendo na capital de Boa Vista, 42 milhões de recapeamento asfalto, que eu vi a dona Maria reclamando de buraco.
0: Uhum.
3: Nós temos 42 milhões para recapear asfalto. Nós estamos asfaltando a Vicinal Azul agora no Cantar, nós estamos asfaltando a Vila Santa Rita também no Cantar, mas na Vicinal 1 era emenda do senador Chico. Aí eu queria pedir, como é o nome do senhor?
0: É o Josinei.
3: Josinei, que procurasse o senador Chico, porque lá era um compromisso dele, não sei se...
0: Aliás, é Josinete Teixeira.
3: Josinete, que ela procurasse o senador Chico, porque era um compromisso dele de asfaltar lá, não sei se ele mudou para outro local ou se travou o convênio, mas lá o nosso compromisso era só de recuperação de Vicinal.
0: Ok, deixar aqui os microfones da Folha FM 100.3 à sua disposição para o senhor fazer aqui as suas considerações, deputado.
3: Eu que agradeço, né, o apoio aqui da Rádio Folha. A gente sempre realmente foi muito bem tratado, e dizer para a população de Roraima que a gente, como bancada federal, tem que ter responsabilidade de trazer desenvolvimento do nosso estado. Todas as minhas pautas, se você perceber, Nathanael, é para desenvolver o nosso estado. Eu sou daqui, sou nascido em Roraima, né? Acredito muito no nosso estado. A gente tem que acabar com essa política de inferiorizar Roraima, né? Aqui a gente está aqui do lado da Venezuela, que a gente tem, né, um mercado gigantesco para exportar. A Guiana, que cresce 40%. O Amazonas aqui, que não consegue produzir o que consome. Então a gente tem que trabalhar para Roraima produzir. Eu não tenho dúvida que esse estado cada vez vai ficar mais desenvolvido. Muito obrigado, Nathanael, e até a próxima oportunidade.
0: Até, deputado. 9 horas 28 minutos. Deixa eu só ver aqui, mandar um alô para o pessoal que está conosco aqui na live do YouTube. Evaí, Francisco Aguiar, o Alisson, o Paulo também, todo mundo por aqui. Vera, tudo bem, Vera? Jocivando, Luiz, todo mundo que ficou conosco até agora aqui. Muito obrigado. E ao pessoal que participou também aqui, né, que não vai dar tempo de colocar as mensagens, os áudios aqui dos nossos ouvintes, porque já estamos finalizando esta edição aqui do nosso Bom Dia. Meio-dia tem o Jornal da 100.3, amanhã eu volto com mais uma edição aqui do nosso Bom Dia, a partir de 7h30 da manhã, 7h35, 7h36 ali, porque temos os comerciais ainda para rodar. Então a todos um bom dia e até mais.

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5: Bom dia, beberes. Estamos no ar, sim, nessa terça-feira pós-segunda, que pareceu uma sexta. Chega o Dr. Roca do jogo de ontem, gente, que é isso? Sejam bem-vindos ao programa mais pop da cidade, que tá no ar aqui na 100.3. Aqui é a rádio das pessoas que amam Roraima. E hoje é dia 30 de junho de 2026, dia do caminhoneiro. Será que tem algum caminhoneiro ouvindo a gente agora? No meio da estrada, escutando a rádio. Parabéns, viu, pra você? Hoje também é o dia estadual do resgate das crianças desaparecidas no Paraná. Dia dos primeiros mártires da Igreja de Roma. E Dia Internacional dos Asteroides. É, meu bem. E uma terça-feira maravilhosa pra gente levar o nosso dia hoje comigo, Evelyn Campos. Tudo bom, meus amores? Ai, gente, que fortes emoções foi esse jogo de ontem daí. Como é que pode, né? Ai, todo mundo torcendo pro Brasil chegar. Foi uma tensão. Hoje, meu bem, eu sou Costa do Marfim desde criança. Hoje estou aqui torcendo para a Costa do Marfim, que é uma maravilha. E você? Ah, meu bem, aí a Alemanha saiu. Uhul! Saiu a Alemanha. E aí a gente já fica um pouquinho mais tranquilo, né? Dá até aquela esperança do Hexa. Você não acha? Ai, que bacana. Eu sei que o nosso show vai continuar rolando por aqui, independentemente da Copa que tá rolando pra lá. Com muita música. Que você pode contribuir. Sim, você pode mandar mensagem. Até deve, né? Eu acho até que deve. Mandar mensagem aqui no nosso WhatsApp. 99115-2155. Aí, meu bem, você pede um som legal, bora curtir. Acrescenta aqui na nossa playlist de hoje. Que vamos até 11h30 da manhã. Só com música massa. Que você pode pedir aí à vontade. Pode mandar bala. Ainda mais se você for um amigo caminhoneiro que tá aí na estrada. Hoje você tem passe VIP com a gente. Às 11 horas da manhã tem o nosso momento zen. Que é quando a gente dá uma respirada, né? Dá uma refletida. Vê como estão as energias do dia e do universo. Pra gente melhorar a nós mesmos, né? Melhorar algumas situações assim que estão meio chatinhas. Aprender, né, com nós mesmos. Fica mais aquele momento de auto-reflexão. Estamos numa lua favorável. E a gente dá de quebra. Tem o nosso horóscopo, que é um horóscopo diferente. Você pode ter em qualquer lugar. Mas aqui o nosso horóscopo é especial demais. Que ele é especialmente para os ouvintes da 100.3. É tirado na hora, é quentinho, que nem pão de manhã cedo. Bom demais! E tudo isso é em oferecimento do folhabv.com.br, porque se você não se atualiza, meu bem, o Folha BV atualiza você. E eu gosto sempre de estar trazendo notícia boa pra gente conversar, discutir aqui. Então, meu bem, então já sabe, né? Muita coisa legal pra rolar. Até às 11h30. Ui, ui, ui! E você, tá tudo bem? Deixa eu saber como é que você tá. Manda mensagem aí, bora conversar. Desejar um bom dia, né? Olha, olha, olha, olha. E aí, a gente começa hoje com Cássia Eller e Nando Reis. Relicário, que é tão gostosa de ouvir. Ai, ela é boa, boa, boa, boazinha demais. A gente começa aí com um pouco de pop nacional, vamos com pop internacional depois, nosso momento piseirinho, tudo de pouquinho, pra você curtir um pouco de tudinho, tipo isso, convidado, Então vamos começar com o Relicário e vamos de muita música. A gente segue com Rita Lee, Zé Cabaleiro, Detonautas. Ai, tanta coisa. Ó, então assim, não sai daí não, pra você não perder um hit legal. Já fica a dica. Vamos embora. 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
2: 10 horas.
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0: você? Tá aguentando essas notícias de hoje? Tô aqui no folhabv.com.br pra me atualizar. Hoje é o último dia para o alistamento militar. Ai, ai, ai, jovens que completam 18 anos em 2026. Ah, devem realizar o procedimento pela internet ou presencialmente na Junta de Serviço Militar. Os jovens brasileiros do sexo masculino que completam 18 anos têm até hoje para fazer o alistamento. Nossa, eu lembro na minha época que era só os meninos mesmo, agora também tem para as meninas, né? Temos que ficar de olho. Esse procedimento, gente, é gratuito e pode ser realizado pela internet ou presencialmente em uma junta de serviço militar. Já para as mulheres, o alistamento é voluntário e segue o mesmo prazo para aquelas que desejam ingressar nas Forças Armadas. Eita, que se tivesse na nossa época, hein, Rafael, um negócio desse, eu acho que eu teria entrado. Eu teria, só para não ter trabalho. Eu acho que eu teria. Imagina, eu não estaria com vocês aqui hoje. Eu seria, acho que eu seria da onde? Eu seria da base aérea. Ai, que legal! A inscrição pode ser feita pelo portal oficial do alistamento militar ou diretamente na junta de serviço militar mais próxima da residência do candidato ou candidata. Segundo o Ministério da Defesa, a expectativa é que mais de 1 milhão de jovens realizem o procedimento neste ano. Um número superior, registrado em 2025. Que coisa, não? Olha só, TSE está analisando o recurso de ex-governador contra a cassação nesta terça. Edilson Damião apresentou embargos de declaração após deixar o cargo e pediu a permanência no Palácio Senador Hélio Campos, enquanto houver recurso. É sobre isso. Essa matéria aqui é do Lucas Luquezzi, que tu já deve saber que tá cheia de notícia. Aqui, ó. O TSE vai divulgar nesta terça o recurso do ex-governador Edilson Damião, da União Brasil, contra a cassação por abusos de poder político e econômico nas eleições de 2022. Os embargos de declaração são, assim, o sétimo item da pauta do julgamento, previsto para iniciar às 19 horas, horário de Brasília. Esse tipo de recurso serve para esclarecer ou corrigir uma decisão judicial que apresenta alguma falha técnica na sua redação. Damião apresentou o recurso dia 18 de maio, 5 dias após o TSE publicar o acordão. Nessa ocasião, quando não estava mais no cargo, ele pediu permanência no Palácio Senador Hélio Campos, enquanto houver recursos. E aí, o que tu acha? Pois é, menina, por isso que eu vim aqui no Folha BB pra já ficar de olho, né? Pra já ficar sabendo das paradas de sucesso. Ai, menino, hoje é dia de torcer pra Costa do Marfim. Olha, gente, de Costa do Marfim, Noruega, você escolhe, né? Eu vou torcer pra Costa do Marfim, porque tá doido? E eles vão disputar a vaga, hoje não vai ter que faça a Noruega ganhar, não. Vou estar fazendo figuinha. Não tem uma simpatia que fala que você pega os nomes do jogador tudinho e amarra na perna da mesa pra eles ficarem com as pernas amarradas no meio do jogo? Gente, eu descobri essa simpatia ontem, eu comecei a rir. Vou pegar o nome desse jogador da Noruega e amarrar o nome dele na perna da mesa. Porque agora, se a gente for parar pra pensar, só temos, assim, de adversários fortíssimos. A França, né? E a Argentina. Ah. E aí? Qual que tu quer que saia? Eu prefiro que as duas saiam. Mas aí, gente, a Argentina, assim, né? Tem o Messi. O Messi segura a onda, assim. Carrega praticamente o time nas costas. Eu não sei, não. Não sei. Eu sei que hoje estarei torcendo pra Costa do Marfim. E se você tiver nesse pensamento junto comigo aí, já manda tua mensagem. Que a gente vai, ó. Vamos torcer junto. Vamos botar energia boa aí. Deixa eu ver aqui o que os nossos ouvintes estão falando, menino. Bom dia pra dona Rocinete, seu Francisco Cesário. Bom dia, bom dia, bom dia. Olha aí, ó, os netinhos dela. Já é tudo militar, já, dona Rocinete? Tu é doido? Fernanda Lima hoje teve uma sofrênciazinha, né, cara? O pessoal aqui, se eu não deixar... Se eu botar só música pop aqui, não rola. O pessoal gosta, sabe, assim, de um sofrezinho. Às vezes não tá nem sofrendo. Mandar um cheiro pro meu amigo Wesley. Cadê? Tá na estrada, amigo? Cadê?
1: Bom dia, com muita alegria, Evelyn. Bom dia, bom dia. Uma terça abençoada, iluminada. E hoje tô feliz, alegre, contente e sorridente. Na vida da minha princesa, 14 anos.
0: Olha só!
1: De dia do caminhoneiro, né?
0: Tudo de bom.
1: Presente que o Papai do Céu me deu. Tá bom, minha amiga? Um cheiro, um abraço. Deus abençoe grandemente essa programação linda, bela e maravilhosa. Tô aqui nas proximidades da Vila Brasil.
0: Uau!
1: Entrar aqui na Vicinal do Ereu para fazer o descarregamento da carreteira aqui, beleza?
0: Tudo de bom.
1: Tamo na sintonia. Aquele abraço. Parabenizar a rapaziada, hein? Os caminhoneiros aí, com certeza. Galera que faz fazer acontecer, que carrega nas costas o progresso desse Brasil aí, tá bom?
0: É isso aí, gente.
1: Tudo de bom.
0: Ele falou tudo, carrega nas costas, na carroceria, o progresso do nosso país, menino, você é doido? Muito legal, muito, muito mesmo. Deixa eu ver aqui o que a Dona Ivone tá falando pra mim hoje.
2: Bom dia, minha princesa linda.
0: Bom dia, linda.
2: Bom dia, minha princesa, tô aqui no Saí de Salomão, tô
0: meu
2: aqui na
0: Deus,
2: Boa Vista.
0: Tá pertinho.
2: Você tá com a música boa do Gustavo Lima. Ofereço pro Gessel, taxista, para todos os taxistas, que Deus abençoa. Ofereço para vocês ir da rádio. Um cheirinho, um abraço para você, um cheirinho para as princesinhas. Que Deus abençoa, minha princesa linda.
0: Amém, amém, amém, amém. Tem aqui uns recados pro Natanael, mas o Natanael não tá aqui não, gente. Só meio-dia. Quero ler a Deus, já dou logo o recado. Meio-dia ele volta. E a gente continua o nosso programa show aqui com a sofrenciazinha bacana, que eu sei que vocês gostam. Vou continuar de olho aqui no Folha BV, porque eu fico aqui sozinha aqui no estúdio, falando comigo mesmo, respondendo pra mim mesmo, só pra articular aqui com as informações do Folha BV. Ó, são 10h24. Hã? Hã? Hã? Vamos de música? Vamos mesmo!

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3: 11 horas.
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13: Sejam bem-vindos ao Momento Zen, beberes. Vamos refletir um pouco sobre nós mesmos. Hoje estamos finalizando o mês de junho. Estamos saindo do meio do ano e entrando para a segunda parte de 2026. E ontem a gente encerrou ciclos. E hoje começamos novos. Recomeços. E estamos começando com uma lua cheia em Capricórnio, que ilumina tudo aquilo que a gente construiu ao longo das últimas semanas. É o momento de observar os resultados, reconhecer os aprendizados e perceber o quanto a gente cresceu nesse processo, mesmo quando esse crescimento aconteceu em silêncio. Para os cancerianos e cancerianas do dia, feliz aniversário! Que Deus abençoe vocês! E o Sol em Câncer também nos convida a encerrar esse mês olhando também para o coração. Afinal, não basta alcançar objetivos se a gente esquece de cuidar das pessoas que caminham ao nosso lado e de nós mesmos. E aí a gente tem a numerologia do 1, que chega trazendo uma bela mensagem, né? Todo fim também pode ser um começo. Que legal, né? Hoje é um excelente dia para agradecer o que o mês de junho nos ensinou e abrir espaço para as oportunidades que julho promete trazer. E aí o conselho do dia fala também sobre equilíbrio nas nossas trocas. Você acha que tá tudo certo aí? Receber é muito bom. Mas e o que você tá doando? Mesmo que seja involuntariamente. O segredo tá em não viver apenas de um lado dessa balança. E também vale refletir o seguinte. O que que esse mês de junho te ensinou? O que que você quer levar com você para esse próximo mês? E como é que você pode começar um novo ciclo com mais leveza e consciência daquilo que você deseja? Aí a gente começa a refletir que finalizou o mês, beleza. Vamos agradecer os aprendizados, organizar os novos objetivos ou até remanejar alguns que ficaram meio ali, meio cá. Buscar esse equilíbrio entre dar e receber. Fortalecer as relações, sejam elas de todas as formas, de trabalho, de amizade, relação mesmo afetivas. E ó, novos começos construídos com maturidade é o que indica, né, bons fluidos para julho. Nenhum mês termina levando embora quem você foi, né? Ele apenas entrega uma nova oportunidade de você continuar evoluindo. É sobre isso o nosso momento Zen. E aí, vamos pro nosso batidão zodiacal? Bom dia, Áries. Evite alimentar preocupações que existem apenas na sua imaginação. Respire fundo e lembre-se que nem tudo é tão difícil quanto parece. A cor pra hoje é branco. Bom dia, Touro. Hoje favorece a alegria, o reconhecimento e boas notícias também estão vindo por aí. Aproveite para celebrar suas conquistas, por menores que apareçam. E hoje a cor é amarelo. Gêmeos, tudo bom? A paciência continua sendo sua melhor estratégia. Alguns resultados ainda não estão amadurecendo. Calma, calma. É porque eles é um processo mais lento. Logo, logo, tudo vai começar a aparecer como você esperava. Paciência. A cor para hoje é pêssego. Bom dia, Câncer. Valorize tudo que você já conquistou. Mas olha só. Evite transformar a segurança em excesso de controle. A flexibilidade também é uma forma de crescimento. E hoje, o dourado vai te valorizar. Inclusive, deixa eu mandar um beijo pro meu sogro, seu Jucival, terra de Alencar, fazendo... Ixi, não posso falar, não. Sei que já passou dos 70, né, sogrão? Que Deus te abençoe muito neste dia. Mais tarde a gente comemora. Pense num canceriano. E a gente segue com o signo de Leão. Bom dia, Leão! Algumas dúvidas começam a se dissipar. Então busque confiar mais na sua intuição e permita que a verdade apareça no tempo certo. E ó, nada de ilusões. Às vezes aquilo que você pensa pode te enganar. Pense bem. A cor para hoje é prata. Bom dia, Virgem! Olha, Virgem, você perceberá com mais facilidade quem realmente merece sua confiança. Observe suas atitudes, até as dos outros, né? Que elas vão ser muito mais do que palavras. A cor para hoje é preto. Bom dia, Libra. Busque falar com calma para evitar conclusões precipitadas. Uma conversa equilibrada poderá resolver mais do que você imagina. Por isso, hoje use violeta. Bom dia, Escorpião! O dia favorece o equilíbrio entre o trabalho, a vida pessoal e projetos. Aí, alguns pequenos ajustes podem trazer grandes resultados, viu? Vamos aprender a lidar com o minimalismo consciente. A cor para hoje é verde. Bom dia, Sagitário! Busque questionar antigas crenças e permita-se aprender algo novo. A fé, durante o estudo da fé, a gente também duvida. É através da dúvida que ela se fortalece. E crescer também significa mudar de perspectiva quando necessário. Hoje a cor é turquesa. Bom dia, Capricórnio! O passado não precisa definir os próximos passos, por isso busque libertar-se daquilo que já cumpriu sua missão. Siga em frente com mais confiança. Hoje você pode usar vinho. Oi, Aquário, tudo bom? A estabilidade que você procura começa a ganhar forma. Continue investindo, sabe no quê? No que realmente faz sentido para o teu futuro. Olha pra frente, que atrás vem gente. A cor é verde pra hoje. Bom dia, peixes. A sua sensibilidade e generosidade estarão em destaque. Use essas qualidades pra fortalecer seus vínculos, sem esquecer de cuidar de você mesmo ou você mesma. A cor pra hoje é verde escuro. E a gente encerra o nosso momento zen às 11h13. Lembrando que o último dia do mês, desse ciclo, não é um ponto final. É uma vírgula que a vida coloca antes de escrever um novo capítulo. Por isso, beberes, que essa terça-feira encerre junho com gratidão, serenidade e muita esperança. Que julho chegue trazendo novos caminhos, novas oportunidades e a certeza de que cada recomeço carrega consigo a força de tudo que aprendemos até aqui. Que legal, hein? 11h14 da manhã na capital e a gente continua com o nosso show por aqui.

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14: É sobre isso! São 11h34, estou indo embora! Estou indo embora, vou deixar vocês com as principais notícias da seleção brasileira. Ai, que hoje, menino, hoje é dia da gente torcer pra Costa do Marfim, pra França sair também. Vai ser legal. Tem que ser assim, a gente tem que botar esses times tudo pra fora pra gente ter pelo menos uma esperancinha desse Hexa. Não? Ó, são 11h35, vamos embora, amanhã eu volto. Pra gente quartar. Tá bom? E aí você já sabe, né? Um cheiro cheiroso, fiquem com Deus. E até amanhã às 9h30, viu? Tchau, tchau.
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17: Agora de ver todo o povo brasileiro aí feliz com a classificação. Minha família aí, minha esposa, minha mãe, meu pai, amigos, Não tem nem como eu te explicar o que eu tô assistindo agora. Acho que a ficha só vai cair daqui um tempo. Tava falando com a minha família no outro dia, acertei uma bola na trave. Eu sabia que eu ia ter outra oportunidade, graças a Deus hoje consegui fazer o gol da classificação. Muito feliz pela partida de toda a equipe que se doou o máximo aí o jogo inteiro. Sem palavras.
18: Já dúvida do seu campo intermediário, prende o lance o Brasil, abertura para Danilo, vamos ver Danilo. Dominou, cortou, passou, rolou para Endrick, que vai para finta, perdeu o lance. A bola volta, Ryan ganhou, girou para Bruno Guimarães, dominou, girou, empurrou para Martinelli, bateu.

0: brasileiro. Não há samurai que aguente. Não há samurai que aguente quando o Brasil parte pra cima.
1: Olha, ontem tivemos outra decepção nesta Copa do Mundo. De maneira inacreditável, a poderosa seleção da Alemanha, que tem um dos elencos mais caros do futebol mundial, foi eliminada nas penalidades máximas pelo pequeno Paraguai. Sim, a desproporção geográfica é gigante. A desproporção estrutural também. O financeiro nem se conta. Então, o que o Paraguai fez foi escalar o Everest sem oxigênio. Paraguai de Maurício, Paraguai de Gustavo Gomes, elimina nos pênaltis a poderosa seleção da Alemanha. Alô, mestre Alfaro, eu quero ouvi-lo.
2: Eu lhe dizia, o que temos em frente...
3: Eu estava lhes dizendo, com todo respeito, que o que temos diante de nós é que eles, a Alemanha, são treinados em academias do mais alto nível na Europa. Nós viemos de Misiones, a terra vermelha da nossa região. As listras de Misiones na nossa camisa são o que vestimos, jogando descalços naquela terra, graças aos sacrifícios dos pais que se esforçaram para que os filhos treinem. E com o esforço dos pais, muitas vezes assumindo outras responsabilidades porque não tem dinheiro suficiente para sustentar a família, para que seus filhos possam realizar os sonhos. Não seria o desejo de todo pai ver o filho realizar os sonhos, fazendo sacrifícios, adiando coisas, suportando privações, murmurando silenciosamente para si mesmo? Nós viemos desses lugares, e esse é o cenário ideal. E isso não significa que nós, de Misiones, vamos vencer e eles vão perder. Por que não? De jeito nenhum. Eu gostaria que pudéssemos ter o que eles têm, claro, os avanços de alto nível e tudo que eles têm. Eles têm 4 estrelas por um motivo. Então, eu gostaria que pudéssemos. Mas não nego de forma alguma as minhas origens, porque, no fim das contas, é isso que nos define como equipe.
2: Não renego para nada de minhas origens, porque, em definitiva, é o que nos define como tal, é o que nos define como seleção.
1: Pela Alemanha, alguém que vai pagar bons e belos pecados. O jovem treinador Julian Nagelsmann fala para você.
4: Sim, no geral, com certeza não foram suficientes. Quando se joga contra Paraguai no futebol, é comum que times que marcam poucos gols em uma partida tenham uma abordagem relativamente fácil com bolas longas. Mas ainda assim podem causar problemas se você não defender bem as incisões. No primeiro gol que sofremos, criamos uma superioridade numérica, mas tivemos que lidar com isso por um bom tempo até finalmente recuperarmos a bola. Então nos fechamos na defesa, o que não foi bom, porque não tínhamos ninguém no meio campo e ficamos em desvantagem nesse aspecto. Nosso plano de jogo ficou muito lento e desestabilizado depois do gol. Demorou bastante. Depois tentamos colocar Leon e outro jogador como Nick para dar mais presença no ataque. Conquistar a vitória é algo que precisamos ter com um planejamento de antecedência. Claro, com 2 atacantes fizemos poucas bolas na área e não estávamos sempre dentro da área. No geral, acho que houve poucos cruzamentos. Sempre que cruzávamos a bola era perigoso, mas não sei. Poderíamos ter dominado metade do jogo, mas poderíamos ter dominado 25 ou 30, porque meus jogadores ainda estavam lá, jogando com a bola dominada e driblando outro jogador, o que sei que era difícil, muito disperso. Isso sempre acontece, ou todas as equipes têm dificuldades com cruzamentos. Vocês conseguem ver a presença que tivemos. Além disso, não sei exatamente quanto tempo de jogo foi no geral, mas aproveitamos muito pouco das situações, considerando o tamanho do campo que tínhamos no final. E sim, parabéns ao Paraguai. Há poucas chances de avançar para a próxima.
5: Zu wenig aus den Situationen dann rausgeholt für die Größe, die wir auf dem Feld hatten. Und am Ende, ja, gratulation an Paraguai. Bis zur nächsten Runde.
1: Outro jogo incrível disputado ontem à noite. Para muitos, a Holanda despontava como uma das favoritas a vencer esta Copa do Mundo. Quis o destino que o adversário da Holanda fosse o time de Marrocos. Quis o destino que a partida terminasse empatada no tempo normal, na prorrogação, e também fosse para as penalidades máximas. Aí o que acontece? A poderosa Holanda, ela é desclassificada pelo time de Marrocos, que eu já tinha dito aqui desde o começo da cobertura, que era muito bem treinado por um cara academicamente super preparado, e este é o caso de Mohamed Aoub, o técnico de Marrocos que leva a seleção às oitavas de final, desclassificando também a poderosa seleção da Holanda. Alô, Mohamed, eu quero ouvi-lo.
6: Na verdade, não. Para ser sincero, ficamos muito surpresos ao ver a escalação do time com a adição de um zagueiro. Então, eles jogaram com muitos defensores. Desde o momento em que vimos a escalação, sabíamos que era para defender, recuados, não no campo de ataque. Então, tivemos que nos adaptar, porque eles nos deixaram muito, muito pouco espaço. No entanto, onde não tínhamos muita informação era sobre como eles jogavam com a bola. Isso nos surpreendeu um pouco, porque eles não tinham jogado assim ainda. Nunca tinham jogado assim. Então não sabíamos e tivemos que nos adaptar. E no intervalo, vimos no segundo tempo que eles não conseguiam mais nos causar problemas nas bolas paradas. Porque o que fez a diferença, claro, foi a comissão técnica. Temos alguns aqui, o Yusuf, o Moussa, o Ayman, temos uma comissão técnica extraordinária. E é verdade que encontramos soluções imediatamente para explicar claramente aos jogadores o plano para o segundo tempo. Vimos que depois disso, dominamos completamente a partida.
1: Na Holanda, o técnico Ronald Koeman sequer colocou em campo Memphis Depay. É, a situação não é tranquila para ninguém. Por que a desclassificação, Koeman?
7: Natuurlijk is het een pittige loting als je na de groep steeds komt en je.
6: Claro que é um sorteio difícil quando você continua entrando na fase de grupos em seu próprio campo. Ou mesmo vale para Marrocos. Você tem um jogo assim, mas acontece. Então você tem que garantir que ambos os times queiram ir mais longe no torneio e continuar lutando. E nós colocamos muita energia nisso. O jogo foi imprevisível. Talvez Marrocos tenha tido os melhores lances em alguns momentos, os lances de perigo. Mas nós saímos na frente por 1-0. E naquela fase final, eu também não tive a sensação de que estávamos dando muita vantagem. Então, também não encontraram uma solução. E sim, um cruzamento bem colocado entra. E isso é ainda mais amargo quando acontece na prorrogação. Sim, os pênaltis, claro que todos nós vimos como aconteceu. E as coisas também não estavam a nosso favor. Quando vejo que o segundo pênalti ainda entrou por causa do calcanhar do nosso goleiro, bem, isso realmente é muito azar. Porque se eles tivessem perdido os dois primeiros e nós tivéssemos marcado o terceiro, estaríamos dois gols à frente. Aí seria uma história diferente. E eu provavelmente estaria sentado aqui de uma maneira bem diferente da que estou agora.
7: É muito ongelukkig, want als zij de eerste twee missen en wij maken de derde, sta je twee voor, dan is het een ander verhaal. En waarschijnlijk zit ik ook iets anders hier dan ik nu zit.
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1: A partir de agora, vamos girar muito mais a Copa do Mundo para você. E como é bom entender que com você aqui, sempre seremos mais fortes. Alô, Pedro Coin, seja bem-vindo. Boa tarde.
10: Oi, Elia. Boa tarde. Vamos girar.
11: Aqui é Brasil.
10: Classificados. A palavra que o brasileiro mais gosta de ler, ouvir, ver, qualquer coisa, Elia, ouvir, qualquer coisa. E nós estamos nas oitavas de final. E agora, resta apenas sentar no sofazão e aguardar os nossos próximos adversários.
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10: E a gente já vai saber hoje quem o Brasil pega nas oitavas de final, a partir das 14h, com transmissão da Bandeirantes. É claro, a transmissão mais rápida é sempre aqui. Tem Costa do Marfim e Noruega. Deste confronto, sai o próximo adversário do Brasil na Copa do Mundo. E ó, importante, hein? Já vai fazendo aquele plano, organizando o churrasco, porque o jogo vai ser no próximo domingo.
12: Cheia,
13: muita força,
12: rapaziada.
13: Cheia, depois de meia-noite.
10: Um pouquinho mais tarde e também com transmissão da Bandeirantes, óbvio, é redundante, Copa do Mundo e Bandeirantes são quase sinônimos, tem França e Suécia. Um jogaço, tem Kylian Mbappé, tem Olise, tem Diógenes, tem Isaac, tem quase que todos os craques das principais ligas, viu, Elia? Eu não vou mentir, é um jogaço, esse não dá pra perder. E finalizando, essa terça-feira tem dono da casa entrando em campo, num dos maiores e mais icônicos palcos do futebol mundial, o Estádio Azteca, México e Equador. Entram em campo para decidir mais uma vaga nas oitavas de final da Copa do Mundo. E ó, tá com muita zebra acontecendo nessa Copa. Será que hoje tem mais, Elia? Até porque ontem foram duas, viu? Nos pênaltis, o Paraguai eliminou a seleção da Alemanha. E nos pênaltis também, nem dá para chamar de zebra porque Marrocos é um timaço. Mas os africanos passaram pela Holanda. E é claro que você já sabe que para ficar por dentro de tudo que a Copa do Mundo pode oferecer, só tem um lugar. Até porque a maior e mais completa transmissão do Mundial é só aqui com a gente, né? Futebol é com a Bandeirantes.
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6: É isso, estamos chegando ao final de mais um Nossa Área. É a maratona, esta não para. Agora deixamos Houston rumo a New Jersey. Vamos voltar a New Jersey nessa expectativa do jogo do próximo domingo, onde o Brasil enfrenta ou Noruega ou Costa do Marfim. Que momento é esse? Que expectativa é essa? E como é bom entender que concordemos ou não com o que está acontecendo, concordemos ou não com o plano, com o modelo e com o trabalho do treinador da seleção brasileira, seremos hoje e sempre brasileiros e muito torcedores desta seleção. Você tem uma linda tarde. Boa tarde, fiquem com Deus e boa sorte.
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8: 12:01.
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1: E vamos direto aos destaques de hoje.
0: Estudo aponta Roraima como estado com maior previsão de crescimento do PIB do país.
1: TSE julga hoje recurso de Edilson Damião contra a cassação do mandato.
0: Prazo para alistamento militar de jovens termina hoje.
1: TRE condena ex-governador Antônio Denário por propaganda antecipada em evento oficial.
0: E ainda, motociclista morre após sair da pista e bater no meio-fio.
1: Estes e outros destaques você confere agora no Jornal da 100.3.
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0: 12 horas, 9 minutos. Boa tarde, ouvintes. Boa tarde, Jaqueline.
1: Boa tarde, Natanael. Boa tarde, ouvinte.
0: Como é que tá o coração depois do susto de ontem?
1: Ontem
0: jogo
1: foi...
0: jogo do Brasil.
1: O negócio foi pesado, né?
0: Olha, Roraima continua ocupando uma posição de protagonismo no cenário econômico nacional, registrando os maiores percentuais de perspectiva de crescimento do Produto Interno Bruto, PIB, no país.
1: De acordo com o estudo do Departamento Econômico do Santander, a economia roraimense deve crescer 3,6% em 2026 e 3,1% em 2027.
0: Com essas projeções, o Estado garante a maior taxa de expansão econômica do Brasil para o próximo ano e a segunda maior para este ano, ficando atrás apenas do Tocantins, que prevê alta de 3,8% em 2026. Os índices de Roraima superam com folga a média de evolução nacional, estimada em 1,8% para 2026 e 1% para 2027.
1: O levantamento que reúne dados do BIP regional, do IBGE até 2023 e projeções até 2027, aponta que o avanço local será impulsionado por todos os setores, com destaque absoluto para o segmento de serviços.
0: Para o setor de serviços aqui em Roraima, o banco projeta um crescimento de 3,7% em 2026 e 3% em 2027, o maior índice entre todos os estados da região norte.
1: O economista do Santander, um dos autores do estudo, Henrique Dani, atribuía a força dinâmica do varejo no estado a fatores que o comportamento favorável no emprego, aumento da renda e o impulso fiscal observado no período. E ele diz também, né, que atribui a forte dinâmica do varejo no estado.
0: Isso aí, no agronegócio o ritmo entra em um ciclo de moderação após a expansão expressiva de 15% registrada em 2025. E a previsão para a agropecuária local é de alta de 3% em 2026 e de 3,5% em 2027. E mesmo moderado, o avanço do campo aqui em Roraima se mantém muito acima da média nacional, 0% e 1%, respectivamente, e regional.
1: Segundo os analistas, a continuidade da expansão da fronteira agrícola deve sustentar taxas positivas nos próximos anos, beneficiando diretamente os estados produtores de soja, como é o caso de Roraima, onde a cultura vem crescendo na última década na região do Lavrado, o Cerrado Roraimense.
0: E por fim, viu, o setor industrial mantém um cenário estável e homogêneo no estado, com projeção de crescimento de 3,4% em 2026 e 3% em 2027, superando as médias nacionais de 1,7% e 1,5%.
1: Apesar do otimismo, o economista do Santander, Rodolfo Pavan, faz um alerta para os riscos climáticos que podem impactar as previsões. A possibilidade de ocorrência do fenômeno El Niño nos próximos anos, alterando o padrão de chuvas e temperaturas na Amazônia, continua sendo o principal fator de incerteza para a consolidação desse crescimento.
0: Falando agora de política, o Tribunal Superior Eleitoral incluiu na pauta da sessão plenária das 7 horas da noite, horário de Brasília, de hoje, 30 de junho, o julgamento dos embargos de declaração apresentados pelo ex-governador de Roraima, Edilson Damião, do União Brasil.
1: O recurso, que figura como o sétimo item de pauta da noite, contesta a decisão de abril que resultou na cassação do seu mandato por abuso de poder político e econômico nas eleições de 2022.
0: Os embargos de declaração são uma modalidade de recurso voltada para esclarecer ou corrigir eventuais falhas técnicas, omissões ou contradições na redação de um acórdão.
1: O protocolo, em 18 de maio, 5 dias após a publicação oficial do acórdão pelo tribunal, o recurso traz o pedido de Damião para permanecer no exercício do cargo no Palácio Senador Hélio Campos, até que todos os recursos cabíveis sejam definitivamente esgotados.
0: A defesa do político sustenta que ele não praticou, não anuiu, não ordenou e não participou de nenhuma das condutas apontadas no processo.
1: Entre os atos que motivaram a cassação da chapa estão um repasse emergencial de 70 milhões de reais a municípios do interior e execução do programa habitacional Morar Melhor e a expansão da cesta da família em pleno ano eleitoral.
0: A peça recursal apresentada por Edilson Damião aponta contradições no texto publicado pelo TSE. Ele contesta a expressão expressivo aumento utilizada pela corte, ao apontar que o próprio acórdão indicou uma redução de 70 mil para 50 mil beneficiários após a unificação dos programas Cesta da Família e Renda Cidadã.
1: Além disso, o ex-governador alega a omissão do tribunal quando há o argumento de que o então governador Antônio Denário teria sido obrigado por duas leis estaduais a realizar os repasses emergenciais a 12 municípios roraimenses.
0: Por fim, a defesa alega cerceamento de defesa técnica, argumentando que a exclusão da Companhia de Desenvolvimento de Roraima Codesaima do processo impediu a apresentação de dados fundamentais sobre o programa Morar Melhor.
1: E agora são 12 horas e 15 minutos e a gente continua falando, né, do Tribunal Superior Eleitoral, né, apresentadores de televisão e rádio que pretendem se candidatar às eleições gerais de outubro devem deixar seus programas hoje, né, 30 de junho. O fim do prazo está previsto nas leis das eleições e nas regras estabelecidas pelo TSE, órgão responsável pela organização dos pleitos.
0: Pois é, conforme as normas, é vedado as emissoras de rádio e televisão transmitirem programa apresentado ou comentado por pré-candidato aos cargos que estarão em disputa. A proibição pretende impedir que artistas e jornalistas obtenham vantagem na campanha eleitoral.
1: O descumprimento pode levar ao indeferimento do registro de candidatura na Justiça Eleitoral e ao pagamento de multa pelas emissoras, além da determinação para retirada do conteúdo do ar.
0: E no próximo sábado, 4 de julho, o calendário eleitoral também estabelece que pré-candidatos estão proibidos de participar de inaugurações de obras públicas. A partir da mesma data, no sábado agora, fica proibida a contratação de shows artísticos custeados com recursos públicos.
1: O primeiro turno das eleições será realizado no dia 4 de outubro, quando serão eleitos deputados federais, estaduais, distritais, governadores, senadores e presidente da República. E no segundo turno está marcado para o dia 25, caso seja necessário.
0: Agora 12 horas e 16 minutos, prazo para alistamento militar de jovens termina nesta terça. O procedimento é obrigatório para homens que completam 18 anos em 2026. Confira na matéria.
4: Termina nesta terça-feira o prazo para o alistamento militar dos jovens brasileiros que completam 18 anos em 2026. O procedimento é obrigatório para os homens e opcional para as mulheres que desejam ingressar nas Forças Armadas. A inscrição é gratuita e pode ser feita pela internet, no portal de alistamento do Exército ou presencialmente na junta de serviço militar mais próxima. Os selecionados vão iniciar o serviço militar em 2027, com duração de um ano. Para realizar o cadastro, é necessário ter uma conta na plataforma gov.br. Quem optar pelo atendimento presencial deve apresentar certidão de nascimento ou casamento, documento de identidade ou carteira de trabalho e comprovante de residência atualizado. Os homens que perderem o prazo terão de pagar multa para regularizar a situação militar. A situação irregular pode impedir a emissão de passaporte, a posse em cargos públicos, a participação em concursos, a matrícula em instituições de ensino e até o recebimento de benefícios sociais. Já para as mulheres, o alistamento é voluntário e só pode ser realizado dentro do período estabelecido. As interessadas em participar do Serviço Militar Inicial Feminino também precisam completar 18 anos em 2026. Durante o período de serviço, os jovens ainda podem participar do projeto Soldado Cidadão, iniciativa que oferece cursos de qualificação profissional e amplia as oportunidades de inserção no mercado de trabalho. Após o alistamento, os candidatos recebem o certificado de alistamento militar e devem acompanhar as próximas etapas pelo site oficial. Quem não for dispensado de imediato será convocado para exames médicos e odontológicos, testes físicos e entrevistas. Os dispensados por excesso de contingente precisam participar da cerimônia de juramento à bandeira para receber o certificado de dispensa de incorporação. Já os demais seguirão para outras fases da seleção.
5: Agora são 12 horas e 20 minutos. A gente vai falar do Tribunal Regional Eleitoral de Roraima, que condenou o ex-governador Antônio Denário ao pagamento de uma multa fixa de R$5.000 decorrente de prática de propaganda eleitoral antecipada.
0: A representação judicial refere-se a declarações proferidas pelo político durante um evento oficial da administração pública realizado em outubro do ano passado.
5: De acordo com o entendimento da Corte Eleitoral, Denário extrapolou os limites permitidos pela legislação para o período de pré-campanha ao fazer menção direta a números de urna e sugerir continuidade de gestão.
0: A frase que motivou a sanção foi, abre aspas, é a dupla Denário e Damião, 10 e 11, é a dupla que está dando certo, fecha aspas, essa foi a frase. Para os magistrados, a manifestação vinculou explicitamente os nomes dos pré-candidatos aos algarismos, né, de votação e a ideia de manutenção administrativa em um ato institucional.
5: Então, o vice-governador Edilson Damião, do União Brasil, também configura no processo. Figurava no processo, mas foi formalmente excluído da coordenação pelo colegiado. Condenado pelo colegiado. O tribunal considerou que não foram apresentadas provas suficientes que comprovassem a participação direta de Damião na formulação do discurso ou da sua prévia concordância com as declarações feitas pelo titular da chapa.
0: Ou seja, houve apenas a condenação de Antônio Denário. 12 horas 21 minutos, intervalo aqui no Jornal da 100.3. Daqui a pouco a gente volta para falar sobre Justiça de Roraima mobiliza equipes para avaliar benefícios de presos e reduzir superlotação. E muito mais notícias também daqui a pouco após o intervalo.
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14: 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Estamos de volta com
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0: Olha, a partir de amanhã, quarta-feira, dia 1º de julho, o Tribunal de Justiça de Roraima começa a terceira edição da ação sócio-jurídica de atendimento à pessoa encarcerada. Durante todo o mês de julho, as equipes da Vara de Execução Penal vão trabalhar direto de dentro dos presídios aqui da capital.
5: O objetivo do Judiciário é fazer uma revisão detalhada do processo por processo de quem está condenado, com os juízes e técnicos analisando tudo de perto. Fica mais rápido identificar quem já tem direito a benefícios previstos em lei, como a progressão de regime, ajudando a garantir um desencarceramento responsável a diminuir a superlotação das nossas unidades prisionais.
0: E essa ação aqui em Roraima segue as metas do Plano Nacional Pena Justa e as ordens do Supremo Tribunal Federal para melhorar as condições dos presídios no país. Nas edições passadas, esse mutirão conseguiu regularizar a situação de muita gente e ajudou a manter o ambiente carcerário mais pacífico, focando na ressocialização dos detentos.
5: Agora são 12 horas e 27 minutos, a gente muda de assunto e vai falar de uma ação rápida e integrada das nossas forças de segurança e saúde que salvou a vida de mais uma criança indígena no interior do nosso estado. Na tarde dessa segunda-feira, um bebê de apenas 7 meses de idade, que estava com graves dificuldades respiratórias, foi resgatada na comunidade Paranã, lá no município de Uiramutã.
0: A região é de difícil acesso e a remoção imediata só foi possível graças ao uso do helicóptero Koala do governo do estado, que decolou em regime de urgência. O Corpo de Bombeiros informou que o tempo de resposta foi recorde. O acionamento aconteceu às 2h40 da tarde e pouco depois das 3, a aeronave já estava cruzando o céu em direção ao interior.
5: O bebê já tinha recebido os primeiros socorros da equipe do Dicei Leste, mas precisava urgentemente de médicos especializados aqui da capital. O comandante do voo, Wagner Assis, destacou que as equipes médicas e de pilotos estão em plantão
1: permanente, porque nessa época do ano aumentam muitos casos de problemas respiratórios em crianças na nossa região.
2: Como o nosso estado está em um regime emergencial, nós estamos trabalhando a regime de prontidão. Sempre estamos prontos. E aí, após o acionamento, em 28 minutos, a máquina já estava acionada e saindo. Temos a equipe de manutenção, a prontidão, e esse trabalho em conjunto, tanto com a Defesa Civil quanto o Corpo de Bombeiros, é essencial para esse trabalho. O resgate foi de uma criança aproximadamente abaixo de um ano com dificuldades respiratórias. E já foi, o primeiro atendimento foi feito pelo pessoal do DSEI, e aí como é uma urgência, né, essa chuva atípica veio pegando principalmente as crianças, acometendo as crianças por dificuldades respiratórias, então é a caráter de urgência. Foi comunicado por volta das 13 horas, e logo após 20 minutos recebemos o acionamento oficial, então algo tempo recorde para esses acionamentos, né? A comunidade do Paraná, da região do Uiramutã mesmo. A mesma comunidade que serviu de base para a distribuição de cestas básicas.
0: Vale destacar que esse já é o segundo resgate aeromédico em apenas 3 dias no Uiramutã e a sexta operação humanitária da aeronave, mostrando que a agilidade no ar faz toda a diferença para salvar vidas, né, Jacqueline? Principalmente aqui no estado como Roraima, numa logística difícil e de localidades de difícil acesso, como essa daqui, de onde essa criança foi resgatada. Agora 12 horas e 30 minutos. Vamos trazer informações agora. A gente sabe que a Venezuela passa por um momento bem difícil, né, após os terremotos que atingiram lá o país vizinho na semana passada e diversos outros abalos que vêm ocorrendo aí após aqueles dois de grande impacto que vitimaram aí dezenas de pessoas, milhares de pessoas feridas, mais de 1.700 mortos, né? Infelizmente essa é a realidade. E a gente tem campanhas locais aqui de ajuda, né? Para ajudar o pessoal aí da Venezuela, campanhas de arrecadação, e temos uma campanha, falamos de uma campanha na semana passada, feita ali pelo Ibiza, né? Ibiza. E agora temos uma campanha também organizada, coordenada pelo Sindicato dos Radialistas aqui do estado de Roraima, que o sindicato aí que representa a nossa categoria. E o repórter Alcir Marques traz os detalhes dessa campanha SOS Venezuela. Alcir.
3: É isso mesmo, o terremoto que atingiu o nosso país vizinho, a Venezuela, deixou um rastro aí para mais de 1.700 mortos até o momento. São mais de 5 mil pessoas que estão gravemente feridas e milhares de pessoas, incluindo homens, mulheres, crianças, pessoas idosas, que estão sem um lar para morar. Pensando nisso, várias entidades se juntaram para arrecadar alimentos aqui. Estamos aqui na praça do Centro Cívico e estou aqui com o presidente dos radialistas, Eduardo Figueiredo, que vai falar um pouco sobre esse movimento. Eduardo, bom dia.
22: Bom dia, meu amigo. É um prazer estar falando diretamente para 100.3. Nós nos unimos em três situações aqui para ajudar esse povo da Venezuela. Nós já fizemos esse trabalho também no SOS Rio Grande do Sul e nós resolvemos fazer novamente aqui agora para ajudar o povo da Venezuela. Eu estou com o companheiro Braz e com o meu amigo Elson, e vamos trabalhar em cima disso aí para arrecadar alimento e vestuário para as pessoas necessitadas na Venezuela.
3: Braz, as pessoas que querem ajudar o nosso país vizinho está precisando. O que é que ele precisa fazer?
23: Olha, como disse o Figueiredo, no Rio Grande do Sul, na campanha do Rio Grande do Sul foram 15 toneladas. Eu aqui estou aqui pela Cooperativa de Crédito Carbono da Amazônia e lá no Clube Oswaldo Carolina. Nós vamos fazer essa arrecadação dado ao que você acabou de citar aí, né? Hoje é uma média de quase 70 mil pessoas desaparecidas, são 17 mil, são muitos mortos. Fora os 1.700 que você também citou aí, né? Então essa arrecadação é justamente para atender, é uma obrigação nossa, é um dever nosso, porque são nossos irmãos venezuelanos. Historicamente, nós somos ligados à Venezuela. Então, nós estamos aqui vamos passar em torno de 3 a 4 dias, de acordo com a demanda, e o nosso objetivo é esse, é solidariedade, ajudar quem precisa.
3: É uma tragédia que pode, inclusive, acontecer em qualquer lugar. Uma coisa que não tem previsão, pode acontecer inclusive Roraima foi atingido, o Amazonas foi atingido. Então, Elcio, você quer...
4: Conselho Comunitário de Segurança Pública do Estado.
3: Também está junto nessa causa e vai também fazer um pedido aí para que vocês que queiram ajudar também cheguem aqui na praça.
4: Na verdade, eu quero só ratificar aqui o convite do nosso presidente, também o Dudu, também sou radialista, né, que é a radialista minha, Janaína Silva, que está também compartilhando com os nossos irmãos aqui. Eu quero só aqui reiterar o convite a toda a população roraimense que possa nos ajudar nesse momento, seja solidário aí aos nossos irmãos venezuelanos que estão precisando, principalmente água, né, lençóis e alimento não perecível. Então está aqui atendo em frente à Assembleia Legislativa, aqui em frente ao Palácio, né? Nós vamos estar até sábado aqui para receber aqui essas doações aí da população roraimense.
6: Arrecadando água, alimentos não perecíveis, cobertores, estaremos aqui, esperando por você.
7: Nós estamos aqui para colaborar com o Eduardo, com o Braz, com todos nós aqui, para arrecadar alimentos para o nosso irmão venezuelano, que, afinal de contas, são nossos vizinhos.
9: E convocar a população de Roraima para que a gente possa, juntos, ajudarmos nossos irmãos venezuelanos.
24: Estamos aqui para enviar para eles, através de uma carreta que nós temos a disponibilidade já, disposta para levar a nossa carga de arrecadação até a nossos amigos venezuelanos.
3: Fica aí então o convite aos senhores que têm aí, com certeza, um coração enorme, o brasileiro, principalmente o roraimense, tem um coração muito grande, um coração solidário. Natália Vieira, eu volto com você no estúdio.
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5: Agora são 12 horas e 35 minutos, vamos falar de polícia agora. Um motociclista de 30 anos morreu após sair da pista e bater no meio-fio do quilômetro 4 da Vicinal 28, no município de São João da Baliza, no sul de Roraima. A vítima, identificada como Valteir dos Santos Barbosa, conduzia uma motocicleta Honda vermelha no momento do acidente.
0: Em nota, a Prefeitura de São João da Baliza manifestou profundo pesar pela morte e comunicou condolências aos familiares e amigos da vítima.
5: Os policiais do 3º Pelotão da 6ª Companhia Independente de Polícia Militar de Fronteira registraram a ocorrência na tarde de domingo, do dia 28, como um acidente de trânsito com vítima fatal, provocado pela própria vítima.
0: O SAMU, Serviço de Atendimento Móvel de Urgência, atestou a morte de Valtair dos Santos. Assim, o local do acidente foi isolado e preservado até a chegada da perícia e o IML, às 8h30 da noite, 3h30 após o fato.
5: Os policiais militares que atenderam a ocorrência também informaram que, em razão da falta de comunicação e de meios disponíveis naquele momento, não conseguiram consultar a situação da moto, que foi devolvida ao tio da vítima.
0: Agora, 12 horas e 36 minutos, termina aqui esta edição do Jornal da 100.3, Sonoplastia, Rio Ferreira, as reportagens, Alcir Marques e toda a equipe de jornalismo Folha BV e agências parceiras.
5: A apresentação foi de Jaqueline Amazonas, Natanael Vieira. Para mais detalhes, acesse nosso site folhabv.com.br. Continue ligado em nossa programação. Lembrando que às 18 horas tem resumão da Folha.
0: E daqui a pouco tem o Quem é Quem com Cida Lacerda. Continue ligado aqui na Folha FM.
5: Boa tarde.

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2: 12:44.
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9: Boa tarde, estamos entrando no ar com o seu Quem é Quem aqui na Folha FM. Hoje, gente, um dia feliz, graças a Deus. Estou recebendo aqui no estúdio o Padre Itamar Boff e a Áurea Cruz. Eles que estão à frente aí junto com o Padre Revislante do programa, que agora é uma associação, né? Mexendo a Panela. Gente, vocês não sabem, estou toda suja aqui porque eu acabei de comer um sonho. Meu Deus do céu. Esse povo é sabotador de dieta. Já falei isso pro Padre Itamar. Padre Itamar, outro dia eu descobri esses... Ai, meu Deus, como é que chama isso aqui, hein, Padre?
10: Nós chamamos de vovó sentada.
9: Vovó sentada, né? Eu, quando eu era viajante, assim, pelo mundo, eu comi isso aqui na Itália. Você é descendente de italiano.
10: Sou descendente de italiano e o nome vem de uma região de italiano, onde as vovós passavam, ocupavam o tempo produzindo... Sentava numa mesa e produzia, então deu o nome vovó sentada.
9: Vovó sentada. Gente, essa vovó sentada que tem para vender lá no Mexendo a Panela, lá na igreja de Nossa Senhora da Consolata, é um espetáculo, meu povo. Isso aqui com requeijão, vocês não têm ideia. Ei, Áurea do céu, mulher, como é que a gente faz dieta com essas coisas, hein, Áurea? Boa tarde.
11: Agora tu imagina, boa tarde, Cida, boa tarde, gente. Tu imagina eu lá vender esse cheirinho no forno.
9: Difícil. Não, aí tá bom, isso aqui já era sabotador de dieta, isso que eu tô mostrando aqui, quem estiver me vendo, quem você não tá me vendo, pode ver depois, porque vai ficar tudo gravado no YouTube. Gente, é uma delícia. Aí, hoje, Padre Itamar, para ficar tudo bem, né, Padre Itamar?
10: Para ficar tudo excelente.
9: Aí ele me traz, gente, sonho. Não, eu nem queria, meu povo. Não, eu não gosto de sonho, não, imagina. Aí o Riove me ajudou a comer um agora, né, Riove? De teste a gente comer um aqui. Só que esse sonho é diferente, Padre Itamar. Ele não é frito.
10: Não, ele não é frito. Ele é uma massa leve e ele é forneado, forno assado.
9: Ai, meu Deus. E esse recheio?
10: E não vai o açúcar que tradicionalmente vai. Ele vai leite em pó.
9: Gente, não é... Olha, é um, tá bom, pra gente não ficar aí com a consciência pesada. É um sonho light. Podemos colocar dessa forma. É, porque ele não é frito. Aí não tem aquele açúcar de confeiteiro, não tem aquele monte de açúcar. E esse creme de confeiteiro dentro dele...
10: É, ele dá uma leveza, uma cremosidade. E com a consciência mais tranquila também, né?
9: Ai, meu... Eu posso comer mais um, então?
10: Pode, tá liberado. Tá liberado.
9: Agora eu vou contar mais uma pra vocês. Eu não compro mais pão em padaria pra minha casa. O pão da minha casa é o pão com gergelim que tem pra vender. No final da missa, lá na Consolata, sempre tem as meninas lá vendendo. Aí eu compro 3, aí dá assim, para metade da semana. Aí depois os meninos vão lá e compram. Porque esse pão com gergelim, Padre Itamar, receita sua, é, Padre?
10: Na verdade, nós recebemos uma ajuda.
9: Receita sua, é, Padre?
10: Na verdade, nós recebemos uma ajuda com o técnico da Trigolar.

0: Itamar, que a gente estava trocando ideias de receitas, que eu posso ser a cobaia dele, viu, padre? Esse vovó sentada aqui, o senhor pode colocar um gergelim? Aí o senhor me chama para provar, para ver se a receita deu certo, tá?
1: Tu vai ser nossa cobaia, mas não vai nem brigar comigo por causa da balança.
0: Aí eu saio correndo um pouquinho, né? E esse aqui que eu vou dar pra Dona Nazaré. Um beijo pra Dona Nazaré e pro Dr. Getúlio. Vocês vão já ganhar aí presentes, viu? Esse aqui, o que, que é, Padre Itamar?
1: Essa é uma broa de milho com um pingo de goiabada.
0: Broa de milho com pingo de goiabada. É. Nem provei. Dona Nazaré, vou lhe dar de presente. É, tem cara de coisa boa, viu? A Áurea disse, se é a Dona Nazaré, vai gostar.
2: Vai ser.
1: É assim, pra quem gosta dos produtos derivados do milho, ela é viciante também. É. Agora, quem não gosta do milho, então não vai, assim, se sentir muito à vontade com o milho. Mas ela é muito saborosa.
0: Agora, a gente está falando, gente, de cozinha profissional, de produtos que estão à venda, que estão à disposição da nossa população. Eu sou uma entusiasta, porque verdadeiramente é tudo de primeira. Agora, fora ser tudo perfeito, tem o viés social. Sim. Que é a cereja do bolo. Que hoje tá tudo aqui, gente, feito com toda essa maestria. Mas lá atrás, quando tudo começou, hein, Padre Itamar? Era bem difícil. Vai contando a história pra gente.
1: É verdade. Como nós temos o projeto de alimentação, e numa fase difícil em que foi suspenso o projeto...
0: Esse aqui é o que é o do governador, é?
1: Isso.
0: Pronto, já vão levar muito, aqui o pessoal do cerimonial.
1: Com muito carinho, feito com muito amor também.
0: Muito tudo de bom, querida. Aqui a gente faz várias coisas ao mesmo tempo, viu, gente?
1: Então, como eu estava dizendo, teve uma fase difícil do projeto em que ficou suspenso. Aí me deu uma tristeza tão grande. A gente é acostumado com muito movimento todos os dias. E aí, de repente, acordar no dia seguinte... Uma solidão...
0: Isso foi quando? Quando, padre?
2: Ele tá falando de quando começou o Pão Nosso,
1: é,
2: né?
1: Isso,
2: o
1: quando
0: Pão Nosso, né? O Pão Nosso, que é uma nova fase do Mexendo a Panela.
2: Na realidade, o Pão Nosso, ele é um novo projeto, né? E assim, a gente tá com... Essa ideia do Pão Nosso, ela surgiu porque a gente queria um novo projeto e um projeto de sustentabilidade, um projeto para gerar renda. A gente começou, mas nós estamos na parte de produção, vendo a parte, o que vai dar certo, a receita sendo aprovada. Porque ele é um projeto muito bacana. Ele é um projeto de capacitação, não é isso, padre? De ajuda às mulheres com as crianças, né? E de recurso próprio, porque o que sobrar excedente a gente vai vender para sustentar o projeto.
1: E ele nasceu num momento de maior dificuldade.
0: Conta pra gente, adoro saber.
1: É isso que eu estava dizendo. Quando houve um problema lá de suspensão de alguns serviços, bateu aquela coisa de olhar e enxergar só o vazio. Digo, alguma coisa a gente precisa fazer. Então, no momento de maior dificuldade mesmo, de ver portas se fechando, eu sou sincero, eu rezei muito, pedi... Deus, me ilumina, me aponta um caminho. E foi uma coisa que surgiu meio que, não vou dizer do nada, porque se a gente pede a Deus, a gente acredita que Ele age, e quando vem a gente recebe como vindo das mãos de Deus. E de repente veio essa inspiração, poxa, nós podemos fazer, usando o que temos, de uma maneira mais simples, podemos fazer pão. Aí eu lembrei daquilo que eu aprendi na minha infância ainda, né? Produtos de panificação, massas, etc. E aí entrou, então, isso que a Áurea vem dizendo. Abriu essa porta também para olhar para o outro como uma oportunidade de trabalhar também, não só pensando em si, mas também pensando que tem muita gente que pode ser beneficiada com o nosso trabalho.
0: Esse Pão Nosso, esse projeto, ele está aí desde quando?
2: Um ano, né,
0: padre? Um ano, é bebezinho.
2: Já está com mais tempo.
1: Ele começou em março do ano passado.
2: Março
1: de 2025. A fase inicial foram mais de testes, experimentos. E abril nós entramos já produzindo algumas coisas. As primeiras produções.
0: Olha o Júnior, seu lindo. Olha o Júnior, o apresentador de mais tarde. Ô, Cida, deixa de ser gulosa, deixa um sonho aí pra mim. Por favor, ainda aí com o olhinho chorando. Ai,

0: Júnior, vou deixar um sonho pra ti, seu lindo.
1: Ah, mas o sonho é uma delícia.
0: Meu Deus do
1: mas
0: céu.
1: Mas é isso que o padre falou, sabe, do projeto, né? A Associação Mexendo a Panela, ela já tem 9 anos, né? A primeira resposta humanitária que houve aqui em Boa Vista para a crise migratória foi na Igreja Verdade. Consolata, através do padre Revsland, onde a gente começou a fazer comida para quem chegava, porque as pessoas chegavam famintas lá. E a associação se firmou com tudo isso. Hoje, nós estamos ligados à Rede Cáritas brasileira, né? A Cáritas, ela é o braço humanitário da Igreja Católica, onde ela está instalada no mundo todo. Então, a gente viu a associação, viu na necessidade de criar um novo projeto, né? Que é esse projeto Pão Nosso, onde que a gente pretende atender mulheres, né? Mulheres que estão sozinhas, com uma cesta de pão semanal, onde que ela vai poder fazer essa retirada todas as terças-feiras e levar para sua casa. Ela vai receber uma cesta parecida com essa. E também a gente está tentando apresentar um projeto para o Sistema S de capacitação de padeiro.
2: Olha só.
1: É, e aí a nossa ideia é fazer o que só é produzir também para vender.
3: Capacitar, produzir
1: e doar.
3: Vender e doar. Então, assim, porque a venda faz parte. Nenhum projeto sobrevive se não tem o
2: isso que eu quero saber. Hoje vocês já se sustentam? Com as vendas, vocês já conseguem comprar tudo? Como é que está hoje, Padre Itamar?
3: Assim, tem custo de mão de obra e de material, né? E de manutenção. Nós recebemos uns equipamentos e a instalação elétrica, ela precisou ser adaptada para isso. E tem custo. E com a graça de Deus, a gente conseguiu cobrir esses custos com as próprias vendas.
2: E vai aumentar.
3: Absoluta certeza.
2: Vai. Sabe por quê? Gente, eu vou falar um negócio. Às vezes as pessoas têm preconceito. Tô falando sério. Ah, porque tá vendendo na porta da igreja não deve ser muito bom.
3: Aham.
2: Não tem? Fala a verdade.
3: Eu sei que é.
2: Não, vocês vão comprar só pra ajudar. Primeira coisa, a gente pensa assim, né?
3: É, só pra ajudar.
2: Aí quando você chega em casa, quer aquela sua compra pra ajudar, é uma experiência gastronômica única, aí você fica fiel. Eu vou falar. É sobre
3: isso.
2: Nós
3: percebemos isso. Sim. Os primeiros, mais assim, por dó, por pena, por caridade. Mas quando a gente percebeu a volta de pessoas, que alguns não vão para a missa nesse horário, mas vêm só por causa do pão, é a resposta que a gente esperava.
2: Você já pensou em fazer ali um pontinho de venda? Já tem esse pontinho
3: de venda? Já pensamos. Na nossa mente já está tudo perfeito.
2: Não,
3: para
2: mim já existe.
3: Tirar da nossa mente.
2: Para mim é só chegar lá e dizer: cadê o Padre Itamar? Tá aí, Padre Itamar, eu quero meu pão.
1: Na realidade é assim, a gente tá pensando, né? É porque assim, a gente quer fazer um ponto de venda, porque é essa venda que vai o quê? A gente produzir mais primeiro para atender as mulheres, né? As mulheres sozinhas, que a gente ainda não tem esse recurso. Há pouco tempo, há um mês atrás, nós recebemos uma padaria completa dos mormons, eles nos doaram.
2: É, da Igreja de Jesus Cristo dos Santos dos Últimos
1: Sim,
2: Dias.
1: Foi um investimento de 90 mil que eles fizeram em doação, então nós estamos já equipados, mas a gente pretende comprar um contêiner para nesse contêiner a gente fazer uma loja física mesmo, vamos dizer que vai ter, vamos abrir todos os dias.
2: Lá mesmo?
1: Lá na igreja.
2: Mas
1: né?
2: Ó, eu vou logo, Padre Itamar. É porque assim, eu sou empreendedora e eu acho o seguinte: não precisa ter um contêiner, não. Basta fazer aquela cadeirinha com aquela mesinha que tem lá na igreja.
3: Também.
2: Pode fazer ela bem enfeitadinha e deixar ali todo dia e deixar o pão ali, que vocês vão ver como vai bombar. Agora as pessoas precisam saber que tem esse pão lá e que esse pão é bom.
1: É bom mesmo.
2: Gente, o pão é bom. Eu tô dizendo pra vocês. Quem me conhece sabe que eu gosto de coisa boa. Eu sou pão dura também, né? Mas eu gosto de coisa boa.
3: Que não é o caso do pão. Pão não é pão duro.
2: Gente, o pão custa R$13 e é uma verdadeira delícia. E aí eu dizendo isso, e você que está me ouvindo, indo lá conferir, aí você vai falando para outra pessoa, para outra pessoa, para outra pessoa. Sim. Daqui a pouco, Padre Itamar, o senhor está produzindo em escala.
3: É, assim, na cozinha a gente
1: vende, né?
3: Vende direto ali. É, os dias que tem todos os tipos de pães, é os dias que tem a missa, que é o nosso ponto de venda melhor.
2: Domingo, 7 horas da manhã.
3: A gente produz no sábado para vender no domingo, produz na segunda para vender na terça. Porque o pão, ele demora um dia para ficar pronto, praticamente, né? Agora, fora desses dias, sempre tem pão, só não tem todas as variedades, né? Porque nós temos pão caseiro, no fundo tudo é caseiro, mas o hábito, né? Pão caseiro sem leite, pão caseiro de leite, pão de milho verde, caseiro com gergelim, pão de banana e as roscas que tem aquela cobertura e o creme de confeiteiro. Aí vem de coco, de goiabada, de doce de leite, de chocolate, de cupuaçu, de maracujá. Aí a gente vai inventando os sabores, né? Então, essa variedade toda é para os dias de maior venda.
2: Que são os dias que tem celebração.
3: Isso. Sim. Mas o pão básico, por isso de todo dia, o pão de todo dia...
2: O pão nosso de todo dia.
3: Esse do dia a dia tem todos os dias. Fica pouco repetido, mas é essa a ideia.
2: E é fresquinho.
3: Fresquinho.
2: E esse sonho, padre, que eu vou ter que dividir com o Júnior, porque já pediu, eu não vou negar, porque eu gosto muito do Júnior. Quando é que tem esse sonho lá, hein?
3: A gente produz nos mesmos dias dos pães.
2: É. Então, terça-feira, de manhã cedo, para quem vai para a novena.
3: Isso.
2: E para toda a novena,
3: pra
2: né?
3: Para os três horários, isso.
2: E no domingo,
3: no domingo
2: de manhã.
3: Nos dois horários.
2: E à noite.
3: Isso. É.
1: E também nós aceitamos encomenda. Aceitamos encomenda, assim, se a pessoa quiser, entra em contato com a gente. E assim, o primeiro momento desse recurso que a gente está recebendo é para equipar a cozinha, fazer a parte elétrica. Então, assim, acreditamos que ano que vem, né, a gente já vai estar o quê? Já com capacitação, atendendo as mulheres que estão em vulnerabilidade com seus filhos. Então, assim, deu certo, a receita é boa, é gostosa. Então, assim, eu gosto muito de falar que aquela cozinha é uma cozinha abençoada.
2: É verdade.
1: Aquela cozinha é uma cozinha abençoada. E eu costumo dizer, quando você chega ali, você está entrando num lugar onde ali acontece o milagre da partilha todos os dias.
2: Ali acontecem tantos milagres que eu percebo. Porque eu conheço ali de muito tempo.
1: E aí, assim...
3: Conhece bem, bem antes de mim, né?
2: O senhor está lá há quanto tempo, hein, padre?
3: Desde março de 2019.
2: Desde 2019. O senhor entrou no miolo da pandemia, praticamente, né?
3: E a pandemia iniciou em 2020, né?
2: Foi 2019 para 2020.
3: Isso,
2: que o vírus
3: foi na
2: apareceu.
3: Virada ali. Foi na virada. Então, eu cheguei no início de 2019.
1: E só falando assim, que mesmo na pandemia, com todas aquelas dificuldades, nunca deixamos de fazer comida em um dia.
3: E nunca ninguém, nenhum de nós pegou COVID ali na cozinha.
1: Ninguém pegou.
3: Nunca suspendemos a comida, nunca deixamos de fazer a nossa atividade. É nessa hora que a gente vê que Deus estava ali,
1: o tempo todo.
3: Do seu jeito, protegendo.
2: Eu acredito.
1: E assim, a gente estava muito preocupado, né, de alguém pegar COVID, toda a equipe, e assim, nós não fomos, ninguém, sabe? Então, assim, foi muito... Às vezes, são nessas coisas que a gente vê o milagre de Deus acontecendo, sabe,
2: Cida? Eu vou contar alguns de lá que eu vi.
1: E
2: também coisas que aconteceram, quando a gente para pensar... Coisas que eram para impedir de fluir. Eu vou contar aqui uma história para vocês. Quando foi que começou a distribuição de verdade lá o Padre Reves? Que era para ele estar aqui hoje, bonitão, brincadeira, nem chamei ele.
1: Na realidade foi final de 2016 para 2017.
2: E como é que era? Eu vou contar aqui para vocês. Por que eu sei? Porque o Padre Reves é como se fosse um irmão para a gente, verdadeiramente. Está sempre no seio da nossa família. E aí o Padre Reves, ele identificou que os moradores de rua ficavam indo lá na lixeira da cadeia pública comer os restos das comidas dos detentos. Olha a situação. Aquele pessoal de situação de rua, os bêbados, os drogados, as prostitutas, enfim, eles iam lá catar os restos das comidas dos detentos.
1: Isso antes da crise migratória.
2: Não, estou falando de como começou. Mexendo na panela e começou aí. Aí o Reves, o Padre Reves disse, eu preciso fazer alguma coisa. E aí ele começou. Pedir de um, pedir de outro, e começou a fazer comida lá na igreja, na casa dele, que ele mora na igreja,
1: Sim.
2: né? E começou a fazer ali era uma mesa grande, que esse pessoal ia lá, sentava, comia, uns levavam, e era ali, aquele povo, meu povo. Pouco tempo depois, começou a chegar a primeira leva de venezuelanos, Sim. foi 2016 para 2017.
1: Sim, foi.
2: Aí ficava lá na praça. Eles ficavam muito aqui na Capitão Clóvis, ficavam lá na Praça Simão Bolívar, ali perto da rodoviária. E era a sociedade civil desorganizada tentando ajudar. Por que desorganizada? Porque era assim, cada um queria ajudar de alguma forma. Aí a gente viu o pessoal fazia cachorro-quente, levava. Aí viu o pessoal comprava as coxinhas. Eu me arrepio quando eu conto, gente. Aí o pessoal tentava ajudar, fazia sopa. E aí o padre Revislande pegou e começou a fazer comida lá.
1: Na igreja.
2: Na igreja, com gente... voluntárias, é, mulheres sim. voluntárias indo para lá ajudar. E aí, Áurea, depois você complementa aqui a minha história, né? O Donis de Cida, tu consegue contar, consigo contar do meu jeito. O padre Reves pedia de um e pedia de outro, gente, era assim. E aí as igrejas começaram a ver, as outras igrejas que estavam ajudando também, que ali já estava tendo um mínimo de estrutura, porque tinha espaço e estava perto da rodoviária. Daqui a pouco estava lá a Igreja dos Mórmons.
1: Sim.
2: Estava lá, várias, estavam lá várias igrejas evangélicas. Sim. Estava lá a maçonaria.
1: Sim, espíritas.
2: Os espíritas. Gente, eu me arrepio.
1: A gente criou um grupo interreligioso.
2: Sob o olhar de Nossa Senhora da Consolata, Nossa Senhora Consoladora, ali, tantas e tantas pessoas de várias denominações religiosas reunidas para tentar ajudar aquele povo sofrido que estava chegando. Foi um grande milagre.
1: Sim, foi.
2: Agora, teve uma cena, Padre Itamar, que você sabe que a gente é muito amigo, né, Padre Itamar? Eu digo, Padre Itamar, tá tudo bem? Não é Itamar, não. É Itabem, viu, gente? Um dia, o Padre Reves chega lá na casa da mamãe, que a gente sempre se reunia lá. Antes de eu ir para a rádio, paro lá, né? E aí o Reves, sempre também, o Padre Reves... E ele chegou, sentou na cabeceira da mesa e começou a chorar. Logo no começo, dos venezuelanos. E eu lá comendo, e aí ele chorando, aí o que foi, padre? Ele, eu acabei de servir um prato de comida, e o venezuelano jogou nos meus pés, disse que aquela comida não servia nem para cachorro. Aí eu, mas o que que tinha? Tinha arroz, feijão, carne moída e farinha. Eu falei, padre, essa comida ela é ótima para a gente. Mas eles não têm esse hábito, padre. É. Eles gostam de arepa, eles gostam de pollo. Então, e não faz, não vai desistir por causa disso. Porque eu sei que nessa hora dá vontade de desistir. Poxa, eu tô aqui me doando, e aí eu pego... Isso é coisa do inimigo para lhe testar. Vamos começar a servir o que eles gostam. Vamos pedir pollo do pessoal, vamos pedir frango de quem tá doando. O arroz eles gostam também. Meu marido, na época, estava exportando massa de arepa para a Venezuela. Fez umas doações para lá. E vamos fazer? E foi feito. E o padre Reves não desistiu. Porque ele podia ter desistido.
1: Sim.
2: E aí, gente, hoje, esse Mexendo a Panela, que nasceu desse jeito que eu contei para vocês, hoje é um programa mundialmente reconhecido e respeitado. A Áurea tá lá desde sempre, né, Áurea?
1: Sim.
2: Praticamente.
1: Eu cheguei, recebi um convite do padre Revislande para ir lá e fazer, porque tinha alguns batizados, era um sábado e eu fui, né? E o nome Mexendo a Panela saiu assim, ele ia lá, batizava um e voltava e mexia a panela. Aí ia, batizava outro, voltava lá e mexia a panela. Aí a Cícera, no final, isso foi no primeiro dia, no final, quando a gente terminou, né, limpamos a cozinha, aí eu falei, gente, a gente precisa fazer um grupinho de WhatsApp para ficar pedindo. Aí a Cissa falou, como é que a gente vai botar o nome desse grupo? Eu falei, vamos botar o que o padre fez hoje o dia todo, só mexeu a panela.
2: Mexeu a panela, que
1: aí ficou, né? E assim, eu digo, até o nome foi abençoado, né? A Associação Mexendo a Panela, ela é... Sempre teve pessoas, sempre foram voluntários, né? Que estavam ali, que perseveraram, que não desistiram daquilo, né? Hoje ela é reconhecida, né?
2: Mundialmente.
1: Mundialmente. A Cáritas brasileira viu o trabalho que a associação realizava ali naquela igreja e o quê? Passou a nos apoiar, né? Com o quê? Com recurso que ela recebia de outros países, né? Como teve uma época que foi os Estados Unidos. E começou, aquelas pessoas que eram voluntárias, ela contratou para trabalhar. E nesse período todinho que a gente está, que a Caritas está junto com a gente criou o projeto Suma Uma, que é um projeto nutrindo vidas. Eu gosto muito de falar, quando eu falo esse nome, que é tão forte o projeto Suma Uma, que a gente sabe que sumaúma é aquela árvore enorme que tem na floresta. Mas ela nos ensina o que a gente deve ser nesse mundo. A sumaúma, ela tem umas raízes enormes que se chama sapopemba. E no período de fartura, ela armazena água nas suas raízes. E no período de seca, ela compartilha com quem está à sua volta. E ela nos ensina que a gente tem que compartilhar aquilo que a gente tem para quem não tem nada.
2: Agora, Áurea, vamos falar um pouquinho do lado pessoal. O que que te motivou a fazer parte do Mexendo a Panela?
1: Cida, quando eu fui para o Mexendo a Panela, e sabe assim, quando você... Eu sempre digo assim...
2: Te peguei, né?
1: Não me pegou, não. É porque assim, ó, a gente tem uma oportunidade na vida que todo dia Deus nos convida a fazer algo por alguém. Aí ele te dá a oportunidade de dizer sim ou não. Quando eu fui convidada para o Mexendo a Panela, eu disse sim para Deus. E já tinha dito muito não.
2: E você estava num momento de vulnerabilidade na sua vida e fragilidade pessoal.
1: Sim. E aí eu fui para o Mexendo a Panela e eu disse sim. Eu disse sim para Deus. Porque a gente tem que entender duas coisas nessa vida. A nossa obrigação é estar a serviço do próximo. E nós temos a nossa missão.
2: Eu
1: que
2: posso
1: é mais
2: falar
1: difícil.
2: Agora, ah. Áurea? Vou falar. Já, não, tu vai ficar com raiva de mim, não?
1: Eu,
2: né?
1: Eu não.
2: Tu vai me processar depois?
1: Não. Claro que não.
2: A Áurea antes e depois do Mexendo a Panela. Fala a verdade, Pai Tamar, não é?
3: Ou antes eu não conheci.
2: Não conheceu? Não, eu conheci. A Áurea estava fragilizada por uns momentos difíceis na vida dela.
1: Sim.
2: Hoje, essa mulher está uma diva, está uma flor, ela floresceu, ela deixou as mágoas para trás e ela começou a cuidar das pessoas e ela rejuvenesceu, ela está tão plena, tão linda.
1: Oh, meu Deus do céu.
2: Mas é verdade, Áurea.
1: É, obrigada, Cida.
2: Porque ali eu vejo transformações de vidas, por isso que eu falo que são muitos milagres ali.
1: Sim.
2: São os milagres das pessoas que recebem e são os milagres nas vidas das pessoas que se doam.
1: Sim.
2: Muitas mulheres que muitas vezes estavam se sentindo para baixo, estavam em depressão, mulheres que estavam passando pela menopausa, por abandonos e tudo mais, e elas se reúnem ali dentro e aí elas interagem entre si.
1: Sim.
2: E elas estão ajudando a mudar vidas.
1: É porque na realidade é assim, a partir do momento que você se torna voluntário em algo social, em prol do próximo, você começa a entender que seu problema não é nada diante do outro. E
2: perfeito.
1: Que a dor do outro é o remédio para resolver os seus problemas.
2: Aí você começa a enxergar de longe o teu e
1: ver
2: que o teu é tão pequeno.
1: E aí você fala, nossa, obrigado, Senhor, por eu estar aqui.
2: Ah,
1: e entender assim que a gente está a serviço do próximo. A gente veio nesse mundo para ajudar o próximo. Mas nós temos também a nossa missão. A nossa missão é o que a gente está fazendo aqui, é o que você faz através do seu programa. É fazer que o próximo entenda que ele também tem que ajudar o próximo. Porque esse é o mais difícil, você convencer alguém que tem que ajudar o próximo, né, Cida?
2: Verdade. Eu vou para o intervalo comercial e quando eu voltar eu quero saber tudo da vida do Padre Itamar. A gente volta já.

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14: Então, amigos, eu fui visitar a dona Eliane Duarte. 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Um grande abraço, Deus abençoe a todos vocês.

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8: Estamos de volta com o seu Quem é Quem aqui na Folha FM, aqui no estúdio comigo a Áurea Cruz, que é coordenadora do programa Mexendo a Panela, o padre Itamar Boff, que é o vice-presidente do programa, que agora é a Associação Mexendo a Panela. Deixa eu mandar um beijo aqui para Armaná. Oi Cida, boa tarde, olha, já vou te escrever aqui, eu vi que você está aí com o padre Itamar no programa e com a Áurea, que maravilha, hein? Um grande abraço aí para eles e para toda a equipe da fraternidade. Mas, Cida, quero falar da 15ª Feira Intercultural Indígena que vai acontecer no próximo sábado, dia 4 de julho. Até amanhã te enviaremos o cartaz. Mande, gatona. Você tem espaço aqui no Quem é Quem, sua linda. Um beijo para você. Ela tá pedindo espaço aqui no Quem é Quem sempre, tá, sua lindona? Quem tá em Boa Vista também? Padre Kelmon, seu lindo. O senhor vem amanhã no meu programa, Padre Kelmon? Um beijão para o senhor, um beijo para o Tomé, eles que estão aqui sempre na nossa audiência. O Tomé está sempre na minha audiência, né? E o Padre Kelmon, sempre que está em Boa Vista, também está ligadinho na gente. Beijo para o Gabriel Cândido Xavier, seu lindo. Encontrei o Gabriel lá no Arraial, todo serelepe, hein, Gabriel? Aproveitando bem, né? Quem mais está aqui? Cadê? Quem foi que me elogiou aí mesmo, hein? Oi, Cida, passando para lhe parabenizar pela cobertura do Arraial. Cida, você é nota 10, viu? Sou seu fã. Leonel, beijo para você. Ei, Leonel, só fui na primeira noite, né? Ontem eu não fui, não, mas hoje eu vou lá. Hoje e quinta-feira, já combinei aqui com a Jaane, porque eu adoro, gente, essa nossa festa do povo roraimense, que é o Arraial do Anauá. Eu vou lá, sim, mostrar aí para os nossos ouvintes, mostrar não, né? Mostrar nas redes sociais e levar informação para os nossos ouvintes. Ô Cida, boa tarde. Conta aí para a gente, tem Instagram aí esse projeto do Pão Nosso? Qual é a igreja? Dia e hora que o pãozinho quente sai? Olha aí, Padre Tamar. Ainda não tem Instagram não, o Pão Nosso, né?
9: O Instagram vou deixar com a Áurea.
10: O Instagram, ele tá na Associação Mexendo a Panela, tá? Nós temos o Instagram, né? E lá a gente posta os nossos pães, o dia de produção.
8: É o Mexendo a Panela.
10: É, Mexendo a Panela.
9: E perfeito. Respondendo a outra pergunta, qual é a igreja? A igreja Nossa Senhora da Consolata, que é ali da Villeroy, perto do Hospital Villeroy.
8: Pertinho do Hospital Villeroy. Gente, eu vou falar para vocês, vale a pena, tá? Já é o pão da minha casa, de verdade eu digo para vocês, é uma delícia e a gente ainda ajuda esse projeto maravilhoso. Padre Tamar, conta um pouquinho da sua história pra gente, Padre Tamar. O senhor era de onde, hein? O senhor era gaúcho, era, tchê?
9: Eu era gaúcho.
8: É?
9: Falou bem a verdade, eu era gaúcho. A minha história com Roraima começou em 2006, quando eu vim para cá. E foi então que eu conheci o Padre Reves, que eu tenho por um apreço. O considero como um grande irmão. Isso já são 20 anos de convivência com ele. Mas eu vim para cá em 2006 e retornei para o Rio Grande do Sul no início de 2010. Quando eu estava aqui, eu estava, assim, querendo ficar mais próximo da minha mãe enquanto ela estava sinalizando os seus últimos tempos de vida. E de fato ocorreu, 2 anos depois ela partiu para junto de Deus e cumpri a minha missão. E depois eu olhei para o céu, agradeci por ter tomado essa decisão lá em 2009, né, que foi o tempo de decidir. me senti muito grato por ter tomado a decisão, dever cumprido, e aí me senti também livre para dizer assim, agora o mundo é meu. E por circunstâncias da vida, de Deus e do mundo, eu fiquei mais 7 anos em Florianópolis, e depois, por uma circunstância também que eu nunca entendi até hoje, era para eu ter ido para Belém, estava tudo acertado, alinhado para Belém, e na hora de publicar no boletim, publicou para cá, para retornar para cá.
8: Olha só.
9: Foi quando eu liguei para o padre Reves, eu fui destinado para voltar aí. Aí ele já disse, Tamar, vem aqui em casa. A gente não tem um quarto para ti, mas vai arrumar o espaço para você. E desde então, nos engajamos nesse trabalho que já existia do Mexendo a Panela.
8: Tá bom, mas eu quero saber lá atrás. Eu gosto de saber a vida da pessoa, assim.
9: Tu tipo, quer furucar mesmo,
8: quero,
9: né?
8: Quero mesmo. Como é que foi essa decisão de ser padre, padre Tamar? Qual foi a idade que eu tinha quando houve... É um chamado? Como é que é?
9: A gente costuma falar que é um chamado, mas não tem um fato determinante. Pelo menos para mim não teve. São circunstâncias que vai levando o teu pensamento.
8: Tinha padre na sua família?
9: Nunca, nada, nem ninguém. Inclusive tem uma coisa que eu nunca falo sobre isso da minha família, mas você resolveu fuçar nessa história, né? O meu pai e a minha mãe, eles não eram casados pela igreja. Hoje é uma coisa bastante comum, mas na época, há 60, 70 anos atrás, eu creio, o meu pai vinha de um outro relacionamento que não deu certo e houve problemas graves, né, de ameaças, e teve que esconder os filhos, essas coisas, né, meus dois irmãos mais velhos. O fato é que ele encontrou com a minha mãe e passaram a viver juntos, e eles não tinham o sacramento do matrimônio. Aparentemente isso não implica em nada, mas implicava muito para nós. Por exemplo, o padre não podia entrar na nossa casa, lá naquela época.
8: Porque seus pais não eram casados.
9: Exatamente. Então eles
8: não podiam comungar.
9: Exato, não podiam comungar. Lá ainda tem a tradição de andar a capelinha nas casas, na nossa casa nunca podia entrar. Não podia comungar, não podia muita coisa.
8: A gente está falando de que cidade aí?
9: Ibiaçá, no Rio Grande do Sul.
8: Ibiaçá.
9: É uma cidade que hoje deve ter em torno de 6 mil habitantes.
8: Hoje? Naquela época, hoje. Então, tinha o quê?
9: 4 mil e pouco, por aí. É menor que qualquer bairro de Boa Vista. Mas o fato deles não ser casados, então a gente não podia participar em nada da vida da igreja. A única participação que nos era permitida é ir na missa. E ficar para trás, porque como não podia comungar, o pai e a mãe não podiam. Quando chegou a época de nós fazer primeira comunhão e crisma, era também um constrangimento, porque eles não podiam comungar. Todo mundo comungava, os pais, menos os nossos. Então a gente sempre viveu nesse espaço fora.
8: Quantos irmãos?
9: Éramos em 10.
8: 10?
9: 10. De família de agricultores, de muito pequenos agricultores. Minha mãe criou os que já eram dois do pai, criou e teve mais 8. Criou todos com...
8: Quantos meninos e quantas meninas?
9: 7 meninos e 3 meninas. Eu sou o número 7, do mais velho para o mais novo.
8: Com muito sacrifício.
9: Com muito sacrifício.
8: Criando essa garotada toda. E aí, como é que foi o estalo para o senhor ser padre?
9: Eu estava numa lavoura de soja. Porque assim, eu saí da escola com 11 anos de idade, eu tinha o quarto ano, porque tinha que trabalhar na roça. Quando eu saí da escola, veio uma coisa que é difícil até de expressar. Já eu senti um aperto no peito tão grande que eu digo, aqui não é o meu lugar, aqui, lá na roça. Não por ser roça, porque é a minha raiz, é meu chão, né? Mas o que eu estava fazendo lá não era para mim. Aí comecei a ficar assim, comecei a me isolar um pouco nos meus pensamentos. Não era depressão, não era nada disso. Mas comecei a me isolar nos meus pensamentos. Digo, por que está acontecendo isso? Foi quando numa lavoura de soja, uma vizinha nossa, ela disse, Itamar, por que você não procura o padre Angelindo, que era vivo então? Ele trabalha aqui na cidade, ele é o responsável pelas vocações da diocese. Eu disse, não, mas eu não conheço ele, a gente nem chega perto dele. E ela sabia os motivos pelo fato dos pais não serem casados, né? Ela disse, procura ele. Se você tem isso dentro de você, procura ele. Porque nesse dia eu desabafei com ela.
8: Desse, 11 anos de idade.
9: Com 11 anos de idade eu já estava fora da escola. Eu fiquei 5 anos fora da escola. 6 anos fora da escola.
8: Essa conversa com ela foi aos 11 anos.
9: Foi aos 16 anos.
8: Ah, tá. Já aos 16, já.
9: Então eu já tinha 5 anos ali de luta interior. Tentando entender o que tinha dentro de mim, uma força que eu não conseguia conter dentro de mim. E quando ela disse isso, isso foi de manhã. Eu cheguei em casa meio-dia, eu disse para o pai ou para a mãe, olha, eu não vou trabalhar hoje à tarde. Então foi uma afronta, porque como assim não vai trabalhar se tu tá para trabalhar, né? Eu disse, olha, eu não falei o que eu ia fazer. Eu digo, eu vou na cidade, eu preciso ir. E fui lá conversar com o então padre Angelindo. E desde ali, eu voltei para a escola lá no, na minha cidade. Eu já tinha 16 anos. Não deu certo, porque era 4 quilômetros da cidade, ia a pé, voltava. Quando eu chegava, o pessoal já estava indo para o trabalho, eu não conseguia almoçar. Eu comecei a ficar fraco, assim, não tinha mais força. Aí larguei a escola de novo. Aí nessa conversa já com o padre Angelindo, eu disse, ou dá ou não dá. Mas eu digo, eu vou com tudo, né? De fato, no ano seguinte, foi em 1987, ele me encaminhou para ir para o seminário. Aí eu botei o pé fora de casa. No meu coração eu dizia assim, é uma viagem só de ida. Eu não retorno. Falei para minha mãe. Eu disse, mãe, eu só estou indo. Eu não tem volta para mim. Eu com 16 para 17 anos. Não tem volta para mim. A mãe não entendeu. Eu digo, não, mãe, tudo bem, vai dar certo. Foi assim.
8: E ali o senhor encontrou a sua verdadeira vocação.
9: Ali eu fui construindo. Porque nada vem pronto dentro da gente, né? Muitas dúvidas, muitas angústias, muitos medos. E muitas limitações, porque um bicho que sai da roça, vamos falar assim. Hoje, quem vive lá fora tem acesso à informação, tem conhecimento, tem meios de comunicação. Na época não tinha sido, nós não tinha nem TV.
8: É.
9: Não tinha, o rádio era rádio a pilha só para saber o horário de manhã. Então não tinha informação, não tinha acesso a nada. E eu saio desse meio e vou para a cidade. Então imagina os dramas, o choque e os dramas que eu também enfrentei. Para superar também algumas coisas, algumas heranças trazidas de família, do campo das emoções e de afetos, né? E ali eu fui construindo. Sempre me perguntavam, mas você vai ser? Eu digo, eu não sei se eu vou ser padre. O que eu sei é que eu quero ser. E eu vou buscar isso. E aí fui construindo. Então, eu entrei em... Eu sou da turma de 88. É que eu tinha 17 para 18. Eu sou da turma de 88. Eu entrei no quinto ano da escola. Aí na época tinha supletivos, fui acelerando. Com 29 anos eu me formei. Então, na idade normal dos outros, praticamente.
8: Formou em?
9: Eu me tornei padre.
8: Aí tem que fazer teologia.
9: Daí eu fiz do quinto ano, sexto ano, que na época era o ginásio, na época, né? Tu não é dessa época. Não, tu não vai
8: agora,
9: lembrar.
8: Padre, o senhor parece ser bem mais novo do que essas histórias que o senhor conta, hein?
9: Mas eu sou dessa.
8: Esse negócio de fazer o bem rejuvenesce. Eu já falei pra você, faz, meus faz ouvintes. Bem. Porque o senhor parece ser bem mais jovem, viu, padre?
9: Então. Mas eu vivi esse tempo. Então, eu venho de uma história um tanto inacreditável, porque não dá pra imaginar sem energia elétrica, sem... Eu vivi tudo isso. E eu saí desse lugar.
8: Agora, o senhor já parou pra pensar... O motivo de tudo isso, o porquê de tudo isso, as coisas que o senhor conseguiu fazer na sua vida, quanta gente o senhor já ajudou nessa sua jornada? Já parou para mensurar isso?
9: Eu nunca mensurei, mas eu sempre me coloco assim nas mãos de Deus. Se é da tua vontade, vai dar certo. Amém. Eu falo isso, que quando eu fui designado em 2019, voltando nessa história, né? Que saiu a publicação para cá... Eu parei assim por um instante, me deu aquele... Digo, o que que tá acontecendo? Mas imediatamente eu recuperei a razão. Digo, não, eu pedi a Deus. E se veio para mim, é porque lá eu vou ser feliz.
8: E eu vou te contar um milagre que aconteceu por conta dessa sua vinda para cá. Posso contar?
9: Pode.
8: Vou contar. Dia 6 de junho de 2020. Agora porque eu me perdi no ano, se era 20 ou 20, foi 21 já. Foi 21, segundo ano da pandemia. Que a 21. Pandemia começou em 19, aí teve... Enfim, 19 foi um ano terrível.
9: Foi na virada de 19 para 20.
8: 19 para... Que começou. É. Aí 20 para 21, teve aquela cepa avassaladora que matou um monte de gente. E no dia 6 de junho de 2021, eu cheguei na missa lá no 13 de setembro, que é o meu lugar de ir à missa, Santa Luzia. Aí eu estava esperando o Padre Reves. Aí quem chegou lá? Padre Tamar. Eu, Padre Tamar, por que, que o senhor tá aqui? Tamar, tá tudo bem? A gente sempre brinca, né?
9: Isso.
8: Aí ele, Cida, o Padre Reves não conseguiu vir. Hoje de manhã, quando ele foi celebrar, na hora que ele se ajoelhou, que ele foi levantar, ele se sentiu mal. Aí, como eu já estava entrevistando médicos do Brasil inteiro sobre a pandemia, eu já sabia que esse era um sinal difícil. E aí, quando terminou a missa, isso, eu sei a data porque era aniversário do meu marido. Eu tinha duas opções. Ou eu ia buscar um bolo que eu tinha mandado fazer para ele, ou eu ia lá na casa do Padre Revislande desafiar ele. E a minha, eu não sei, até hoje eu não explico. O doutor Augusto Botelho disse que foi o meu anjo da guarda se comunicando com o anjo da guarda do Padre Reves. Nós dois somos devotos de Nossa Senhora. Eu digo que foi Nossa Senhora que me puxou e me fez ir lá na casa do Padre Reves. Eu parei o carro lá, Padre Tamar chegou. Falei, Padre Tamar, chama o Reves que ele não está me atendendo. E ele não estava atendendo meu telefone. Aí, como o Reves já estava com medo de mim, que ele sabe que eu era meio doida mesmo com a pandemia, aí o Padre Tamar disse, atende a Cida, senão ela vai entrar aqui. E ele me atendeu. E eu falei assim, o Padre Reves, o senhor tem duas opções. Quais? Ou o senhor vai agora comigo para o hospital, ou eu vou mandar uma ambulância vir lhe buscar. E ele disse, Cida, tu é doida mesmo, tu é doida. Já estava com fome de doida mesmo, porque, gente, eu estava todo dia lidando com tanta coisa nessa pandemia, tanta gente sofrendo. E aí eu falei para ele, escolhe. E aí, Áurea, ele falou assim, eu vou dirigir no meu carro, e depois vai. E ele foi. Aí quando ele chegou lá...
10: Encontrei no carro dele.
9: Mas aí quando você saiu...
8: Ele não queria ir.
9: Ele não queria
8: aí
9: ir.
8: Aí o senhor ficou empurrando ele.
9: Não, você não sabe que palavras, que argumentos eu usei.
8: Só falou, se tu não for a Cida doida...
9: Não, eu disse para ele assim, ó. Ele sabe, do que eu, se ele estiver me escutando, ele sabe. Eu disse para ele assim, vai, nem que seja para dar satisfação para as pessoas que gostam de você. Se não for por isso, viu? Vai, porque se você morrer, que Deus me perdoe falar isso, mas eu falei para ele sim, com a intenção de convencê-lo. Se você morrer, a coisa mais fácil que tem é te sepultar. Inclusive, você é o que está mais perto do cemitério. Ou você vai, ou a gente te leva para o cemitério. Não tem o que escolher.
8: E foi bem isso.
9: Então,
8: quando ele
9: disse,
8: chegou...
9: Por amor a quem te ama, ou para dar trabalho para nós, você vai. Se der negativo, tu volta pra casa, tua vida continua.
8: Aí quando ele chegou lá, depois de tudo isso, pense num bichinho teimoso, Padre Revislande. Aí me ligam lá do hospital. Cida, ele está com 80% do pulmão comprometido. 80%. Aí eu, meu Deus, era aniversário do meu marido, a gente estava esperando ele para almoçar lá na casa da mamãe, aí eu comecei a chorar, aí eu liguei para a Áurea, aí ficou aquela agonia, a gente manda o padre para fora, não manda, aí na época o governador Denário, eu liguei, governador, é o seguinte, o senhor vai mandar salgar o Padre Reves, não vai deixar ele morrer não, a gente vai mandar ele embora daqui. Eu falei assim, a gente tem que fazer alguma coisa. Ele, não, Cida, tá, pessoal vai cuidar bem dele, vai ficar, sim, tudo bem, não precisa mandar o padre para fora.
9: Foi. Ele teve muita ajuda.
8: Foi.
9: Mas eu tive que usar umas palavras que eu não gostaria de ouvir.
8: Agora,
9: mas eu tive
8: lá.
9: Que dizer para
8: é
9: ele.
8: Por isso que eu digo, o senhor estava aqui, o senhor morava com ele, o senhor foi firme. Então, o senhor foi instrumento de Deus para ajudar a salvar a vida do Padre Revislande. E a gente estava falando agora no intervalo, eu vou ter que chamar eles para voltarem aqui, é muita conversa que a gente tem. O Padre Revislande, ele é um santo. Eu percebo santidade todos os dias da minha convivência com ele. Quando a gente vai lá naquela igreja da Consolata, que a gente vê aquela quantidade de pessoas em situação de rua, pessoas drogadas, viciados, prostitutas, velhinhos, tanta gente pobre, que a gente diz que eles são os filhos do Padre Reves. aqui em Roraima, na atualidade, eu não conheço absolutamente ninguém que tenha a doação e a caridade que o Padre Revislandi tem. E a paciência, né, Padre?
9: E eu já convivi em outros estados e reafirmo, eu não conheci. E eu me tornei melhor por causa dele, porque eu estou ali e ele me acolheu como o irmão que é. Mas eu fui aprendendo a ter que olhar para isso como fazendo parte da vida da gente. Comentando aqui com a Áurea, a paciência dele às vezes tira a nossa paciência, né?
8: Que ele tem muita paciência.
9: Mas isso é um caminho desafiador, mas também um caminho de bênçãos, porque quando você olha para as pessoas a quem você, a quem ele ajuda, aquilo que a gente faz, a gente pensa logo, tem Deus nessa história.
8: Tem. É sobre isso. E a gente tem que olhar para as pessoas e perceber isso.
10: Sim, sim. E eu acho muito assim, eu fui falar com o padre, né, Revislandi, sobre os dependentes químicos que estavam na igreja, né, porque eles dão muito trabalho mesmo, né. Aí eu falei para ele, padre, eu acho que tá difícil. Ele falou assim, ah, mas se você quer coisa fácil, se você quer coisa fácil, você tem que parar de querer ajudar o próximo. Ajudar o próximo não é fácil. E a gente entender que quando a gente se coloca para ajudar, às vezes, muitas vezes, a gente é enganado, né, padre? Mas aí o problema não é seu. O problema é de quem lhe engana. O seu papel é ajudar. Quem está querendo tirar proveito da sua bondade, não é um problema seu.
9: Quem perde é o outro. Quem faz é isso outro. É o outro, é. Não é quem faz. Então, ah, eu fiz e não valeu a pena. Não valeu a pena aos teus olhos.
8: Vocês acreditam em milagres?
9: Sempre.
10: Eu vejo,
9: a vida não é nada mais do que um grande milagre.
8: Eu acredito em milagres.
10: E eu vou falar um negócio para você. Eu vejo milagre todo dia. Quando a gente oferece todo dia, a gente faz em torno de 1000 refeições.
9: Isso é milagre.
10: Isso é um milagre. Então, assim, quando eu digo para você que ali naquela cozinha acontece o milagre da partilha todos os dias, então a gente vive dentro desse milagre. Porque o que que, quando a gente fala muito na multiplicação dos pães, na multiplicação dos peixes, o que que aconteceu aquilo dali? Foi o milagre da partilha. Porque você trouxe 5 peixes, ele trouxe 7 pães, eu trouxe mais 5. Jesus juntou tudo e partilhou com todos que estavam ali. Esse é o verdadeiro. Então a gente recebe doação diariamente das pessoas.
8: Quem quiser doar, como proceder, Áurea?
10: Olha, quem quiser doar é só ir lá na igreja, tá? Né, padre? A gente tá lá, é só deixar, chegar lá, deixar a sua doação. Nós recebemos doação de roupa, nós recebemos doação de alimentos.
8: De brinquedos.
10: De brinquedos, assim.
8: De fraldas.
10: De fraldas. Eu gosto muito de lembrar que quando a gente vai doar roupa, não é descarte, é doação.
9: Não, não é se livrar
10: daquilo que
9: pra
10: você
9: dar
10: não usa.
9: Um destino para aquilo que não tem mais
10: utilidade, né? Então, assim, você vai doar aquilo que você gostaria de receber.
8: Bem lembrado.
10: Então, assim, porque muitas vezes as pessoas vão doar e acham que ali é um vão descartar aquilo que um sapato que não tem mais como usar, uma roupa que não tem como usar. Então, assim, a gente também tem que ter essa consciência do que a gente vai usar. E sempre assim, tudo que a gente vai fazer para o próximo, a gente tem que fazer uma pergunta.
8: Se fosse
10: pra gente, eu gostaria de receber isso?
8: É
10: todo dia a gente faz isso com relação à comida. Essa é a comida que eu gostaria de oferecer para a minha família?
9: Eu comeria aquilo que eu estou oferecendo ao outro?
10: É. Então, assim, são essas perguntas que a gente tem que fazer.
9: E se alguém quiser também fazer doação, voltando à história do pão, a gente aceita trigo,
10: ovos.
9: A gente aceita os...
10: ingredientes, né?
9: Os ingredientes. Tem uma lista boa de ingredientes.
8: Mas os principais, trigo, ovos...
10: Ovos...
9: Ai, que pergunta.
8: Gergelim, pro pão da Cida.
9: Vai manteiga, vai ovo, vai trigo. É. O principal hoje, estamos no trigo. É o que mais consome.
8: Quem quiser doar trigo, então.
9: Trigo. Só que assim, não é o trigo de mercado, aquele de pacote de quilo. A gente não consegue produzir pães com ele.
8: Ah, é? Por isso que esse pão é tão bom, é outro trigo.
9: Eu não
8: é?
9: Vou fazer propaganda para ninguém, mas o fato é, a gente está usando da Trigolar.
10: Que é um pão bronze.
9: Aquela verde. De saco.
10: É.
8: A saca. Quanto custa a saca?
9: 200, eu pago 220 lá na Casa do Leite, lá no bairro, acho que é aeroporto.
8: Bairro Aeroporto.
9: É. Mas tem outros lugares que vendem por aí.
8: Agora quem quiser comprar o pão já tá ajudando.
4: Também.
8: Com porque certeza. Vocês têm uma margem de lucro aí, sim, né?
9: Com é. Certeza.
8: E aí o pão custa 13 reais.
9: Sim. Com certeza.
8: É, aí o ouvinte do Quem é Quem, o pão fica 15, brincadeira.
10: Mas é isso mesmo. Então, assim, hoje nós estamos criando um projeto, que é o projeto Pão Nosso, que é para ele se perpetuar naquela igreja. É para vir outras pessoas e assumirem a associação e assumirem esse projeto, porque ele é um projeto sustentável, né?
9: E a gente entende, Cida, mas o que vai ser se a gente conseguir atender 50? O que vai ser 50 famílias dentro desse universo que é Boa Vista de demanda de pessoas em vulnerabilidade? 50 é 50. Que seja um...
8: É melhor que nenhuma.
9: Que seja um é mais do que nenhum.
8: Exatamente.
9: Então, a gente... estica o braço até onde ele alcança.
8: E aí depois vai crescendo.
9: Exato, essa é a ideia. E que outros olhem para a gente, ou que venham a conhecer, ou que tenham boas ideias também, e até melhores que as nossas, para também fazer o mesmo.
8: São Francisco já dizia: comece fazendo o que é necessário, depois o que é possível, e em breve estarás fazendo o impossível.
9: Porque Deus entra na tua história.
8: Amém. Vou contar um negócio que aconteceu ontem, pra gente finalizar o programa. Ontem o papai foi assistir o jogo do Flamengo, olha, do Brasil, lá em casa, né? Logo, esse jogo aí que tava dando frio na barriga, né?
9: Era o jogo da zebra.
8: Aí, eu tava com o vestido azul, que me deu sorte no jogo passado, e eu falei, eu não vou assistir o jogo na sua integralidade, porque senão eu vou dar azar. Aí fui pra sala fazer a unha. Terezinha, sua linda, um beijo pra você. Inclusive, a Terezinha cuidou do Padre Hélio,
10: sim,
8: né?
10: Sim, foi ela que cuidou.
8: Ela é auxiliar de enfermagem e também é manicure. Aí, Brasil tomou um gol do Chapão. Isso, todo mundo lá fora, marido, filhos, uns amigos lá, o doutor Felipe, beijo pro doutor Felipe. E aí, papai ficou triste, foi lá pra sala, sentou do meu lado. Aí, a TV tava no jogo, a Terezinha botou. Aí eu, meu Deus, papai triste. Aí eu, papai do céu. Não, peraí. Mamãe, por favor, peça pro papai do céu, pro Brasil fazer um gol, pro meu pai ficar feliz.
10: Na hora.
8: Poucos minutos depois, o Brasil fez o gol, papai gritou. Papai ficou tão feliz. Pra quem não sabe, gente, minha mãe faleceu há pouco mais de 40 dias, né? E aí, quem conheceu a mamãe sabe que ela deve ter ido lá, papai do céu, por favor, faz esse gol aí, deixa o Brasil fazer esse gol aí.
9: Se ele, ele conhece ela, ele diz, não, eu vou atender.
8: Eu vou atender a dona Caçula.
9: É melhor eu atender.
8: Porque eu conheço a dona Caçula. E aí, gente, o Brasil empatou. Mas a gente fala dessas coisas brincando. Eu tenho fé, eu peço a Deus. Ontem eu tava vendo um vídeo do padre, ai meu Deus, eu até postei, padre, o Frei Gilson, falando sobre isso. A oração, ela é simples.
10: Sim.
8: É você pedir a Deus o que você está precisando. Simples, de uma forma tão simples. Eu fiz essa oração ontem, quando eu vi meu pai ali triste. Já estava triste pela situação da minha mãe, da perda dela, e o Brasil, que a gente estava naquela esperança. E aí eu pedi a Deus que deixasse meu pai feliz naquele minuto, e Deus atendeu o meu pedido.
9: O difícil da oração não é a oração.

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1: Eu só fechei meu olho e pedi, mamãe, pede pro papai do céu aí pro Brasil fazer um gol para deixar meu pai feliz. E aconteceu, tá, gente? É, vai lá, meu povo lindo. Olha, ontem eu emprestei o horário do meu programa para esse jogo do Brasil. Então o Brasil tinha que ganhar. Mas olha, para começar a semana com tudo aqui no nosso Quem é Quem, eu recebi hoje esses dois maravilhosos, Áurea Cruz, essa mulher guerreira, incrível. Padre Tamar, que eu disse pra ele, nós temos que mudar esse nome, Padre Tamar, porque não tá mar, tá tudo bem, padre. Aí tá bem. Muita gratidão, padre, sempre.
0: Feliz sou eu pela oportunidade e a minha vida é um grande milagre. Pode crer. Não cabe num livro se fosse escrever. Então, eu acredito em milagre, Deus abençoe. Quero agradecer a Áurea. A Áurea é a nossa líder. Ela virou um furacão, mas é a nossa líder, graças a Deus.
2: Deus sabe onde coloca as pessoas. Padre Tamar foi a pessoa que a gente precisava naquele momento. Então, assim, eu digo que ele é o padre construtor, às vezes é meu confidente, né? Então, a gente conseguiu, né, padre, ter esse relacionamento ali na associação.
1: Esse fortalecimento almas.
2: Então, assim, eu acho que é isso, sabe? Desentendimento, lógico que vai ter, porque eu tenho minha opinião, ele tem a dele, mas o respeito é o mais importante.
0: A gente consegue ficar nervoso, dizer o que não quer e se entender depois.
1: Vocês sobrevivem ao caos, né? De uma cozinha.
2: Olha,
1: gente, eu vou subornar o Júnior porque eu já comi 3 minutos do programa. Foi só alguns segundos, né, Rasguinha? Mas tem um sonho aí pro Júnior, né? A gente deixou aí pra ele. Eu quero mandar um beijo pra vocês, meus ouvintes queridos. Olha, se Deus quiser, daqui a pouco eu estarei aqui na Rádio Folha, direto do Arraial do Anauá, tá? Então, a partir das 18 horas, eu vou dar um giro lá no Arraial, vou fazer algumas entrevistas, alguns flashes, aí para atualizar os nossos ouvintes, porque vocês sabem que esse trabalho é feito com muito carinho para todos vocês. Um beijo no coração e, se Deus quiser, até amanhã.
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4: 2:11.
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21: Hoje não vou falar só porque vocês falaram. Muito bem, gente, boa tarde, 12h16. Boa tarde para você, tá começando o programa da hora, fofo. Aqui na Folha FM 100.3, a rádio das pessoas que amam Roraima. É isso aí, uma excelente quarta-feira para você. Hoje é quarta? Não, hoje é terça-feira, mano. Terça-feira, exatamente. Excelente terça-feira para você. O programa tá começando com a carinha de segunda, afinal de contas, ontem foi feriado, é ou não é? Maravilha, chegamos aqui, vamos embora, até as 5 horas da hora já tá no ar, manda o seu WhatsApp pra gente, 99115-2155, se joga aí.

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11: Olha, filme 12h35.
12: Fica ele chamar.
13: Leandro e Romário.
14: Até que enfim.
13: Cê tá doido até que enfim.
14: Misericórdia.
13: E a moda é...
14: Bora, sim, pai. Manda pra nós aí, Romário. Vai.
13: Me emociona.

0: Belém, gente, é 2 horas e 43 minutos, ótima tarde pra você, maravilha, tá rolando jogo, né, jogo da Copa do Mundo, Costa do Marfim, Noruega daqui, vai sair o adversário do Brasil, no domingo o jogo tá 1-1, acabou de empatar Costa do Marfim, tá bom? Querido, vai no site folhabv.com.br que tem matéria, tem novidade, gente, olha só, novidade aí sobre o recurso aí que foi analisado pelo TSE do ex-governador, né, contra a cassação, tá aqui também no nosso site folhabv.com.br. Também a entrega sobre os kits para a corrida 9 de julho, que encerram amanhã, gente. Amanhã encerra a entrega dos kits. Se tu te inscreveu, corre lá para buscar logo o teu kit, tá tudinho aqui no site folhabv.com.br. Fofo! É isso aí, vamos lá, continua aqui na rádio que informa na Folha FM.
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0: Muito obrigado.
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3: 3 horas.
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9: O ministro das Comunicações, Frederico de Siqueira Filho, estará em Roraima nesta quinta-feira para inaugurar a Infovia 4, infraestrutura de mais de 1,1 mil quilômetros de fibra ótica que liga Boa Vista a Manaus. Em entrevista, o ministro afirmou que a nova rede permitirá uma internet mais rápida e estável no estado, com aumento de 27 vezes na capacidade disponível, além de reduzir a vulnerabilidade causada pela dependência de uma única rota de transmissão de dados. A cerimônia de início da operação será realizada às 10 horas da manhã na Universidade Federal de Roraima. Antes, Frederico de Siqueira Filho visitará a Escola Estadual Professora Maria das Dores Brasil para acompanhar os impactos da conectividade no ambiente escolar. À tarde, ele também participa do lançamento da carreta digital e da formatura de alunos do Centro de Recondicionamento de Computadores em Boa Vista. Segundo o ministro, a entrada em operação da Infovia 4 representa um momento histórico para Roraima, que durante muitos anos contou praticamente com uma única rota de transmissão de dados, cenário que limitava a expansão do serviço de telecomunicações e aumentava o risco de interrupções. A matéria completa você pode ler no site folhabv.com.br.
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0: Fofolético, Marília Tavares cantou Ansias. Que maravilha. Ansiedade é como eu vou, é o que eu vou sentir domingo. Não só eu, como você, que será sim, Fofo. A Noruega. É, Noruega será adversária do Brasil no jogo de domingo pelas oitavas de final da Copa do Mundo 2026. Erling Haaland, sei lá como é que é. Natico falou que é Haaland. Gilão falou que é Rolão, sei lá, cena, enfim. Será Brasil e Noruega, Fofo. Tudo bem. Vamos então falar de notícia. Olha só, cara, que notícia boa. Né? Você que tá em débito aí com a Caer. O que que acontece? Você vai ter até setembro para renegociar, ou melhor, para negociar os seus débitos com 100% de desconto em encargos. Exatamente, Fofinho. É uma campanha que prevê um parcelamento em até 12 vezes no cartão de crédito, né? Ou até 60 parcelas diretamente na fatura mensal de água, Fofo. Exatamente. O nome da campanha é Hexa da Economia. Então, tu que tá em débito aí com a CAE, né? Na categoria residencial, comercial e industrial, aproveite aí porque até dia 30, tá bom, querido? Você tem que ir lá na CAE. E como a companhia, né, diz, 100% de desconto sobre juros, multas por atraso e também correção monetária para pagamentos à vista, né, quanto para parcelamento. Que coisa boa, viu, Fofo? Que maravilha. Então, o objetivo dessa campanha é ampliar a possibilidade de negociação para consumidores e inadimplentes, Fofinho. É bem top, viu, querido? 60 meses, 5 anos você pagando aí, vale a pena. Para quem deve muito aí, igual o Gilão. O Gilão falou que tá devendo, cair já tem um tempão. Né, Gilão? Tá usando gato lá, Gilão? Ah, você cavou um poço? Ah, tá. Muito bem. Então, querido, vai lá, viu? Aproveita aí essa oportunidade para você renegociar os seus débitos. Se quiser mais detalhes, a matéria está aqui no site folhabv.com.br, Fofinho. Que maravilha. Já falamos sobre os kits da 9 de julho, né? Da corrida 9 de julho. Também tem matéria aqui no site, porque tu tem até amanhã, viu? Quarta-feira, dia 1º, mais conhecido como amanhã, para retirar o seu kit lá no Teatro Municipal, tá bom, Fofinho? Agora, se quiser saber o horário, tu vai ter que ir na matéria. Eu sei, mas não vou te dizer, te paratite. Entra lá para tu poder saber. Tá bom, queridão? 3h29, vou pro comercial, daqui a pouquinho tem mais Programa da Hora.
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0: Belê, belê, Folha FM 100.3, a rádio das pessoas que amam Roraima, querido. E aí, tudo tranquilo por aí? Continua com a gente que até às 5 horas tem um programa da hora. Falei pra você agora um pouquinho que saiu o adversário do Brasil no jogo de domingo. Será Brasil e Noruega, querido. É, vai ser top demais. E aí, vamos começar, eu volto já já.
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3: 3:59.
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7: O presidente da Assembleia Nacional da Venezuela, Jorge Rodrigues, atualizou nesta terça-feira o balanço oficial dos terremotos que atingiram o país e informou que o desastre já deixou 1.719 mortos, 5.034 feridos e 15.866 desabrigados. Além disso, 22.619 pessoas foram contabilizadas entre hospitais, unidades de campanha e postos de triagem. Durante a entrevista coletiva, Rodrigues também informou que 855 edifícios sofreram danos, dos quais 189 desabaram completamente, concentrando a maior parte dos impactos no estado de La Guaira, uma das regiões mais atingidas. Na área da saúde, o governo contabiliza 12.402 atendimentos médicos desde o início da tragédia. Desse total, 527 pacientes foram transferidos para hospitais de Caracas, 4.093 receberam atendimento em La Guaira e 7.784 passaram pelos postos de triagem montados nas áreas afetadas. A assistência humanitária também foi ampliada. Segundo o balanço oficial, 75.238 famílias já receberam apoio com alimentação, hidratação, transporte para abrigos provisórios, atendimento médico e acompanhamento psicológico. Além disso, a equipe distribuíram 7.237 toneladas de alimentos e entregaram 22.478

0: 8 cestos de alimentos diretamente às famílias em La Guaira e em outros 7 estados venezuelanos. A matéria completa no site.
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2: Bele, bele, 4h28. Kaique e Felipe com Luan Santana, mente sã. É, teve também Matheus com Lourenço e Jades e Jadson. Chuva de verão. Humberto e Ronaldo, convidado, não convida. Leva pra tua vida isso aí, tá? Convidado, não convida. 25 horas, cantor João Bosco e Vinícius com Gustavo Lima. Vida hypada, donas do bar com Zeneto e Cristiano. Felipe Araújo e Panda. É, ponto G, perdidão, Guilherme e Alessandro, chama a polícia, Augusto e Atílio. Vou começar daqui a pouquinho, tem mais programa da hora, vai ser o último bloco musical, viu?
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Beleza, Folha FM 100.3, a rádio das pessoas que amam o Roraima, o som do Joey Maia com Hugo e Henrique. Fechei a conta, Marcos e Belucci, arrepio corporal. Tyrone cantou Deus, acertou o grandão bonzinho que trai Nayara Azevedo com Felipe e Rodrigo Gilan. Me arrependi tanto de dar meu sonho pro Maneco, tu não tem noção, cara. 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

0: comi metade. Aí eu ofereci pro Manel, antes de mastigar, da primeira mordida. Não que você não mereça, viu, Manel? É que tava muito gostoso o meu sonho, cara. Pelo amor de Deus, vou comprar. Agora eu quero saber onde é que vende. O Gilan sabe. Depois me passa o contato, viu, Gilan? Eu vou estar num sonho daquele. Gente, daqui a pouquinho teremos Folha Esportes falando tudo aí sobre o mundo da bola e outros esportes também. E é lógico, o Raniel vai dar aquela pincelada aí sobre o adversário do Brasil, Brasil e Noruega. O jogo vai acontecer domingo, fofinho. Será que nós passa? Esperamos que sim. Vamos embora. Tchau, tchau. Até amanhã.
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4: 3:56.
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2: Alô, alô, torcedor, muito boa tarde. Está começando o programa Folha Esportes aqui na Rádio Folha FM 100.3, a rádio das pessoas que amam Roraima. E hoje é dia 30 de junho de 2026, uma terça-feira maravilhosa. E a partir de agora você fica por dentro de tudo o que acontece no mundo esportivo, do futebol local às grandes competições nacionais e internacionais. Nos trabalhos técnicos, sempre ele, atento a cada lance, Girlan Oliveira, é o homem do nosso VAR. 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Fique ligado porque o Folha Esportes está no ar, trazendo informação, emoção e muito mais para você, amante do esporte roraimense. Agora eu vou pedir para o meu amigo Girlan tirar a trilha, que a gente começa mais uma vez daquela forma que a gente não gosta de começar o programa, né? Infelizmente, trazendo a nota de pesar, né, do falecimento do sensei Paulo César de Oliveira, né, que era grande referência do judô em Roraima, e ele faleceu aos 68 anos de idade, né, vítima de um acidente vascular cerebral. Já vinha lutando pela vida há algum tempo, inclusive nos dias ali que aconteceu, a gente recebeu naquela semana o vice-presidente da FEJU, né, o Jonathans Apolônio, e que já vinha tomando a frente ali da federação, né? Então a gente deixa aqui os nossos sentimentos a todos os familiares e amigos do sensei Paulo, né? Grande sensei Paulo, a referência do judô roraimense aí que tivemos aí durante anos, né? E eu tive a felicidade, né, de Deus ter me dado a oportunidade de conhecer o sensei e de podê-lo chamar de amigo, né? Não tivemos oportunidade de trazê-lo aqui no estúdio ainda, mas por onde passei, né, a gente teve uma relação assim muito direta, né? Muito, muito aberta, muito amiga, e ele era uma daquelas pessoas fenomenais ali que te explicava qualquer dúvida que tu tivesse do esporte com a maior tranquilidade, né? Daquelas pessoas que dizia que não tinha pergunta besta, né? Pergunta inoportuna, né? Então, a gente deixa aqui os nossos sentimentos a todos os amigos, né, e familiares do sensei Paulo, né? E que viva este legado. Muito bem, Girlan, 17 horas e 3 minutos, 4 minutos agora. Rapaz, esses dias vem sendo bem complicadinho aí, né? Mês passado foi o professor Silvio, agora o sensei Paulo. Mas vamos, que eles possam estar num bom lugar. Sigamos, vamos falar de Copa do Mundo, seu Girlan. Vamos falar de Copa do Mundo porque o adversário do Brasil tá definido, hein? Meus amigos, quem queria a Noruega, então será a Noruega de Haaland, né? Não é para chamar na pronúncia correta, né, Gilan? Você estava me dizendo aqui que se pronuncia o nome daquele pássaro, né? O nome aí do craque norueguês, desse jeitinho, né? Então, o time da Noruega, a seleção da Noruega, passou por Costa do Marfim, pela seleção da Costa do Marfim, aquele jogo só de golaço, né? Um jogo maluco. E o legal aí dessa seleção norueguesa é que ela tem os filhos daquele de três jogadores de 94, né? Da Copa de 94. E o legal aí deles estarem vestindo a camisa aí no lugar de, né, ali representando o legado ali de seus pais hoje na seleção norueguesa. E o grande destaque é o próprio Haaland, né, que fez o gol da classificação, Gilan. E ele é um daqueles caras ali fora da curva, literalmente, né?

0: jogador de futebol, um cara desenvolvido ali para ser esse cara letal do ataque. E também ele conseguiu, né, ser uma coisa diferente ali da hegemonia, como é que se diz? Europeia, né? Um cara branco, loiro, dos olhos azuis, ainda conseguiu ser desabonitado, né, rapaz? Ter a beleza comprometida, né, Gilan? Ele conseguiu aí essa proeza, um cara diferenciado aí, o Haaland, então. Atenção, o Gabriel Magalhães, seu Marquinhos, Danilo, que é aquele lateral, né, como diz, castrado, né, que não sobe mais, né? Então, aquele lateral mais defensivo aí, vamos ficar atento aí. E tem dois pirulão ali, né, na Noruega, né, o centroavante do Atlético de Madrid, que eu não vou usar aqui, vai pronunciar o nome dele aqui, que eu tenho quase certeza que eu vou errar, né, aquele que começa com S, exatamente. Então, e aí, você queria esse adversário pro Brasil ou queria a correria da Costa do Marfim, que tentou até o final, inclusive o goleirão da Noruega, né, salvou ali uma bola que ia no ângulo, uma falta bem batida de canhota, viu? E aí, vai ter esse confronto aí no próximo domingo, né? Domingo o quê, Gilão? Às 15? Domingo à tarde, então, horário nobre aí do futebol, 16? 16 horas a bola rola aí. E você vai ouvir tudo aqui na 100.3, né, em cadeia aí com a Rádio Bandeirantes, né, a rede verde e amarela aí que tá levando para você aí o melhor. Eu só escuto por aqui hoje, Gilan, que antes de sair na telinha ali, Brasil, na TV, o delay, o gol já sai ali, o gol narrado por Ulisses Costa, né, os comentários aí do craque Neto, o baita gente boa ali, o veterano Cláudio Zaidano, os comentários, né, Alexandre Pretzel na reportagem, né, com as participações ali de João Paulo Capelanes também, e quem faz ali a concentração, né, o diretor de esportes ali, agora fugiu o nome aqui da turma, mas é ele mesmo que você está pensando aí. Então, meu amigo Gilan, hoje também retoma a Copa Macuxi, que a gente vai falar ao decorrer do programa, mas vamos dar aquela pincelada boa aí pela Copa do Mundo FIFA 2026. É isso mesmo, meus amigos. Tá no, na metade aí, ali já da fase de 16 avos, né? Aquela fase com 32 seleções se enfrentando, que no final de semana, né, no próximo domingo, então, já começa a ter apenas 16, né? Tá chegando aí a reta final. O verdadeiro mata, né? É um nome meio esquisito esse mata-mata, eu gosto de chamar de playoff, né, de fase eliminatória. Então, vai ter Brasil e Noruega, quem mais? Já tem outro confronto definido, o Canadá, que derrotou a África do Sul por 1-0 no domingo, foi os primeiros ali a garantir vaga. E ontem, Gilan, a gente terminou o programa aqui ontem e já estava rolando a bola ainda pela prorrogação, né, entre Paraguai e Alemanha, né, e os paraguaios, né, os sul-americanos aí fizeram a proeza de mandar os alemães para casa, né, depois que golearam o Brasil ali por 7-1, já não tiveram mais vezes, né, o time da Alemanha, então, ficou para trás, né, e o Valbuena, ou o seu Elcio, quase decepciona ali, né, rapaz? Zagueiro ali com passagens pelo Corinthians, hoje está no Grêmio. Quase, né? O Paraguai que teve ali o match point por duas vezes e aí foi para as alternadas. Rapaz, quase derramava ali o doce, né? Então o negócio ia ficar bem complicado aí para a seleção paraguaia. Inclusive hoje, né, é feriado por lá, então toda a festa. Daqui a pouquinho também a bola rola para França e Suécia, né, já estão posicionados ali para bater o centro. E o Elson Menezes está falando o seguinte: lembrando que o Brasil nunca venceu a Noruega, mas não foram confrontos em Copas do Mundo. Nunca se enfrentaram, não? Tô confundindo aqui com a Dinamarca em 98, né, dos irmãos Laudrup, não a Noruega. Então tá aí, né, se enfrentaram só em amistosos e o Brasil A seleção brasileira nunca venceu. Então, a Noruega está aqui falando para a gente, o Elson Menezes. E aí, senhor Elson, o desempenho do Brasil, está feliz, está satisfeito? É, rapaz, tem muita gente aí que não... Né, inclusive, né, Gila? Teve gente aí que passou mal, né? Até teve gente, né, que passou literalmente mal. Porque, gente, vamos lembrar, né? O futebol, né? Já dizia ali o técnico da seleção da Itália de 94, o Sarri, que o futebol, e também relembra muito aí o querido Milton Neves, é a coisa menos importante da... É a coisa mais importante dentre as menos importantes, né? Então, né? É só futebol, tá? É só esporte. E sempre alguém vai ter que vencer, né? Você vê ali que vai para a prorrogação, vai para o empate, termina empatado e vai para os pênaltis. Então ali quem tá com a cabecinha boa, eu tenho para mim, o nosso ouvinte aí pode discordar também, né? Eu tenho para mim que pênalti não é esse lance de loteria não, né? Eu jamais, ontem, por exemplo, no lugar do Alfaro, né, o treinador da seleção Paraguai, eu jamais colocaria o Balbuena, que entrou para bater o pênalti, entrou ali no final, né? Além de tomar ali alguns minutinhos ali, estava muito frio para bater o pênalti. Então não, foi da forma que bateu, né? Agora, o pênalti do Maurício, do Palmeiras, que é isso, hein? Do Gustavo Gomes, tá aí o Capitão Verde aparecendo, né? E isso foi muito legal. E o goleiro lá, o Orlando Gil, que salvou, viu? O cara gigantesco ali, salvando demais, seu Gilan. Antes da gente voltar ainda para a Copa do Mundo, falando aqui de alguns confrontos que teve mais penalidades ainda ontem, né? O último jogo ali, emoção pura. A gente vai lembrar aqui dessa turma que ajuda, que faz acontecer o Folha Esporte. 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E aí, Gilato, foi lá ontem? 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Tá bom? Rei do Açaí, o rei do seu paladar. 17h14 e segue o jogo da França, né? Uma das favoritas aí para o título desse Mundial de 2026, empatado em 0-0, né? Tá no comecinho o jogo aí com a Suécia. Cadê o seu Elcio? O seu Elcio tá comentando aqui no chat dizendo o seguinte: tô na fila para pedir desculpa do Casemiro, se redimiu fazendo o gol de empate, mas fez raiva no primeiro tempo. É verdade, outro jogador, né, senhor? E o senhor que acompanha o Folha Esportes aqui já ouviu, principalmente da minha parte, falando a respeito de que, para mim, o Casemiro, ele tem que ser reserva, né? Fez o gol, mas não apaga aquele estilo cansado em campo, né? Que já falei aqui. Faz pena, viu? Faz pena ver o Casemiro jogar, e porque o cara não acompanha mais as jogadas, né? Então, inclusive ontem, ele por questão ali de... Ele sabia que ia ser expulso, né? Então ele acabou não fazendo a falta. E o Alisson, né? O Alisson já viu que quando precisar dele é difícil contar, né? Porque aquele chute foi de longe, senhor. É, eu lembro nos tempos de base, né? Você tomar um deixar o adversário chutar e de longe e o goleiro não chegar, é sinal que ele estava amarrado na trave, né? Então o goleiro precisa, né, dessa agilidade, né, dessa questão do reflexo, né? Tem que estar em dias, senão não vai, né? É, rapaz, daqui a pouquinho a gente vai ouvir o presidente Robério Aires, né, que está fora aí do estado, mas está acompanhando aqui e já mandou aqui o seu recado, ô Gila. Vamos ouvir fracionado então? Aí, ó, é comigo aqui ou contigo aí? É mais fácil daí, Gila. Não, vamos aqui.
1: Boa tarde, Raniel Almeida.
0: Boa tarde,
1: Roberto Aires, presidente do Atlético Rio Negro Clube.
0: Coisa boa.
1: Diretamente aqui, de Araguanã, Maranhão.
0: Opa, tá na terrinha.
1: Na qual eu estou em viagem, né?
0: Bom.
1: E para Teresina. E também comunicando a vocês.
0: Opa.
1: Que em breve estarei por aí. Para fazer aquele programa ao vivo e a cores, em que cores, bom, né? Pois é, meu amigo Raniel Almeida. É, conforme nós tínhamos conversado, né? Na qual você perguntou a mim se o Rio Negro iria participar do Sub-20. E eu falei a você que nós estávamos ainda fazendo o nosso planejamento e aí, após o planejamento, nós chegamos a uma conclusão, eu, Cláudio, Dimas,
0: opa,
1: e os
0: forte,
1: nossos patrocinadores Master, de que o Sub-20, apesar de ter uma importância substancial para a adesão ao profissional, mas uma coisa em que nós, nesse nosso planejamento, nós vimos de que ia chegar uma cifra,
0: opa,
1: na qual essa cifra aí nós tiramos o pé do freio, e essa cifra aí que deveria ser investida no Sub-20, vamos investir num profissional, né?
0: Entendi.
1: E foi essa daí a nossa decisão.
0: Tá correto.
1: Né? Mas aí eu quero informar de que nós estamos também dentro de um planejamento dentro do profissional.
0: Brasil no
1: porque
0: chão.
1: Aquilo que eu te falei.
0: Sim.
1: Não adianta você chegar e colocar uma equipe que não seja uma equipe competitiva para, perfeito, buscar o título. Não adianta só aquela coisa, não, tem que participar.
0: Não,
1: né,
0: concordo.
1: Participar e competir.
0: Exato.
1: Para abiscoitar o título.
0: Fazer só figuração, para quê, né?
1: Os custos, Raniel Almeida,
0: sim,
1: do Sub-20 para o profissional, de acordo com o que nós estávamos analisando, né, existe quase uma similitude que eu falo, para ser bem claro, é que você, para trazer, para competir para o título, você tem que investir em outras praças, né, trazer atleta, aí tem as passagens, tem o custo, tem a mobilização, alimentação, entendeu?
0: Tá certo.
1: A única coisa que muda do profissional para o Sub-20 é que no profissional você tem que assinar a carteira, certo? Recolher os encargos sociais, INSS, FGTS, imposto de renda, né?
0: Sim.
1: E assim que nós tomamos essa decisão. Então, no campeonato sub-20, vocês não irão ver a equipe do Atlético Rio Negro Clube. É melhor você dar um passo atrás.
0: Eu vi, certo? O barulho do trem.
1: Pra depois
0: aí,
1: né? Você dá 3, 4, 5. É assim a nossa filosofia de trabalho e também a filosofia das pessoas que estão em nossa volta, certo?
0: Sim.
1: Como também os nossos patrocinadores master, certo? E é assim. Então, obrigado aí.
0: Tamo junto, presidente.
1: Obrigado aí pela consideração e apreço que sempre
0: Sim.
1: você teve e tem com a gente, certo? E qualquer novidade, eu estou aqui. Amanhã é sábado, eu vou assistir um jogo aqui do campeonato, porque essa região aqui do Maranhão,
0: tá
1: aqui Araguanã,
0: divisão,
1: Nova Olinda, Zé Doca, traz muitos jogadores para lá.
0: Sim.
1: A maioria desses jogadores, no caso do Careca, o Careca é oriundo daqui, de Araguanã. A tia dele, a mãe dele é prima da minha esposa, né?
0: A dona Marcia.
1: E tem muita garotada boa aqui. Mas é aquela coisa, né? O pessoal prefere ficar aqui. Agora aqui vai... Sábado agora vai começar o campeonato. O campeonato é Master aqui.
0: Opa!
1: Juntamente com o campeonato Sub-20. E nós estamos aí.
0: Não então, para, né?
1: Agradecendo aí a todos vocês. E aquele abraço.
0: Maravilha. Então tá aí o presidente Robério Aires já explicando por que que o Negão da Aparecida não vai participar do Campeonato Roraima Sub-20. Eu concordo. Já que o time não tem base, né? E ele falou também da questão dos custos. Pense no profissional. E o Negro fez o dever de casa, colocou o time no profissional, se manteve ali na elite. Né, falar em elite, na Série A do futebol roraimense, né, a gente espera que tenha aí pela primeira vez aí a Série B. A promessa é essa, a gente ainda não viu, ainda, pelo menos ainda não chegou até a gente, né, oficialmente, o nascimento aí das duas equipes que estavam previstas, né, nascimento que a gente fala, entre aspas, na questão de se filiarem tanto a Confederação Brasileira de Futebol quanto a Federação Roraimense de Futebol. Viu? Então, tá certo, né? Um passo de cada vez aí. É, a realidade dos primos pobres, né? Vamos colocar dessa forma aí, principalmente os que não têm um lugar para treinar, né? O caso aí da praticamente mais da metade aí dos times filiados, é outra, né? Então, não tem base, né? Vai colocar para quê? Vai fazer parceria? Fazer parceria e tomar de muitos, né? Inclusive ontem a gente falou aqui a respeito, um abraço aqui pro professor, o sensei Milson Leal, na audiência da gente, aquele abraço, acompanhando aí o Folha Esportes. É, a gente falou aqui a respeito do Rio Negro, né, do Sub-17. É, a gente sabe que a professora Isabel Alves, ela faz um trabalho espetacular, só que às vezes eu acho que tem que pensar, né, vale a pena colocar o junta e joga ali, porque a gente sabe que não teve uma preparação para essas meninas do Rio Negro, né? Quando jogaram lá no Rio Grande do Sul com as mesmas coloradas do Internacional, tomaram de, salvo engano, de 18. Aqui no Canarinho, no último sábado, tomaram de 10. Então fica feio para o clube, fica feio para o nosso estado, né? Então é algo a se pensar, a se unir em fazer força, em ter um investimento na base feminina, para poder... Poxa, legal que tem esse campeonato. É, mas será se vale a pena participar por participar? Né? Fica, então, a nossa indagação, viu? Cadê? Vamos aqui no chat, Gilan. Cadê? O Elcio Menezes está falando o seguinte. Se você prestar atenção no lance, o Casimiro não deu o combate e o zagueiro Gabriel Magalhães correu para trás. E ainda tirou a visão do Alisson. É muito fácil culpar o goleiro. Ô, senhor Elcio, tô dizendo assim, quando precisa ele, né? E outra, o Alisson tem muita história aí no gol, né? É o único goleiro brasileiro aí a disputar 3 Copas do Mundo aí como titular, tá? Nem Valdir Pérez, nem Gilmar dos Santos Neves, Leão, quem mais? Um monte de goleiro bom, Tafarel mesmo, né? não disputou 3 Copas do Mundo ali como titular, né? Dida, Marcos, enfim. Mas ele, o Celso, quando precisar ali, tomara que ele faça parte dele, né? E o senhor falou dos dois aí, os dois ali, que lembrar também do erro capital do Danilo, né? Jamais trocar passe ali pelo meio, né? E a seleção do Japão, como a gente já vem falando aqui, sabe bem, muito disciplinada, é muito correria, e respeitou muito a seleção brasileira. Ainda bem, né? Eu acho que senão eles a sorte poderia ser outra. Mas enfim, está na torcida aqui, né? Mas a gente não pode, né, também querer tapar o sol com a peneira, né? Como diz. Cadê? O Palmeiras é melhor. Cadê? O goleiro do Palmeiras é melhor que o Alisson, mas o Mister não gosta dele. Pois é, tá aí o Carlos Miguel, o seu Elcio, que chegou ali com um pouco dessa... Um abraço aí, o Nandinho Silva, acompanhando a gente. Valeu, Nandinho. Tá no Hope aqui, né? Falando Hope. Boa tarde, meu querido. O Carlos Miguel, do Palmeiras, o seu Elcio, ele não tinha 50 gols ali como titular, né? De time nenhum, né? Passagens pelo Corinthians, e aí depois foi pro time lá da Inglaterra, né? O Norwich. E aí o Carlos Miguel chegou ali com essa pulga, com esse negócio ali, né? Com essa desconfiança dele. Mas aí hoje você vê ali o Carlos Miguel, o titularzaço ali do Palmeiras, mas o que era titular antes, né? Tá na Copa aí, o terceiro goleiro aí, o Everton, que até hoje não entendi essa convocação, não tinha chamado uma vez. Ah, o Bento falhou. Mas aí quem vinha sendo lembrado, né? Então, dois jogadores aí que, graças àquele amistoso com o Japão, ficaram de fora dessa Copa do Mundo, né? O Fabrício Bruno e o Hugo. O Hugo, né? O goleiro Hugo Neneca, né? Da base do Mengão campeão. Enfim. Cadê? O seu Elcio tá só me cornetando aqui, né, Celso? Estou vendo aqui que você... Mas é isso, né? Folha Esporte também é isso, né? Um programa de debate, né? De troca de opinião também. E o seu Elcio falou aí da Noruega, que o Brasil não enfrentou em Copa do Mundo, só em amistosos. Tem uma matéria que acabou de sair, tá quentinha aí, do nosso querido Lucas Castro, né? No site folhabv.com.br, que é a seguinte, né? Brasil encara a Noruega nas oitavas e tenta vencer rival pela primeira vez, né? As seleções vão se enfrentar neste domingo no MetLife Stadium por uma vaga nas quartas de final. O retrospecto é que tem 2 vitórias norueguesas e 2 empates. Então a seleção brasileira nunca venceu a Noruega. Mas vai ser nesse domingo. Vai ser nesse domingo aí lá em Nova Jersey, né? Um abraço aqui o Edmerso Gil Pereira Menezes, que tá lá no... Cadê? Vou errar aqui a região. Sei que é na Bahia, né? Daqui a pouco ele me diz aqui se é o sudoeste da Bahia, né? Que parte que ele tá lá. Então é o seguinte, o seu Elcio. Em 88, um empate 1-1. 97, 4-2 para a Noruega. 98, 2-1. Na fase de grupo, se enfrentaram sim. Se enfrentaram. Sabia que eu não estava doido. Além da Dinamarca. Dinamarca, inclusive, foi na fase ali de na fase ali de, se eu não me engano, foi quartas ou foi oitavas, né? Sei que teve esse caminho duro aí pelas seleções europeias, né? A seleção brasileira. Então, o seu Elcio, cadê? E 2006, 1-1, no amistoso. Então tá aí, um duelo, então, na fase de grupo, né? A seleção brasileira comandada por Zagallo foi derrotada. E eu lembro bem, eu lembro bem dessa Copa do Mundo de 98, que é aquela Copa mais triste ali, né? De um menino de 9 anos que torceu bastante, né? E aí teve aquela convulsão ali do Ronaldo, né? Horas antes da partida, né? E Edmundo doido para jogar, o Zagallo preferiu colocar o Ronaldo na situação que estava, enfim. E aí a gente vai lembrar daqueles 2 gols do Zidane e o fechamento ali do Petit, né? Então, é uma Copa do Mundo aí que não esqueço nunca, né? E a gente espera que fique essa marca positiva, né, para os meninos dessa geração de agora, né, que está com os seus 9, as crianças ali, que possam comemorar, né, rapaz? 24 anos já sem Copa do Mundo para o Brasil, né? Então, tomara que venha, né? Ainda mais com o Roraimense, né? O doutor Sami Chaldi à frente aí da Confederação Brasileira de Futebol, né? Já pensou? Que histórico! Inclusive já prometeu aí, né? Caso a seleção ganhe, já tá me pedindo tempo aqui. Ô, Gilana, na hora que eu me empolgo, você me censura, né? Você é desse. Cadê? Quem mais tá por aqui, Gilana? Só os derradeiros. O senhor está digitando aqui, tá me lembrando aqui que é o Hugo Souza. É, tá aí. Que agora tem esse negócio, né, senhor? Não tem mais aqueles apelidos, né? Dida, Didi, né? Agora é só nome composto. E o Wesley Melo aqui tá cravando que vamos ser campeões. Confia, mãozinha pro alto. Vamos lá então, Gilan. Daqui a pouquinho o Folha Esportes vem com o segundo tempo para Ayrton Veículos Multimarcas e Lanchonete e Açaiteria. 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Não ouse a mexer no seu dial. Daqui a pouquinho a gente volta com muito mais.

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6: 17 horas e 37 minutos, é o segundo tempo do Folha Esportes, vindo sempre para Ayrton Veículos Multimarcas e também Lanchonete Açaíteria, Rei do Açaí, o rei do seu paladar. É isso mesmo. E o Girlan já falou que o preferido dele lá é o combo, né, Gil? O combo lá, um X-tudo, mais a batata P e o baré. Por falar em baré, eu sempre lembro dessa turma aí, o Iago Dias, o vice-presidente Zusa, o presidente Oziel, dona Nélia Araújo, toda essa turma aí que sempre tá ligadinha aí na melhor, em especial aí no Folha Esportes. Eles sempre ficam atentos. O que será que o Randion vai falar do nosso baré? Vamos falar que o baré é bom, né? É, o baré, aí fundado aí em outubro de 46, né? Tá completando aí 80 anos aí. Vai ser uma, deve ter uma festa bonita, né? A apresentação já foi uma super festa. E com certeza em outubro próximo aí, os 80 anos aí do Baré Esporte Clube, vai ser bem comemorado, com certeza. Cadê? Quem mais? Tem gente aqui no 95 99115 2155. O Gilmar Magalhães: concordo com você, o nosso goleiro pegou um frango de longe, e nesse time difícil ganhar da Noruega. Essa nossa zaga não aguenta esses gigantes noruegueses. O Gilmar do Caranã. Isso, Gilmar, a gente tá sendo realista aqui, né? Que às vezes a galera pensa que a gente tá torcendo contra. Não é. A gente vê ali os defeitos, a gente vê que precisa melhorar, mudar muita coisa, né? Eu gostei, por exemplo, Gilmar, que pela primeira vez em um ano e pouquinho aí de trabalho, o Mister, né? Como é chamado, o Carlo Ancelotti, né? Multicampeão aí de Champions League. Mas pela primeira vez comandando uma seleção, uma seleção de um país aí disputando a Copa do Mundo. Então tá aí, cadê? Esse Girlan é um mago mesmo, é um mago dos botões. E ele ficou machucado que eu chamei outro dia um outro operador aí de mago, né? Então o mago é só ele. Grande Girlan Oliveira.
7: Então... Rapaz, tu sai de problema, rapaz. Eu já te falei, moço. Moço, pelo amor de Deus, moço. Sai de problema,
6: rapaz. Eu tô tentando, mas tu não deixa. Tu gosta da treta.
8: Meu
6: então,
8: Deus.
6: Gilmar, a gente tá... Cadê? O gaúcho que gosta aí. O gaúcho da soja aí ligadinho. Ô, gaúcho, vamos fazer um bolão aí na quinta,
9: Pix,
6: hein, gaúcho?
9: Nada ainda.
6: Ajuda aí, fortalece a gente aí. Cadê? Quem mais tá por aqui? Seu Elcio, lá no chat ali, só dá ele, né? Domingo é nós na fita. É isso aí, seu Elcio. Vamos acreditar, vamos torcer bastante. Mas, gente, vamos também tá preparado ali que não vai ser jogo fácil, hein? Acabou jogo fácil, viu? A Escócia só foi uma vez. Tá É, que até o Haiti engrossou ainda mais que a Escócia, né? É, desse jeitinho. Então, meu amigo Girlan, vamos trazer aqui. Teve jogo bom, rapaz. Esse aqui é o gaúcho. Holanda e Marrocos. Tentando assistir, tentando dormir. Rapaz, só vi ali o Marrocos empatou. Aí vai para os pênaltis. E aí a seleção holandesa, rapaz, e justamente com o filho do artilheiro Kluivert, né? Ah, rapaz, ele errou o último pênalti. E aí a seleção holandesa, mais uma vez, ficando aí fora da Copa, né, rapaz? E engraçado que 20 anos depois, né, o Kluivert pai, né, 20 anos atrás, o Kluivert pai bate ali de canhota ali, ela dá na trave e o filho vai do mesmo jeitinho, tirou muito o goleiro. Então, mais uma vez, parabéns à seleção de Marrocos, né, essa seleção de Marrocos aí que foi, já foi semifinalista de Copa do Mundo e tá avançando, né, e eu só quero que dê as seleções aí do continente africano e também nós aqui da América do Sul, né? Então, eu gostei desse resultado. A França, né, vai continuando empatando em 0-0, né, 42 minutos contra a Suécia. E hoje tem os mexicanos, né? E que festa bonita tá fazendo os mexicanos. Essa Copa tinha que ser só lá no México, né? O México literalmente sabe se divertir em Copa do Mundo, né? Lembrando aqui muito aquela turma da Vila Madalena lá em São Paulo em 2014. É, rapaz, tem alguns moradores aí que não tem nem um pouco de saudade dessa Copa, mas foi festa ali pra turma. Amanhã, viu, Gilmar do Caranã? Amanhã, meio-dia, tem Inglaterra e República Democrática do Congo, hein? Às 16 horas, olha aí, esse jogo aí a gente vai entrar ali na metade, né, no segundo tempo, de Bélgica e Senegal, né? Senegal na cabeça aí, né? Pelo menos vamos torcer. E aí vai ter também às 20 horas os Estados Unidos, né, os donos da casa contra a Bósnia, tá bom? A Bósnia de Dzeko, né? É, isso mesmo. Na quinta-feira ainda tem mais jogos. Ainda tem mais jogos ainda, viu? Dessas 16 avos. Vai até sexta-feira. Cadê? Na quinta, Espanha e Áustria. Um duelo europeu. E aí vai ter a seleção de Portugal às 19 horas na quinta, dia 2, contra a Croácia, né? A seleção portuguesa aí que torce o nosso amigo Bernardo Silva. O Bernardo Silva disse que não torce para a seleção brasileira, torce só para a portuguesa e para a seleção de Portugal. Tá aí. A Suíça vai enfrentar a Argélia, que vem a Argélia, também na quinta às 23 horas. A Austrália e Egito, já na sexta-feira, dia 3, às 14 horas. Argentina e Cabo Verde. Essa aqui é um duelo até difícil aqui para escolher, né? Que eu quero ver o show de Messi, sabe? Eu quero ver o show do Messi. A Colômbia e a Gana, né? 21h30 também de sexta-feira. E aí no sábado já começa por ali as oitavas de finais. Inclusive o Paraguai tá só esperando ali França ou Suécia, né? É o confronto aí que tá acontecendo agora. Gilan, vamos mudar a ficha aqui, já falamos muito de Copa do Mundo. Vamos falar agora de esporte local. Vamos falar do voleibol, afinal de contas, está voltando hoje, está sendo retomada aí a disputa da Copa Macuxi de voleibol, que está nas quartas de finais. E hoje já tem uma prévia do que vai ser dia 11, hein? Dia 11, a inauguração da Casa do Vôlei. Vamos ouvir aí o presidente da Federação Roraima de Voleibol, Azuílio Brito. Fala aí, presidente. Boa tarde.
8: Vôlei!
9: Boa tarde, Raniel. A Copa Macuxi será retomada no dia de hoje, 30/6, na Casa do Vôlei de Roraima. Às 19h30 teremos Master Vôlei e Amigos versus Independente. Segundo jogo, às 21h, Tianguá Vôlei versus Real Esporte. Adulto masculino. Prestigie a nova Casa do Voleibol, será inaugurada oficialmente dia 11, com grandes apresentações e, acima de tudo, a grande final da Copa Macuxi. Você é o nosso convidado, prestigie.
6: Muito bem, tá aí o presidente Azuelo Brito, no momento em que ouço lá do camarim dela, Jaqueline Amazonas, com um grito de gol, ou seja, da França. Né? Com um delay, né, Girlanda? Deu pra pegar aqui certinho. Aqui. E somente ele, né? Mbappé, com o retorno ali do treinador Deschamps, que vai ali abraçar o treinador mais longevo aí dessa Copa do Mundo aí de seleções. Acredito que seja derradeiro trabalho aí à frente da seleção francesa, que tem um baita time, essa que é a verdade, viu? Um baita elenco, né? Além dos 11 ali, ainda tem super reservas à altura da equipe. Então, o Mbappé tirando o goleiro, fazendo 1-0, deixando ali a Suécia na saudade já, hein? Mas ainda tem todo o quê? Tem boa parte aqui do segundo tempo para acontecer. Agora vai para o intervalo daqui a pouquinho. Já sai na frente, é uma boa vantagem. Porém, ainda tem muita bola para rolar, tá bom? Cadê o chat aqui, Celso? Parou, né? Ô, Celso, abandona nós não, aí. Cadê a galera por aqui? Raniô, cadê a enquete? Tá perguntando aqui a Lúcia do Senador Hélio Campos. Amanhã ela volta. Tirou uma tarde de férias aí a nossa enquete. É. Cadê quem mais? 17 horas e 47 minutos. Então, meu amigo Gilan, hoje então tem rodada da Copa Macuxi de Voleibol, né? Como já falei, o presidente Azuíla, às 19h30 tem Master Vôlei Amigos contra o Independente. E aí às 21h o Tianguá contra o Real Esportes Adulto. Legal dessa competição, que não precisa os times serem federados, né, para participar, basta pagar a inscrição. E aí teve todo um embrólio, né, por isso que deu uma pausa. Mas agora vai dar tudo certo aí pro nosso voleibol. Vai ter um lugar para chamar de seu nessa casa do vôlei, né, que já era, já tinha sido há tempos atrás a casa do vôlei, né, o ginásio Tancredão, ali do ladinho do Ribeirão. E aí vai ser a casa do vôlei, viu? Com piso emborrachado, uma estrutura bem legal vai ficar ali, tá? É, o pessoal trabalhando com força aí, né? Federação de Voleibol. É, os cumprimentos aqui a todos os diretores, né? Na pessoa do presidente Azuelo Brito, né? E a Suécia vindo para cima da França, né? Em busca desse empate, inclusive, ô Gilan. Tá tendo uma revisão ali de um possível penal. É, o dinheiro derrubou um jogador da Suécia ali, tá reclamando bastante. Vamos ver o que que... É, rapaz. Se a gente ouvir mais um grito ali do camarim, a gente já sabe. Já continua ali em análise, não foi nada. Segue o jogo. Então, tá aí, né? A França segue vencendo aí o seu duelo aí de 16 avos, né? Que é essa fase anterior ali às oitavas de finais, né? É, rapaz, estamos a o quê? A 4 jogos do Hexa, né? Essa é a contagem. Eu acredito, e você tá confiante? Tá acreditando? Vai ser difícil. Ninguém falou que seria fácil.
8: Brasil!
6: Mas é isso aí, sendo Brasil sempre, sempre mesmo. Tá bom? 17 horas e 50 minutos. Gilão, lembrar sempre aqui dessa turma. 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Ranioi, como é que tá o torneio Jean Lira? Falei mais cedo com o meu amigo Alessandro, e é o seguinte, as finais do handebol, né, que está faltando acontecer os jogos 25 e 26, né, inclusive o BV River está na final feminina para enfrentar a Fronteira, viu? A Fronteira, já já, calma, segura, Gil. E o River NDL está pronto ali para enfrentar o BVE na final masculina do torneio Jean Lira. Vamos ouvir o Osmar. Vamos ouvir o Osmar. Fala aí, Osmar. Tá confiante, Osmar? Boa tarde.
8: Grande Raniô, boa tarde, meu querido. Boa tarde, Rádio Folha. Boa tarde, 100.3. Raniô, é o seguinte, ainda não estou confiante na seleção brasileira. Confesso pra você que eu ainda não tô confiante. Mas aí, aos poucos, tá indo, né?
6: É isso.
8: O importante é tá indo.
6: Exatamente.
8: Agora a pergunta fica, quem poderá parar aquele cidadão de Hallory, moço? Aquele homem, ele parece assim, um trator D8, né? Eu espero que a nossa defesa consiga parar aquele homem, porque se vacilar com ele, ali é caixão e vela preta, mano.
6: Eu tô com medo, Osmar. Brasil! Eu tô com medo do seguinte, vou marcar muito ele, e de deixarem o Slow Forte ali, o altão ali do Atlético de Madrid, sozinho, né? Então, é um perigo. Mas o Gabriel Magalhães já tem experiência, né? De enfrentar ele na Premier League, né? O Gabriel, que é do Arsenal e ele do Manchester City. A gente fica na torcida, mas seria o caso de fazer aquele 3-5, se bem que o Mister tem as convicções dele, né? Mas ali era o caso para mim de jogar lá Filipão com três zagueiros, né? Você lembra 2002? Lúcio, Edmilson e Roque Júnior, né? Então para mim ali era caso para jogar com Ibanez, Marquinhos e Gabriel Magalhães. Já tá buzinando aqui o Gilan? Vai-te embora, tá falando quase isso aqui. Cadê o Gilmar? Amigo, ranhou o Rayan que está salvando essa seleção. Ele que roubou a bola do japonês e passou para sair o gol.
10: Que é isso, meu filho?
6: A gente ouviu o seu grito, já que reforçando aqui que a França fez um, ouvimos o seu grito ali e trouxemos aqui em primeira mão aí você gritando gol, viu, já? Tá torcendo para a França. Pelo grito de gol, daqui a pouquinho então o resumão da Folha com ela, Jaqueline Amazonas. Eu vou indo nessa, né? Amanhã tem um convidado para lá de especial, não vou anunciar aqui não, né? Mas você vai ficar ligadinho no Folha Esportes de amanhã, que promete demais, tá bom? 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Eu vou indo nessa, é sempre uma honra e até amanhã, se Deus quiser.

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3: 5:56.
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7: Boa noite, agora são 18 horas e 3 minutos aqui na capital Boa Vista. Está começando mais um resumão da Folha. Hoje, dia 30 de junho de 2026, aqui pela melhor do estado de Roraima, Folha FM 100.3. Estamos ao vivo para todo o estado de Roraima, Brasil e mundo. E é claro que você é o nosso convidado principal a participar de segunda a sexta-feira, a partir das 18 horas, comigo, Jacqueline Amazonas, na apresentação do programa e na operação do programa, Girlan Oliveira. Quero já pedir para você curtir a nossa live, se inscrever, né, e também dar a sua sugestão de pauta no número 95-99-15-2155. Vou repetir, 95-99-15-2155. Quero aproveitar e agradecer a audiência de todos vocês que estão aí, né, na estrada ouvindo a gente, sintonizado na melhor do estado de Roraima. Você que está indo buscar os filhos na escola, a esposa, o esposo, você que vai entrar às 19 horas no plantão, muito obrigada pela sua audiência. Vai participando, vai mandando sua mensagem, vai mandando de onde você está falando, qual é a vicinal, qual é a comunidade indígena, que eu fico aqui aguardando a sua participação. 95-99-15-2155, esse é o número certo para você entrar em contato com a gente. Fique sempre sintonizado na melhor do estado, Folha FM 100.3. Os destaques e assuntos mais comentados do dia, agora no Resumão da Folha, que já está no ar.
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8: Que dia que é hoje, Brasil?
7: Hoje é 30 de junho, dia do Bumba Meu Boi.
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7: Agora são 18 horas e 5 minutos aqui na capital Boa Vista. Muito obrigada pela sua audiência. Aqui quem está falando é Jacqueline Amazonas, com o Girlan Oliveira na operação do programa. Muito boa noite. Peço licença para entrar na sua casa, no seu rádio, no seu carro, no seu sítio, na sua fazenda, na sua vila, na sua comunidade indígena, onde você estiver, no seu estado. Muito obrigada pela audiência de todos vocês. Vão mandando mensagem aí, 95-99-15-2155, que eu fico aqui aguardando a sua participação. E o Brasil domingo vai enfrentar, né, a Noruega. Vamos ver como é que o Brasil vai sair. Qual é o seu placar para domingo? Diga logo aqui pra gente, participe da nossa programação. Tem alguma denúncia? Quer fazer alguma reclamação? Aproveite e já faça, que a gente também é a sua voz e a sua vida.

0: Vez aqui no rádio, aqui na Folha FM 100.3. Agora são 18 horas e 6 minutos.
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0: E vamos falar do terremoto da terremoto da Venezuela, né? Criança retirada de escombros após 6 dias. Gabriel Correia tem mais detalhes.
2: Quase uma semana após os dois terremotos que derrubaram centenas de prédios na Venezuela, uma criança de 3 anos foi retirada dos escombros na capital Caracas nesta terça-feira. Ela ficou presa por 6 dias. A informação é de uma equipe de busca e resgate da Jordânia. A criança foi retirada sem ferimentos e com sinais estáveis e transferida para um hospital mais próximo. Segundo o Unicef, mais de 600 mil crianças precisam de assistência na Venezuela. Somente em Caracas, 432 escolas foram danificadas e as que restaram foram adaptadas como abrigos temporários. O número oficial de vítimas fatais subiu para 1.719 mortos. Mais de 5 mil pessoas estão feridas. Mas o número de desaparecidos ainda é incerto. Agências internacionais e a ONU estimam até 50 mil desaparecidos. A especialista de parcerias do Unicef na Venezuela, Letícia Luzardi, sentiu os tremores. Ela voltou ao apartamento parcialmente destruído e lembrou o medo que sentiu, mas que, felizmente, reencontrou as filhas com segurança.
3: Ainda bem que as encontrei, estavam sãs e salvas, mas nem todos os pais tiveram essa mesma sorte e nem todas as crianças tiveram a mesma sorte de encontrar seus pais e mães. O contexto é muito duro. Acredito que estamos vendo apenas a ponta do iceberg. Veja, esse é um apartamento no meu condomínio. Os danos foram bastante impressionantes, mas repito, este não desabou. Há muitas outras residências ao redor e principalmente em La Guaira, que estão numa situação dramática.
2: Segundo a rede de televisão venezuelana Telesur, as equipes de brigadistas já começaram nesta terça-feira a trabalhar com um maquinário mais pesado para retirar os escombros de forma mais intensa, onde for considerada menor a possibilidade de encontrar sobreviventes. A população venezuelana tenta se reerguer. Cerca de 90% da energia elétrica no estado de La Guaira foi retomada. Em Caracas, o comércio está parcialmente aberto e o sistema de metrô da capital voltou a operar nesta terça. As escolas permanecem fechadas em todo o país, até pelo menos a próxima semana, dia 5 de julho.
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0: Já mandou sua mensagem? Não mandou? Manda aí 95 99 15 21 55 e participe da nossa programação. Você que está assistindo no YouTube, Facebook, Instagram e também no site da folhabv.com.br, muito obrigada pela sua audiência. No segundo bloco a gente vem falando com os nossos ouvintes, com os nossos internautas aqui do Resumão da Folha. Agora são 18 horas e 9 minutos.
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0: E vamos falar da escolha da profissão na Escola Militarizada de Boa Vista. Há poucos meses de concluir ensino médio, o estudante, né, João Ramírez, saiu na sala com uma certeza ainda maior sobre o futuro, curso de enfermagem. A confirmação veio após a participar do teste vocacional promovido nesta terça-feira, dia 30 de junho, pelo Centro de Inovação de Empreendedorismo da Assembleia Legislativa de Roraima, voltado aos alunos do terceiro ano do Colégio Estadual Militarizado Senador Hélio Campos, em Boa Vista. A iniciativa busca auxiliar estudantes na escolha da carreira profissional por meio de palestras e da aplicação de um inventário vocacional, ferramenta que identifica habilidades, interesses e características pessoais relacionadas às diferentes áreas de atuação.
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0: E o governo federal quer destravar o crédito para motoristas de APP. Gabriel Brum traz mais detalhes.
4: O governo quer reunir bancos para destravar o programa de financiamento de carros para motoristas de aplicativos. A declaração foi dada pelo ministro da Secretaria-Geral da Presidência da República, Guilherme Boulos, nesta terça-feira, no programa Bom Dia Ministro da EBC, a Empresa Brasil de Comunicação. Motoristas têm reclamado que não conseguem acessar os recursos do programa Move Brasil. Segundo o ministro, são 3 situações. Os interessados têm sido rejeitados por rating de risco, cobrança de taxas e um problema na ligação entre sistemas dos bancos e do BNDES, o que tem atrasado a liberação do dinheiro. Para o ministro, o objetivo é resolver isso logo para evitar problemas no atendimento a motoqueiros e caminhoneiros.
5: Até pelas redes sociais disseram, Boulos, eu fui aprovado, mas eu chego na concessionária e dizem que eu não tenho a carta de crédito e ninguém consegue informar. Então, nós vamos reunir os bancos, o BNDES, o governo. Falei com o presidente Lula sobre isso para poder corrigir esses três problemas. Vamos ter reunião de governo hoje, a partir dessa reunião de governo. Nessa reunião já terão os bancos públicos, mas vamos ter que chamar também os bancos privados, que é onde tem se concentrado boa parte dos problemas.
4: Sobre a remuneração mínima para esses trabalhadores, Boulos afirmou que o governo não desistiu do tema, mas deve ficar para o ano que vem. A regulamentação que estava tramitando na Câmara dos Deputados caiu após o tema sair do texto.
5: Acho que esse ano é muito difícil o debate ser retomado, mas vamos trabalhar para que no ano que vem seja retomado com força e que o interesse desses mais de 2 milhões de trabalhadores prevaleça sobre o interesse das grandes plataformas.
4: O ministro da Secretaria-Geral da Presidência reclamou da paralisação imposta pelo Senado a propostas como o fim da escala 6x1.
5: Você teve, inclusive, um sincericídio do presidente do PL, Valdemar Costa Neto, dizendo que queria jogar para depois da eleição. Com que propósito? Queria jogar para depois da eleição porque aí os deputados de direita iam poder votar contra e não pagar preço eleitoral por isso. Ele disse isso, não sou eu que estou dizendo. Disse isso para uma plateia de empresários lá na Faria Lima, em São Paulo. Nós vamos insistir para que seja votada no Senado Federal antes da eleição. Não há justificativa para que não seja.
4: Enquanto a proposta do fim da escala 6x1 nem deu o primeiro passo no Senado e ainda está encostada na Secretaria Legislativa, a proposta feita pela oposição para flexibilizar a jornada já está na Comissão de Constituição e Justiça, aguardando o relator.
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0: E vá mandando a sua mensagem aí, 95 99 15 21 55, e participe da nossa programação. E vamos para a próxima manchete, que fala o seguinte: Justiça obriga plano de saúde a custear viagem de bebê para tratamento cardíaco fora de Roraima. Uma bebê de 11 meses diagnosticada com cardiopatia congênita e com indicação de cirurgia cardíaca conseguiu na justiça o direito de realizar uma viagem para São Paulo para avaliação com um especialista. A decisão foi obtida após a Defensoria Pública de Roraima ingressar com uma ação de urgência contra o plano de saúde que demorava para autorizar o tratamento fora de domicílio. A liminar determinou que o prazo de 24 horas para a operadora autorizar e custear as passagens, hospedagem e alimentação da criança e de um acompanhante, além da cobertura de exames, medicamentos e demais procedimentos relacionados ao atendimento. Em caso de descumprimento, foi fixada uma multa diária de R$ 1.000 e limitada inicialmente a R$ 60.000.
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0: E vai mandando a sua mensagem aí, 95 99 15 21 55, e participe da nossa programação. Lembrando que você é o nosso principal convidado a participar de segunda a sexta-feira, a partir das 18 horas, comigo, Jaqueline Amazonas, e Gilão Oliveira na operação do programa do Resumão da Folha. Aqui você sabe que você fica bem informado, informações que você vai ver, só ouvir e vai ver e amanhã em outros jornais, você já acompanha aqui na nossa programação do Resumão da Folha. E a gente vai para a próxima informação, que fala sobre a nossa internet. Olha só, o ministro das Comunicações, Frederico de Siqueira Filho, estará aqui em Boa Vista na quinta-feira, dia 2 de julho, para inaugurar a Infovia 4, infraestrutura de mais de 1,1 mil quilômetros de fibra óptica que liga Boa Vista a Manaus. Em entrevista, o ministro informou que a nova rede permitirá uma internet mais rápida e estável no estado, com aumento de 27 vezes na capacidade disponível, além de reduzir a vulnerabilidade causada pela dependência de uma única rota de transmissão de dados. Segundo o ministro, a entrada em operação da Infovia 4 representa um momento histórico para Roraima, que durante muitos anos contou praticamente com uma única rota de transmissão de dados, cenário que limitava a expansão dos serviços de telecomunicações e aumentava o risco de interrupções.
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0: Agora são 18 horas e 15 minutos, a gente vai para um breve intervalo comercial. Na volta a gente fala com os nossos ouvintes e também, né, você pode mandar sua mensagem 95 99 15 21 55 e participe da nossa programação. Lembrando que aqui você fica bem informado, você fica sabendo de tudo que vai acontecer, né? Que aconteceu hoje, vai acontecer amanhã em Boa Vista, Roraima, no Brasil e no mundo, aqui no Resumão da Folha. Então não saia daí, já a gente volta com muito mais informações.
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0: Voltamos com o Resumão da Folha. Agora são 18 horas e 21 minutos. Vamos falar aqui no YouTube. Boa noite, meu amor Jaqueline Amazonas e a equipe do Resumão de Manaus, a Dilza Souza, da

0: assistindo a gente através do YouTube. Muito obrigada, Dilza, pela sua participação aqui no Resumão da Folha através do nosso YouTube. A gente também tem a Dona Ivone. Boa noite, Dona Ivone.
1: Boa noite, minha princesa linda, Jaqueline Amazona. Boa noite, minha princesa. Eu tô aqui na Boa Vista, tô aqui no Saí de Salomão. Eu vim aqui para Boa Vista, né, fazer uns exames. Tô aqui na Boa Vista, mas tô ouvindo o seu programa.
0: Oh,
1: tô ligadinho ouvindo o programa. Um abração para você, um abração para todos os taxistas que estão ouvindo o seu programa, o GSE, taxista. E para todos vocês aí da rádio, um abraço, minha princesa linda.
0: Um abraço, Dona Ivone. O Diesso mandou aqui também. Boa noite, Jaqueline Amazonas. Como vai? Que coisa triste, situação na Venezuela. Sempre aquele prestigiando, resumão. É verdade, Diesso. Cada dia que passa, mais, né? Pessoas são encontradas, vivas, mortas, infelizmente. Várias campanhas estão sendo realizadas aqui no estado de Roraima para ajudar o povo venezuelano, já que a gente faz fronteira aqui com a Venezuela, né? A gente faz fronteira tanto com a Venezuela como com a Guiana. E todo mundo fazendo sua parte, né? Fazendo sua doação para poder ajudar as pessoas que precisam lá na Venezuela. Agora são 18 horas e 23 minutos.
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0: E vamos falar da festa junina, né? São João do Parque Noá. O cantor Felipe Amorim e o cantor Panda são as atrações nacionais desta terça-feira, dia 30 de junho, no São João do Parque Noá, em Boa Vista. Os artistas sobem ao palco principal às 23h30 e 1h30, respectivamente, encerrando mais uma noite da programação da 35ª edição do Arraial. Antes dos shows nacionais, o público poderá acompanhar apresentações de artistas locais. A programação no palco principal começa a partir das 7 horas com o Forró do Poder, seguida pelos shows da Chama na Pegada e às 8 horas da noite, Forró do Patrão e às 21 horas, Shot Mildin. Então, quer participar? Corre, que hoje vai ter duas atrações nacionais aí, Felipe Amorim e cantor Panda.
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0: Já mandou sua mensagem? Não mandou? Estou aqui aguardando a sua participação. 95 99 15 21 55. Agora são 18 horas e 23 minutos. A gente vai falar que o ex-prefeito de Boa Vista, Arthur Henrique, confirma pré-candidatura ao governo em outubro. O Girlão vai colocar agora o vídeo dele com o presidente nacional do PL falando sobre essa eleição, né, que vai ter agora em outubro de 2026, que é a eleição ordinária.
3: De receber o nosso Arthur aqui, que fez sucesso nas eleições, foi eleito, e que estamos aguardando todas essas decisões, mas vocês podem estar certos, estará na campanha em outubro para valer novamente. Porque ele é o melhor, ele é quem o povo escolheu, ele tem a maioria está do seu lado. Arthur, conte sempre com o partido, nós estaremos sempre do teu lado, seja sempre bem-vindo.
4: Obrigado, presidente. Pessoal, boa notícia, estamos confirmando a minha pré-candidatura a governador de Roraima também em outubro, independente dos resultados. A vontade da nossa população precisa ser levada em consideração, 61% dos votos quase para nossa candidatura. Estou muito preocupado com o futuro do nosso estado, mas tenho certeza que a vontade do povo será feita e o estado de Roraima logo, logo estará em boas mãos, pessoal. Então, em outubro, pré-candidatura confirmada. Logo, logo estou de volta em Boa Vista, conversando com vocês e iniciando essa nova caminhada. Valeu.
3: Valeu, parabéns.
0: Tá aí o ex-prefeito de Boa Vista, Arthur Henrique, confirmou nesta terça-feira, dia 30 de junho, a pré-candidatura ao governo do estado de Roraima no pleito ordinário de outubro de 2026. Ele fez o anúncio, como vocês acabaram de assistir e ouvir, né, junto ao presidente nacional do PL, Valdemar Costa Neto, falando que teve a eleição agora suplementar, né, que ele teve 60,37% dos votos e ele tem, né, grandes chances, segundo o presidente do PL, Valdemar, de ganhar em outubro. Então a gente vai aguardar, né, como é que vai ser aí o andar dessa carruagem, ver tudo como vai ficar até outubro. É, daqui para lá muitas coisas também podem mudar e a gente fica aqui aguardando, né? Isso foi a manchete da folhabv.com.br. Você pode ir lá, né, assistir o vídeo, pode também ler toda a matéria através do site.
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0: E a gente recebeu uma mensagem aqui da Silva, né? Pediu aqui: bom dia, minha amiga. Meu nome é Júnior, você pode me ajudar com o emprego de vaqueiro ou caseiro? Não tenho filho, só a minha esposa. O telefone é 95-991-568475. Vou repetir, 95-991-568475. Sou muito seu fã, de verdade, você pode me ajudar. Obrigado aí pela participação da Silva Duarte, né, que pediu aí um emprego de vaqueiro ou caseiro. Vou repetir o número 95-991-568475.
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0: Tem mais mensagens? Já eu li essa, Gerlando, do YouTube. Foi da Dilza. Agora são 18 horas e 27 minutos, a gente vai falar da Copa do Mundo, né? Ancelotti está confiante, Brasil conhece adversário das oitavas de final. Veja agora na matéria de Ana Lúcia Caldas.
5: O sonho do Hexa segue vivo para o Brasil na Copa do Mundo de 2026. Contra o Japão foi um jogo de aguenta coração, mas o Brasil venceu por 2-1 em Houston, nos Estados Unidos, pelos 16avos de final. O Japão abriu o placar aos 28 minutos do primeiro tempo em lance que surgiu de um erro defensivo brasileiro. Com as mudanças no time do Brasil, aos 10 minutos do segundo tempo, com assistência de Gabriel Magalhães, Casemiro fez o gol do empate. E nos acréscimos, Gabriel Martinelli, que saiu do banco, fez o gol que decidiu a classificação. Em coletiva, após o jogo, o técnico Carlo Ancelotti disse que não sofreu tanto quanto a torcida e a imprensa. Ele explicou:
6: porque estava confiante, porque o equipo estava jogando, não é que o equipo jogou bem até o primeiro minuto, depois encontramos dificuldade para a força do rival, que é uma equipe muito, muito respeitável, muito bem organizado, muito perigoso, com jogadores fortes nos duelos a nível físico.
5: E para o próximo jogo? Ancelotti está confiante.
6: Estamos fortes, sim, estamos fortes, contentes. Sabemos que seguimos o caminho, temos que seguir melhorando, trabalhando, descansar também é muito, muito importante e ver quem vai ser o próximo rival.
5: E o rival do Brasil nas oitavas de final sairá do jogo entre Noruega e Costa do Marfim, que se enfrentam na tarde desta terça-feira em Dallas. O duelo com a seleção que se classificar será no domingo, às 5 horas da tarde, em Nova Jersey, também nos Estados Unidos. E além da vitória brasileira, o segundo dia de mata-mata da Copa do Mundo teve o Paraguai ganhando da tetracampeã alemã nos pênaltis. No encerramento da rodada de segunda-feira, o Marrocos saiu atrás contra a Holanda, mas após empatar no final, conseguiu avançar, vencendo também nos pênaltis. E nesta terça-feira, jogam ainda França e Suécia, México e Equador.
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0: Agora são 18 horas e 30 minutos. A Graciene mandou aqui: oi, manda o número do vaqueiro, por favor. Boa noite, minha linda, boa noite. Vou já lhe passar o número. O Osmar também mandou aí um áudio. Vamos ouvir o Osmar. Boa noite, Osmar.
7: Oi, Jaqueline, boa noite, minha querida. Boa noite, Rádio Folha. Boa noite, resumão. Jaqueline, com relação ao Brasil, eu confesso para você que eu ainda não estou confiante 100% na seleção brasileira. Estou ainda com o pezinho atrás com relação à seleção. Mas estamos indo aos poucos, né? Contando com a sorte também. Confesso para você que estou mais preocupado para domingo do contra o Japão. Né? Pela qualidade que a seleção da Noruega tem um cara que é um matador, um letal, que é o
0: Harald. O Vini pega ele.
7: Que eu não sei quem é que vai parar esse homem.
0: O Vini.
7: Mas enfim, né? Vamos que vamos. Na fé, né? Eu acho que tá mais pra fé
8: né, do que contar com os talentos desses meninos brasileiros aí. Mas a fé, ela remove montanhas.
0: Verdade.
8: Né? Então vamos
0: pra
8: fé.
0: O Jess botou aqui, Jaqueline, Brasil vai jogar contra Noruega.
9: Noruega, Brasil!
0: Né? É, eu, olha, eu assistindo ali o jogo, né, hoje, agora, 1h, o povo é um pouco perdido no dentro do campo também. Tem aquele grandão lá, mas a gente dá um jeito neles. Se o Brasil chegar domingo entrosado, como foi nos 15 minutos do primeiro tempo com o Japão, dá pra gente fazer muita coisa. Agora, se desandar, o negócio fica feio. Mas eu creio que o Brasil passe sim, domingo. Vou até colocar aqui meu placar, 2-1. Vai ter 2 do Brasil, né? O Brasil ganha. Mas nenhum jogo vai ser fácil. Mas eles precisam se entrosar no campo para poder fazer um bom jogo domingo, pra gente ir pra quarta, né? Para as quartas de final. Vamos esperar. Mas eu acredito sim. Que com fé, né? Tá todo mundo aí. O Brasil tem uma torcida que nem ninguém tem, essa torcida que o Brasil tem. De animação, alegria, todo mundo pensando em positivo. Porque a cada jogo é muita alegria, é muita emoção. A gente falta morrer, né? A gente falta morrer. Mas eu espero que o Brasil, sim, passe aí no domingo, né? Um bom jogo, uma entrosação, fazendo com que, né, o técnico vá mudando aos poucos e vai melhorando as jogadas dentro de campo. Mas vamos com fé que vai dar tudo certo, hein, Osmar? Vamos com fé. Agora são 18h33. Vamos para a previsão do tempo de amanhã.
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0: Boa Vista, vamos para Boa Vista. A mínima é 23 graus, a máxima é 30 graus. Segundo o Climatempo, sol com muitas nuvens, pancadas de chuva à tarde e à noite. Vamos para o município de Uiramutã. A mínima é 19, a máxima é 29 graus. O sol, segundo o Climatempo, sol com muitas nuvens, pancadas de chuva à tarde e à noite. Vamos para o município de Iracema. A mínima é 23 graus, a máxima é 28 graus. Segundo o Climatempo, sol com algumas nuvens, chove rápido durante o dia e à noite. Ah, a Dilson tá falando aí, ó. Meu placar, Jaqueline, é 2-1 pro Brasil. É, eu também tô achando, ó. 2-1.
9: Brasil!
0: Tô achando que é 2-1. Vai ser do... Olha, ontem... Foi ontem que o Brasil jogou, não foi? Foi, sim. Eu cheguei lá. E os japoneses não deixaram o Vini fazer gol. Era 2-3 em cima do Vini. Quando ele ia fazer a jogada, travavam ele. Bora ver como é que vai ser aí essa perseguição aí do Vini. Vamos ver se o Neymar entra aí. Estou colocando ele só faltando 7 minutos, 8 minutos, né, no jogo. Vamos ver se vai ter essa como é que fala? O companheirismo de todos eles, né? Que acaba cada um jogando por si. O Vini acaba jogando sozinho, né? Mas a gente precisa sim, né, dessa movimentação em campo, fazer com que saia um bom jogo, né, aí domingo, pra gente chegar nas quartas. A Ana Bolo, boa noite, mandou aqui no Instagram, muito obrigada pela sua audiência, minha querida, e vamos torcer que o Brasil ganhe e que a gente passe aí para as quartas. O que, que você acha, Gilan? Que vai ser quanto?
9: Brasil!
0: Tu acha que vai ser quanto pro Brasil? Ele acertou o último jogo. Quanto? 2-1, Gilan. E tu, Hans? Quanto? 3-1. O Hans disse que é 3-1, Gilan 2-1. Eu sou 2-1, a Dilsa 2-1. A gente espera que o Brasil ganhe. Independente se for, mas o Brasil ganhando tá tudo certo. Agora são 18 horas e 36 minutos. O resumão da Folha fica por aqui. Sonoplastia foi de Girlão Oliveira. Reportagem de toda a equipe de jornalismo da FolhaBV.com.br e agências parceiras. Obrigada pela audiência, obrigada pelas mensagens. Fique agora às 19 horas com a MP Boa, que eu volto amanhã, se Deus quiser, com muito mais informações para vocês, ouvintes, aqui da Melhor do Estado de Roraima. Um beijo e até lá.
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10: Emília Eduardo, conta essa história pra nós aí.

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11: Ai, ai, ele gosta. Quem gosta é o Girlan. Alô, alô, gente. Tá começando a partir de agora o MP Boa.
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11: É. Vamos colocar o dedo na sanfona. Quem tá comigo diretamente lá do Parque Anauá é a nossa querida Cida Lacerda. Oi, Cida, boa noite.
0: Tudo bom, Fábio? Boa noite. Boa noite aos seus ouvintes. Tô por aqui para levar informações para os nossos ouvintes em cada cantinho do nosso estado, meu amigo Fábio Tarcísio. E olha, já vou falando aqui da programação. Agora já está aqui se preparando para se apresentar o grupo teatral Circo Imaginarte. Daqui a pouco vai ter lá no palco da carreta, que fica ali na frente, gente, a banda Gibrais. Nossa, eu adoro aqueles meninos. O pessoal da banda Gibrais já está se preparando também. Depois vai ter o Aleph Mendes, Bicho de Pé e Chicão. Tudo isso só lá no palco da carreta. Agora, Fábio Tarcísio, aqui pertinho de onde a gente está, aqui perto da área da imprensa, tem o palco das atrações musicais principais. 19h vai ter aí Forró do Poder. Depois, às 20h, Chama na Pegada. Às 21h, o Forró do Patrão. 22h, Shot Miudinho. 23h, Atração Nacional, o Panda. E 1h30 da madruga, Felipe Amorim, também Atração Nacional. Nos intervalos, a gente vai ter aí a DJ Chica Louca agitando a galera. E Fábio, deixa eu te contar logo aqui o babado, porque eu não sou o baú pra guardar segredo. Já tá dando um engarrafamentozinho aqui perto do Parque Anauá. Pessoal, já tá chegando, viu? Porque hoje, duas atrações nacionais, né? Então, a dica é, quem quiser aproveitar, é melhor vir cedo pra se posicionar melhor no palco, pra aproveitar também as delícias. Meu Deus do céu, Fábio Tarcísio. Tanta coisa gostosa, meu amigo, que eu tô até com medo de sair daqui do estúdio, viu? Eu falei pra Jaane, bora, Jaane, andar comigo. Ela disse, eu tô com medo de andar contigo. Porque tu sabe que eu sou a Cida Magali, né? E é muita coisa gostosa aqui pra gente aproveitar, Fábio.
11: Beleza, então quer dizer que hoje tem Panda, né? E Felipe Amorim, logo mais, né?
0: Exatamente.
11: O Panda que tá com sucesso super incrível em todas as plataformas de músicas, através da internet, dos rádios, né? Uma plataforma tá bastante conhecida, né? O pessoal tá pensando até que vai fazer aí, você que tá em casa, tá nos escutando nesse momento. A gente teve show recente do Natanzinho Lima aqui e o Panda é do mesmo estilo, cara. Você que gosta de show bom.
0: Mesmo estilo. Né? Inclusive, Fábio, coloca umas músicas deles aí pra já ir aquecendo o pessoal, pra empolgando a galera. Agora sim, já tem muitos fãs deles por aqui, viu? Tava gravando ali fora com a Jaane e aí tinha uns jovenzinhos lá dizendo que chegaram cedo justamente pra ocupar o espaço perto do palco.
11: Beleza, então Cida, vamos fazer o seguinte, a música eu não vou poder tocar agora, que tu sabe que música popular brasileira e pop rock nacional, aí vai quebrar o programa MP Boa.
0: É outra pegada, né?
11: É outra pegada, né?
0: Ele é mais sertanejão mesmo, né?
11: Forrozinho, isso, ele é sertanejão, mais sertanejo, o Panda, né? E o Felipe Amorim toca um pouquinho mais de música desse breguinha mais novo, do Arrocha, né? Mas todos os dois são, pra mim... são as duas melhores atrações, lógico, Solange, né, Solange Almeida, aí depois, essas duas são as melhores atrações que vai vir aí, são cantores top mesmo da atualidade.
0: Aí, ó, a gente não pode esquecer das quadrilhas, viu? Hoje também vai ter ali no palco das quadrilhas a apresentação das quadrilhas juninas. Eu vou pegar daqui a pouco a minha colinha e aí eu vou entrar com o flash novamente aí para atualizar vocês, meus ouvintes queridos, e você, meu amigo Fábio Tarcísio, sobre as quadrilhas que vão se apresentar hoje aqui no São João do Anauá.
11: Beleza, então, Cida, a gente tá te esperando aí a qualquer momento.
0: Agora eu vou contar, viu?
11: Beleza,
0: Fábio, diga. Tá valendo a pena. De verdade, eu falo do fundo do meu coração. Tá lindo o Parque Anauá. Esse final de tarde aqui, gente, deu pra perceber a decoração. Tá belíssima a decoração. Tudo feito com muito carinho. A Lúlia Andréia, que é a atual secretária de cultura, é minha amiga das antigas. Lúlia virou a noite, virou várias noites, na verdade, pra organizar o Parque Anauá, junto com toda a equipe da Secretaria de Cultura, também o pessoal da comunicação, os bombeiros... PM, muita gente boa envolvida, trabalhando para proporcionar uma festa linda e segura para a nossa população. É por isso que eu estou aqui e é por isso que eu estou convidando todo mundo que está aí na nossa audiência a prestigiar o nosso São João do Parque Anauá.
11: Beleza, Cida. Então a gente está aqui, o convite está feito, a Cida está convidando, você que está aí em casa, vamos aproveitar, gente. Arraial do Anauá é o último, né, Gai? Só no ano que vem.
0: Agora só no que vem. Tem muita canjica, tem muita pamonha. Meu Deus, tem maçã do amor, tem churros, tem churrasquinho, espetinho. Tô de olho no espetinho, vou já atrás de um espetinho com maionese e vatapá aqui. Tem o tacacá da Irene. Ei, gente, eu tô falando pra vocês, olha, tá valendo a pena.
11: Bom demais! Valeu, gente! Daqui
0: um
11: a pouco.
0: Um beijo, Fábio!
11: A Cida volta com mais notícia pra você, diretamente lá do Parque Anauá.
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11: Opa!
12: 5.3. Culpado Tarcísio.
11: Musicalmente começando, só na alegria. Vem pra cá, vem pra Folha.

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5: 19:39.
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5: Tarcísio. Olá, olá, meu amigo Gerson Maciel, ligado aí na nossa programação. Boa noite. Lá vem ela. Quem é ela? Cida Lacerda.
20: Fábio Tarcísio, estou de volta, direto do Parque Anauá, do São João do Anauá. E olha, forró tá truando aqui, viu? Forró do poder, tá tremendo tudo, nosso estúdio tá pra cair aqui, ó. Batidão, menino, o negócio aqui é potência. E aí, eu falei que ia te contar e contar pros nossos ouvintes sobre as apresentações das quadrilhas juninas. Então, a partir das 19h30... a gente vai ter lá na Arena Junina a quadrilha Arrastapé, depois a quadrilha Filhos de Macunaíma, depois a quadrilha Macedão, depois a quadrilha Joaninha, depois a Namoro Caipira e fechando a noite a quadrilha Zé Monteirão. Então, essa é a programação hoje lá na Arena Junina. E contagem regressiva aqui para as atrações musicais. Às 11h30 da noite, o Panda estará aqui animando o palco principal do Parque Anauá. E depois o Felipe Amorim. O Felipe Amorim deve entrar aí por volta de 1h30 da madrugada. Até lá, Forró do Poder, que já está se apresentando, Chama na Pegada. Depois, Forró do Patrão. E depois, o Shot Miudinho. E para quem quiser aproveitar, tá ótimo, viu, gente? Tá tudo lindo, tudo arrumadinho, tudo limpo, muita segurança e muita comida boa. Então, você que tá aí ouvindo a Rádio Folha, que tá aí aproveitando a nossa programação, vem pro Parque Anauá, vem aproveitar essa terceira noite do São João do Anauá. Um beijo, Fábio Tarcísio, e um beijo aí para todos os nossos ouvintes. Daqui a pouquinho a gente volta.
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5: Culpado Tarcísio.
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5: Aí na paz, Cida Lacerda, diretamente lá do Parque Anauá, onde está acontecendo mais uma edição do nosso Arraial do Anauá, né? 19h42, oi gente, boa noite.

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